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São 2 horas. 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
1: 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São 3 horas. 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

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São 4 horas. 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

São 6 horas. 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
1: 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Bom dia.
2: Muito bom dia. A partir de hoje, os pesados sem destino ao Porto ou a Gaia estão proibidos de circular na VCI. A proibição acontece entre as 7 da manhã e as 9 da noite nos dias úteis. Esta medida pretende aliviar o trânsito nesta artéria. De acordo com a informação disponibilizada pela Câmara do Porto, existem exceções a esta proibição, ou seja, aos veículos abrangidos que tenham como origem ou destino os municípios do Porto ou de Vila Nova de Gaia para operações de carga ou descarga, desde que estejam inscritos na plataforma vci.porto.pt. Em declarações à Agência Luz, o Presidente da Câmara do Porto, Pedro Duarte, reconheceu que não vai resolver o problema de trânsito na VCI, mas que pode ser um ponto de viragem e ajudar enquanto não são implementadas novas medidas. Dois incêndios lavram em Proença Nova, no distrito de Castelo Branco. No incêndio em Alvito da Beira, mais de 630 operacionais combatem as chamas, apoiados por mais de 200 veículos. Outro fogo lavra na zona de Cerejeira, na Atalaia. No terreno estão mais de 180 operacionais, apoiados por 62 veículos. O Governo vai aumentar as turmas para responder à falta de vagas nas escolas públicas de Lisboa. De acordo com o Jornal Público, após uma reunião de emergência realizada ontem, o Ministério da Educação, os agrupamentos de escolas de Lisboa e a Agência para a Gestão do Sistema Educativo chegaram a uma solução para a região, o alargamento do número de alunos por turma. De acordo com a CNN Portugal, os 603 alunos que não tinham colocação já têm escola. Foram todos distribuídos por turmas já existentes. Já ontem, o ministro Fernando Alexandre garantiu que nenhum aluno sem colocação vai ficar fora da escola pública, ainda que alguns possam ser colocados fora do local desejado. Além da falta de vagas para alunos, a educação enfrenta outro problema, a falta de professores. A Grande Lisboa continua a ser a zona mais afetada. Na semana em que arrancam as aulas, estão por preencher cerca de 2 mil horários. Os pensionistas abrangidos pela nova prova de vida têm até hoje para cumprir a obrigação perante a Segurança Social. Quem deixar passar o prazo arrisca ver o pagamento da pensão suspenso a partir de novembro, mas a regra ainda não abrange todos os portugueses reformados que vivem fora do país. Este ano, a prova de vida aplica-se aos pensionistas do Regime Geral da Segurança Social com 66 anos e 9 meses ou mais e morada registada na Bélgica, Canadá, Cabo Verde, Luxemburgo, Países Baixos, Reino Unido ou Suíça. O procedimento pode ser realizado digitalmente. O Parlamento Europeu debate hoje a resposta a crises como a de Ceuta. Os eurodeputados, em conjunto com a presidência irlandesa do Conselho e a Comissão Europeia, querem determinar uma nova forma da União Europeia agir face a este tipo de crise humanitária. As resoluções escolhidas serão votadas na quinta-feira. A discussão vai passar pela proteção das fronteiras externas da União Europeia contra ataques híbridos e a instrumentalização da migração, a cooperação entre os países da União Europeia e com países terceiros, o papel da Agência Europeia responsável pela segurança das fronteiras externas, Frontex, e eventuais novas medidas. Várias regiões da Lituânia, incluindo a capital Vilnius, foram colocadas em alerta após ser detectado no espaço aéreo do país um drone que foi abatido por caças da NATO. Informação avançada hoje pelo Ministério da Defesa do país báltico nas redes sociais. Desde março deste ano tem havido uma série de incursões de drones, na sua maioria ucranianos ou suspeitos de o serem, mas frequentemente atribuídos publicamente à Rússia, no espaço aéreo da Lituânia, Letónia, Estónia e também da Finlândia, associados à campanha ucraniana de longo alcance contra infraestruturas petrolíferas russas. No futebol, dos jogos de ontem que encerraram a jornada número 6 da Primeira Liga, o Sporting de Braga voltou às vitórias ao vencer em casa por uma bola a zero o Estoril Praia, que continua sem vencer. O Braga subiu ao 7º lugar, com os mesmos 10 pontos do Arouca e do Estrela da Amadora, mas com um jogo a menos, enquanto o Estoril Praia permanece no 17º e penúltimo posto com 2 pontos. Já o Moreirense regressou ontem também às vitórias, ao vencer em casa o Marítimo por 3-1, igualou os madeirenses. O Moreirense subiu ao 11º lugar, com os mesmos 7 pontos do Marítimo, que somou a terceira derrota seguida e o quarto jogo sem vencer, e do Gil Vicente, nono classificado. Já o Estrela da Amadora empatou ontem a 3 bolas na visita ao Rio Ave. O Estrela da Amadora permanece na 6ª posição, com os mesmos 10 pontos do Arouca, que é 5º, enquanto o Rio Ave continua no 16º e antepenúltimo lugar com 4, tal como Famalicão, Vitória de Guimarães e Nacional. A informação está de regresso às 7h30. Até já.
1: Até já, menina Sofia. 7h04, vamos espreitar o trânsito.
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1: Paulo Monteiro. Não, repara, eu estava a falar contigo de microfone fechado. Portanto, a segunda-feira terminou, começou a terça. De igual forma, em modo choné. Pronto,
3: Catarina,
1: é o que
3: Catarina.
1: É. Paulo Monteiro, bom dia.
3: Há umas gotas que ajudam.
1: É, achas que sim? Não sei, está a resultar contigo? Um modo
3: não.
1: Gota, resulta contigo?
3: Não, falham redondamente.
1: Pois.
3: Pois.
1: Pronto, deixa estar.
3: Sou um caso perdido já.
1: Lá para quinta-feira, talvez. Lá para quinta-feira, talvez esteja pronto. Melhor. Lá para quinta-feira,
3: talvez.
1: Quem sabe? Ai, ai,
3: pois bem.
1: Olha, pronto. Então e o trânsito? Exato, valha-nos isso. Valha-nos isso, Paulo Monteiro.
3: Olha, no trânsito já temos aqui uma fila considerável na A2. A esta hora a fila já começa entre as duas pontes do Feijó. Esta fila vai até à ponte 25 de Abril e o acesso do Centro-Sul também já completamente cheio. IC19, trânsito resistente entre Terceira e o Nó da Amadora. A5, por enquanto sem filas, a Marginal também e a Segunda Circular também ainda sem paragens. Eu não quero estar já aqui a tirar foguetes e muito menos a pegar já as canas porque ainda é cedo.
1: Então.
3: Mas parece-me que em relação ao dia de ontem, hoje está mais calmo a esta hora, parece.
1: É,
3: vamos ver.
1: Mas será a tendência?
3: Olha, eu penso talvez por ter sido o primeiro dia de aulas de ontem, muitos vieram de carro, talvez por ter sido o primeiro dia de regresso também de férias de muita gente, mas vamos esperar pelas 7h30 para avaliar se de facto há menos trânsito ou não.
1: Com certeza,
3: hoje.
1: Paulo Monteiro. É o que se chama uma avaliação contínua, não é?
3: É.
1: Faremos
3: é
1: às 7h30,
3: é
1: às 8h, às 8h. É. Se tudo correr bem. em princípio, cá estaremos
3: em princípio,
1: então.
3: Em princípio vai correr bem.
1: Para fazer essa
3: só
1: análise.
3: Só falta dizer que no Porto ainda não há filas.
1: Boa.
3: Portanto, é de facto um presságio de facto que isto hoje
1: boas
3: vai
1: notícias.
3: Ser mais tranquilo.
1: Boas notícias, é grande Porto. Um beijinho, Porto. Beijinho. Um bom dia também. Pronto, Paulo Monteiro, olha, um bom dia para ti também. Cá te espero mais
3: bica,
1: aqui.
3: Já voltamos.
1: Na esperança que a bica também vá, ajude alguma coisita, não é?
3: Ajude.
1: Pronto. A ver, um beijinho. Até já,
3: até
1: Paulo.
3: Já.
1: Até já.
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0: Tinha a voz de Amália nas boas-vindas ao Bom Dia Amália de hoje.
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0: Parecia praticamente italiano, não parecia? De hoje, de bala e por aí fora. Bom dia, bem-vindo. Manhã de terça-feira 15 de setembro. Ora, para hoje a previsão do estado do tempo fala num dia com poucas nuvens. O vento continua moderado, máximas de 25 graus para o Porto, 28 para Lisboa, 31 para Setúbal e 35 para Faro. Fico por aí, temos Marcelo Costa para escutar. A seguir, lá vai ela. Depois, lá vai ela, sim, Beatriz Felizardo, a caminho do lugar da mulher.

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Muito bom dia, 7h17, temos Praça da Alegria para conferir daqui a pouco. Antes disso, Rodrigo Costa Félix traz Bairro Alto à antena.

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1: Ora, e tendo em conta a hora que estamos, 7h20, parece-me que esta é uma boa partilha para uma qualquer manhã. Alguém foi ao café e perguntou se o salgado era de hoje.
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0: Beijinhos de água, Vasco Rafael, aqui também em escuta nesta manhã de terça-feira, pelo seu Bom Dia Amália. Fique por aí, daqui a pouco em escuta, vejam bem, Gisela João.
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Vamos a inquieta buscar este Vejam Bem, Gisela João, manhã de terça-feira, pelo seu Bom Dia Amália. Muito bom dia, 7h29, ainda antes de passarmos ao quiosque para espreitarmos as capas dos jornais desta manhã com a Sofia Simões. Há tempo ainda para escutar Nas Linhas da Minha Mão, Ricardo Ribeiro.

0: Rua da Imprensa.
1: E aí vamos nós, Sofia Simões, a caminhos ao quiosque para espreitarmos as capas dos jornais desta terça-feira. Começamos por onde?
2: Vamos começar então pelo Jornal Público, que revela que escolas de Lisboa aumentam turmas para encaixar alunos sem vagas. Reunião de emergência entre diretores de escolas e nova agência durou 7 horas. FENPROF denunciou mais de 700 casos em Sintra e aponta o dedo à reorganização do Ministério. O jornal destaca ainda ao Diretor Nacional da Polícia Judiciária, Carlos Cabreiro, investigado por abuso de poder. O Jornal de Notícias dá conta que há cada vez mais câmaras a oferecer refeições aos alunos. Além dos 370 mil beneficiários que têm carências económicas, apoio foi alargado a mais de 20 mil estudantes. Sem turma vão ter solução. O JN destaca ainda que PSP em força na VCI para controlar caminhões. Proibição de circulação entre as 7 da manhã e as 9 da noite entra hoje em vigor. O jornal refere ainda que privados vão fazer inspeções nos matadouros. Ordem dos veterinários alerta para potencial risco. Indústria da carne aplaude novo decreto. O Correio da Manhã traz como manchete: Governo devolve 16 euros por mês no IRS, valor médio do alívio fiscal anunciado por Montenegro. A Associação de Consumidores alerta para nova redução dos reembolsos em 2027. O jornal fala ainda do novo ano letivo. Alunos com falta de vaga não sabem para onde vão. A ausência de professores também é dor de cabeça para ministro. O Diário de Notícias escreve: a democracia está em declínio no mundo e Portugal não é exceção. Os declínios em Portugal, no que diz respeito a liberdades de civis, são muito acentuados, explicou ao DN Alex Hudson, um investigador envolvido no relatório intitulado Global da Democracia 2026, publicado esta terça-feira. A solução pode passar por uma maior participação política. O DN traz ainda uma entrevista a Constantino Saclarides, médico e professor catedrático, afirma que, ao fim de 47 anos, é justo dizer que o SNS está em cuidados paliativos. O Jornal de Negócios destaca que o Governo quer poder usar excedentes para mais fins. Revisão da proposta de lei de enquadramento orçamental mantém a amortização da dívida como prioritária, enquanto esta exceder 60% do PIB, mas admite agora a possibilidade de o Parlamento decidir outras vias. O Negócios dá ainda conta que perigos da inteligência artificial geram nervosismo nas bolsas e pergunta se vem aí uma nova crise.
3: Vem ou não?
2: Esperemos que não.
3: Obrigada, Sofia. Até já. Até sempre já. Uma nota positiva também. Ora, vamos tentar perceber se Paulo Monteiro terá também notas positivas pelo trânsito. Será?
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3: Paulo Monteiro, notas positivas, notas negativas. Que análise fazes a esta hora? Bom dia.
4: Bom dia, Catarina.
3: Bom dia.
4: Vou dizer-te aqui uma coisa, que a ver se tu tiras as tuas ilações.
3: Ai, então espera.
4: A2.
3: Eu ia fazer assim: conta tudo.
4: Na
3: assim,
4: A2.
3: Sem trilha. Não, assim vou pôr a trilha,
4: isso.
3: Trata-se de trânsito, não,
4: e pensar que era muito outra. Sério, vá lá. Então assim. Na A2, a fila já começa ao quilómetro 12,5 até à ponte 25 de Abril. E agora, consegues tirar já alguma ilação?
3: Não sei onde é que é o quilómetro do...
4: Pronto, Monteiro, eu
3: preciso tens sempre de um auxílio.
4: Tens toda a razão.
3: Peço desculpa.
4: A fila começa antes de Santa Marta do Corroios.
3: Ah, pronto, assim já consigo identificar mais ou menos, sim.
4: Pronto.
3: Pois. Portanto, é longe.
4: É longe. Portanto, isto quer dizer que afinal, às 7 horas era ali um falso alarme, de repente vieram todos para a estrada e as filas já estão a crescer de uma maneira avassaladora. Ora, portanto, tudo parado aqui na A2 para a ponte 25 de Abril. A boa notícia de hoje é que a ponte Vasco da Gama está com trânsito normal, sem filas, no tabuleiro. Portanto, ontem houve muitos problemas.
3: Para já, não é, Paulo?
4: Acidente.
3: Assim, assim esperamos, mas sim.
4: Claro, claro. Ora, na A5, a A5 hoje está pior do que ontem, à mesma hora. Agora a fila começa na Ribeira da Laje e vai até Miraflores. E depois fila também na descida do Monsanto. A Marginal, por enquanto, sem filas, apesar da intensidade do trânsito. IC19 já com fila de Tercena até Pinamanique. A segunda circular já tem fila das Torres de Lisboa até ao Campo Grande. E no sentido contrário, lentidão entre Sacavém e a Encarnação. Na A1, trânsito já parado na A1 a partir de Santa Iria até à zona de Sacavém. Temos também já na Cril problemas, há um acidente na Cril, à chegada a Sacavém. A fila começa no túnel do Grilo. Agora passamos para o Porto. No Porto já temos aqui na A3, fila entre Águas Santas e a Circunvalação. Na Avenida AEP, há fila a partir da Ponte de Lessa até à Rotunda AEP. A VSAI tem fila da Ponte do Freixo até à A3. E sentido inverso, a lentidão começa na A1, já em Coimbrões, e vai até Francos na VSAI. Portanto, afinal, parece que vamos continuar hoje com um dia mais difícil.
1: A tua previsão das 7, não é, Paulo?

0: 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Aldina Duarte, Vendaval aqui em escuta nos últimos minutos. Fico por aí, daqui a pouco Cidália Moreira em antena, ainda antes de passarmos ao grande estádio.
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0: Merecidíssimas todas as palmas para Cidália Moreira. Muito bom dia, estamos a 10 minutos das 8.
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0: Espreitamos então as capas dos desportivos desta manhã de terça-feira, 15 de setembro. Ora, começando pela bola, fotografia de capa com destaque para o Sporting, titula Rui protege Gonçalo, defesa debaixo de fogo após exibições menos conseguidas, treinador vai falar com o capitão e pode deixá-lo a descansar frente ao Aroca. Destaque também para Benfica, cabeça em Milão e no Dragão. Águias começam Liga Europa frente ao Milan e domingo há clássico diante do Futebol Clube do Porto. Vamos perceber melhor que Benfica teremos Luís Felipe em a bola. Bruma no Ares, Echeverri aprovado por Rubem Dias. No Futebol Clube do Porto, renovação de William Gomes em análise. Passando então ao jornal Record, titula Pavlidis no topo do mundo, tem 14 golos em 11 jogos, ninguém marcou tanto como o grego desde julho. Troca de treinador deu asas ao avançado. A pensar no clássico, Marco mexe em Milão, Trubin, Circati, Orsnes, Luca Bacchio e Duran na linha da frente. Contrato até 2033, renovação com a Adidas vale 120 milhões de euros. Aqui notas de capa também para os resultados dos jogos desta última jornada que aconteceram ontem. Ora, Sporting de Braga 1, Estoril 0, um empate a 3 entre Rio Ave e Estrela da Amadora e Moreirense 3, Marítimo 1. Destaques também na capa para o Sporting, muitos erros, como o Leão conseguiu o empate e em relação ao Futebol Clube do Porto, mestres da bola parada, garantem 7 dos 16 golos esta época. A fechar este périplo então pelos desportivos, o jornal O Jogo, Froholt acelera para o clássico, diz O Jogo que médio dinamarquês trabalhou na folga e tem boas hipóteses de voltar ao 11 frente ao Benfica. No Benfica, Pavlidis no topo da Europa, grego é o máximo goleador das 15 principais ligas e no Sporting, os reis do desperdício. Leões já deixaram fugir 26 pontos desde que Rui Borges chegou.
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0: A voz de Dulce Pontes aqui em escuta também nos últimos minutos, nesta manhã de terça-feira. Fadinho Serrano foi a proposta que por aqui passou. Vamos a caminho das 8, notícias à hora certa para conferir com Sofia Simões. Em destaque, a partir de hoje, os pesados sem destino ao Porto ou a Gaia estão proibidos de circular na VCI. É um dos temas em destaque daqui a pouco. Até lá. E há pouco tivemos grande estádio, há golos que são também poesia. No teu poema, Carlos do Carmo, para escutar até à hora certa.
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2: As notícias com Sofia Simões, bom dia.
3: Muito bom dia. Mais de 800 operacionais combatiam esta manhã dois incêndios rurais no concelho de Proença Nova, no distrito de Castelo Branco. Segundo a Autoridade Nacional de Emergência e Proteção Civil, um dos incêndios deflagrou ontem em Alvito da Beira e Sobreira Formosa e outro começou em Atalaia. Contactado pela agência Lusa, o presidente da Câmara de Proença Nova, João Lobo, disse que os incêndios continuam ativos esta manhã, havendo danos a registar.
4: Pronto, da noite e princípio da manhã estão mais calmas, não está consolidado, portanto, o primo não está consolidado. A expectativa que temos é, agora durante ainda amanhã, ver se conseguimos, de facto, consolidar o perímetro. É a nossa expectativa. Vamos ver. Não ardeu nenhuma habitação, arderam várias arrecadações, barracões, e feridos também não há a registar-se.
3: O incêndio em Alvito da Beira e Sobreira Formosa mobilizava esta manhã mais de 600 operacionais, apoiados por mais de 200 veículos. O fogo em Atalaia mobilizava quase 200 operacionais com o auxílio de 67 veículos. Cerca de 60 concelhos de 10 distritos de Portugal continental estão hoje em perigo máximo de incêndio rural, num dia em que as temperaturas vão manter-se elevadas em algumas regiões, segundo o Instituto Português do Mar e da Atmosfera. A partir de hoje, os pesados sem destino ao Porto ou Gaia estão proibidos de circular na VCI. A proibição acontece entre as 7 da manhã e as 9 da noite, nos dias úteis. Esta medida pretende aliviar o trânsito nesta artéria. De acordo com a informação disponibilizada pela Câmara do Porto, existem exceções a esta proibição, ou seja, os veículos abrangidos que tenham como origem ou destino os municípios do Porto ou de Vila Nova de Gaia para operações de carga ou descarga, desde que estejam inscritos na plataforma vci.porto.pt. Em declarações à agência Lusa, o presidente da Câmara do Porto, Pedro Duarte, reconheceu que não vai resolver o problema de trânsito na VCI, mas que pode ser um ponto de viragem e ajudar enquanto não são implementadas novas medidas. O governo vai aumentar as turmas para responder à falta de vagas nas escolas públicas de Lisboa. De acordo com o Jornal Público, após uma reunião de emergência realizada ontem, o Ministério da Educação, os agrupamentos de escolas de Lisboa e a Agência para a Gestão do Sistema Educativo chegaram a uma solução para a região, o alargamento do número de alunos por turma. De acordo com a CNN Portugal, os 603 alunos que não tinham colocação já têm escola. Foram todos distribuídos por turmas já existentes. Já ontem, o ministro Fernando Alexandre garantiu que nenhum aluno sem colocação vai ficar fora da escola pública, ainda que alguns possam ser colocados fora do local desejado. Além da falta de vagas para alunos, a educação enfrenta outro problema, a falta de professores. A Grande Lisboa continua a ser a zona mais afetada. O número de municípios que oferecem as refeições dos alunos da rede pública está a aumentar. Segundo o Jornal de Notícias de hoje, atualmente quase 20 mil estudantes já comem gratuitamente nas escolas por decisão das autarquias, juntando-se aos cerca de 370 mil alunos dos escalões A e B da Ação Social Escolar que têm acesso a refeições sem custos ou a metade do preço. A medida abrange mais de 5.600 crianças e jovens e implica um encargo anual de cerca de 800 mil euros. Desde então, a procura pelas cantinas aumentou, em alguns casos, mais de 50%. O Parlamento Europeu debate hoje respostas a crises como a de Ceuta, quando mais de 70 mil migrantes entraram na cidade espanhola do norte de África, oriundos de Marrocos. Os eurodeputados, em conjunto com a presidência irlandesa do Conselho e a Comissão Europeia, querem determinar uma nova forma da União Europeia agir face a este tipo de crise humanitária. As resoluções escolhidas serão votadas na quinta-feira. A discussão vai passar pela proteção das fronteiras externas da União Europeia contra ataques híbridos e a instrumentalização da migração, a cooperação entre os países da União Europeia com países países terceiros, o papel da agência europeia responsável pela segurança das fronteiras externas Frontex e eventuais novas medidas. No futebol, dos jogos de ontem, que encerraram a jornada número 6 da Primeira Liga, o Sporting de Braga voltou às vitórias ao vencer em casa por uma bola a zero o Estoril Praia, que continua sem vencer. O Braga subiu ao 7º lugar, com os mesmos 10 pontos do Aroca e do Estrela da Amadora, mas com menos um jogo, enquanto o Estoril Praia permanece no 17º e penúltimo posto com 2 pontos. Já o Moreirense regressou também ontem às vitórias, ao vencer em casa o Marítimo por 3-1, igualou os madeirenses. O Moreirense subiu ao 11º lugar, com os mesmos 7 pontos do Marítimo, que somou a 3ª derrota seguida e o 4º jogo sem vencer, e o do Gil Vicente, 9º classificado. Já o Estrela da Amadora empatou ontem a 3 bolas na visita ao Rio Ave. O Estrela da Amadora permanece na 6ª posição, com os mesmos 10 pontos do Aroca, que é 5º, enquanto o Rio Ave continua no 16º e antepenúltimo lugar, com 4, tal como Famalicão, Vitória de Guimarães e Nacional. A informação está de regresso às 8h30. Até já.
2: Até já, menina Sofia. Já a seguir voltamos ao trânsito.
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2: Paulo Monteiro, que entretanto às 7h30 já tinha constatado que de facto a sua análise prévia não estava a bater certo, agora às 8 vamos lá tentar perceber se entretanto acalmaram as coisas ou se estão pior. Paulo Monteiro.
5: Olha, agora mantém-se como tínhamos aqui referido às 7h30, portanto de facto há mesmo muito mais trânsito.
2: Dificuldades
5: já esta semana.
2: Dificuldades acrescidas.
5: Preenchido, mas a demora não é acentuada aqui no acesso Centro-Sul. Até vai dando bom escoamento. Ora, a Marginal já tem fila entre Oeiras e Caxias. A A5 continua com fila da Ribeira da Laje até Miraflores e depois outra vez fila na descida de Monsanto. Atenção que na Estrada Nacional 117, Cabos de Ávila, está um carro imobilizado ali junto à saída para a A5, o que está a provocar fila a partir da descida dos Cabos de Ávila. IC19, temos o trânsito parado de Terceira até Pinamanique e no sentido contrário há um acidente no Cacém e a fila está de Terceira até ao Cacém. Ora, segundo a circular, há fila de Benfica até ao Campo Grande. Sentido inverso, há fila de Sacavém até ao Campo Grande. Eixo Norte-Sul com fila de Telheiras até às Laranjeiras. Na Cril, hoje o trânsito está muito pior do que é normal, porque há um acidente em Sacavém. A fila começa em Odivelas. Sentido contrário, também há fila na A8 de Frielas até à calçada de Carriche, até porque a subida da calçada de Carriche também

0: bem está cheia. Ora, passamos agora para A1. Na A1 temos lentidão entre Val Figueira e Sacavém. Ponte Vasco da Gama. Há meia hora atrás estava eu a dizer que hoje a Ponte Vasco da Gama não tinha problemas.
1: Está sossegado para montar, pronto, exato.
0: Não, nem é melhor não dizer essas coisas,
1: Lá está.
0: porque ocorreu agora um acidente na Ponte Vasco da Gama há poucos minutos, no meio do tabuleiro, muito perto da mesma zona de ontem, perto da Cala de Samora. A fila ainda é pequena porque o acidente é recente, e quando digo pequena, estou a falar de 1,5 km aproximadamente, mas claro que vai agora ter tendência a aumentar esta fila na Ponte Vasco da Gama em direção a Lisboa. No Porto, temos aqui a VSAI com a fila do Freixo até ao Ninote Francos. Sentido contrário, a fila começa na A1 antes de Santo Ovídio e vai até Francos. Avenida AEP, fila da Ponta de Lessa até à Rotunda AEP. A Via Norte tem fila da A4 até ao Porto. E na A3, fila de Águas Santas até à VSAI. Até já.
1: Até já.
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0: Amália, aqui no registro ao vivo, entrei na vida a cantar, primeira proposta depois das 8.
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0: É precisamente com o seu bom dia, Amália, que vamos seguir até bem perto das 10, nesta manhã de terça-feira, dia 15 de setembro, um dia quente também em perspectiva, um pouco menos que o dia de ontem, por exemplo, pelo menos a norte e centro, uma vez que Faro ainda espera 35 graus de máxima, aliás, tal como Beja, Castelo Branco espera hoje 37, Évora 36, ora um pouco mais fresco. Então, no litoral, Porto espera 25 graus de máxima, Lisboa 28, Setúbal 31. Fique por aí, seguimos com Ana Margarida Prado a ver as vistas.

Muito bom dia, boa terça-feira. 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E para todo o mundo em amália.fm, temos Rua do Ouro daqui a pouco para conferir as notícias de economia que vão chegar pela voz de Sofia Simões. Até lá. E sendo que há novidade para breve por parte de Cristina Clara, vamos aproveitar e trazer à antena este belíssimo Saia Velhinha.

0: Aquele aconchego, aquele lado mais tradicional aqui trazido também por Cristina Clara a esta manhã de terça-feira pelo seu Bom Dia Amália, 8 e 18.
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0: E a propósito de saias novas, Sofia Simões, vamos lá tentar saber se há uma folga a pensar numa saia nova, por exemplo. Não há folgas nenhuma.
2: Não há folgas
0: absolutamente nenhumas. Pronto.
2: Temos
0: pronto.
2: Pena, mas não
0: folgas
2: há.
0: A nível monetário. Está quieto.
2: A nível monetário nunca há folgas.
0: As folgas
2: são muito, muito, muito curtas.
0: E quando as há?
2: Então vamos começar pela subida do petróleo e gás, que aumenta a inflação europeia. Não há nenhuma folga. Lá se foi.
0: Folga.
2: A conclusão é de um estudo da News Economics Foundation, publicado hoje. Por cada subida de 10% dos preços do petróleo e do gás, a inflação global na Europa poderá aumentar até 0,36 pontos percentuais. Além disso, partindo de uma subida de 50% dos preços do petróleo e do gás, os investigadores concluíram que esta poderia aumentar a inflação em até mais 1,8 pontos percentuais no ano seguinte, além dos níveis de inflação já existentes. De acordo com o estudo, os preços do petróleo subiram cerca de 47% entre junho do ano passado e o último mês de junho deste ano e 67% entre junho de 2021 e junho de 2022, concluindo assim que uma subida dos preços dos combustíveis fósseis representa o maior risco inflacionista em todos os países analisados, com exceção dos dois, e esteve entre os cinco maiores riscos em todos os países estudados. Amanhã, a Presidente da Comissão Europeia, Ursula von der Leyen, vai fazer o discurso sobre o Estado da União, no qual se espera que aborde a questão climática. Os tripulantes de cabine da EasyJet reúnem-se esta quinta-feira numa Assembleia Geral de Emergência. Em análise vai estar a situação laboral na companhia e decidir medidas. Contactada pela agência Lusa, fonte oficial da direção do Sindicato Nacional do Pessoal de Voo da Aviação Civil, afirmou que as condições laborais dos tripulantes da EasyJet continuam a deteriorar-se em Portugal. Segundo o sindicato, a Assembleia marcada então para quinta-feira em Lisboa vai permitir fazer um ponto da situação com todos os associados e decidir então que medidas serão tomadas para que a companhia aérea resolva as diversas situações laborais. Os pensionistas abrangidos pela nova prova de vida têm até hoje para cumprir a obrigação perante a Segurança Social. Quem deixar passar o prazo arrisca ver o pagamento da pensão suspensa a partir de novembro. Mas a regra ainda não abrange todos os portugueses reformados que vivem fora do país. Este ano, a prova de vida aplica-se aos pensionistas do Regime Geral da Segurança Social, com 66 anos e 9 meses ou mais, e morada registada na Bélgica, Canadá, Cabo Verde, Luxemburgo, Países Baixos, Reino Unido ou Suíça. O procedimento pode ser realizado digitalmente. O prazo para pagar o IRS terminou no final de agosto, mas os contribuintes que ainda não o fizeram podem avançar com um pedido de pagamento em prestações junto do Fisco, mas só pode pedir até hoje. De acordo com a Autoridade Tributária do ANER, este pedido deve ser apresentado no Portal das Finanças ou no Serviço de Finanças da área do domicílio fiscal. É também necessário que o contribuinte tenha entregado o modelo 3 da declaração de IRS dentro dos prazos legais e assegurar-se de que os acessos ao portal são ativos. Está prevista a dispensa da apresentação de garantia quando o valor em dívida é inferior ou igual a 5 mil euros, no caso das pessoas singulares. Fora destas situações, é obrigatória a apresentação de garantia, que pode consistir em hipoteca, aval bancário ou seguro caução. A Bolsa de Valores de Lisboa está a negociar esta manhã no vermelho. O PSI perdia há pouco 0,63%.
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0: A voz de António Mourão, aqui com Fado do Cacilheiro, mais uma proposta para esta manhã de terça-feira, ligado à sua Rádio Amália, ao seu Bom Dia Amália. Muito bom dia, vamos a contas. Daqui a pouco escutamos Sara Correia.
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Uma voz que não deixa ninguém indiferente. Sara Correia, Canto, foi a proposta que por aqui passou nos últimos minutos. Muito bom dia, boa terça-feira. Mais daqui a pouco há síntese informativa para conferir, edição de Sofia Simões. Até lá, lembramos Hermínia Silva com Tendinha.

0: 8h31.
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0: Em formato síntese com Sofia Simões, bom dia.
2: Muito bom dia. Mais de 800 operacionais combatiam esta manhã dois incêndios rurais no concelho de Proença à Nova, no distrito de Castelo Branco. Segundo a Autoridade Nacional de Emergência e Proteção Civil, um dos incêndios deflagrou ontem em Alvito da Barra e Sobreira Formosa e outro começou em Atalaia. O novo alívio no IRS anunciado pelo Governo poderá representar um benefício médio de cerca de 16 euros por mês por agregado familiar, tendo como referência os 400 milhões de euros destinados à redução do imposto e um universo de 2 milhões de famílias. A medida deverá começar a refletir-se em novembro, com efeitos retroativos a janeiro deste ano, segundo o Correio da Manhã. A partir de hoje, os pesados sem destino ao Porto ou a Gaia estão proibidos de circular na VCI. A proibição acontece entre as 7 da manhã e as 9 da noite nos dias úteis. Esta medida pretende aliviar o trânsito nesta artéria. Mais de 600 alunos do Conselho de Lisboa colocados em escolas. A decisão foi tomada ao cabo de 7 horas de uma reunião convocada pelo Ministério da Educação ontem. Estas colocações foram efetuadas de forma administrativa, foram todos distribuídos por turmas já existentes. O número de municípios que oferecem as refeições dos alunos da rede pública está a aumentar. Segundo o Jornal de Notícias, atualmente quase 20 mil estudantes já comem gratuitamente nas escolas, por decisão das autarquias, juntando-se aos cerca de 370 mil alunos dos escalões A e B da Ação Social Escolar, que têm acesso a refeições sem custos ou a metade do preço. Mais de 4 mil pessoas continuam desaparecidas no Nepal, incluindo mais de 600 estrangeiros. Entre os desaparecidos há duas portuguesas. Este é o balanço mais recente das autoridades. O Parlamento Europeu debate hoje respostas a crises, como a de Ceuta, quando mais de 70 mil migrantes entraram na cidade espanhola do norte de África, oriundos de Marrocos. As resoluções escolhidas são votadas na quinta-feira. Estas e outras notícias a desenvolver às 9. Até já.
0: Até já, Sofia. 8h33.
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0: Ora bem, vamos lá voltar a espreitar o trânsito com a ajuda do Paulo Monteiro. Doutor Paulo Monteiro, bom dia.
3: Muito bom dia, bom dia. Engenheira Catarina Pereira. Viva!
0: Olha, não sei o que é que preferia, não sei, será? Vou pensar nisso um bocadinho.
3: Já arquiteta. Digo. Arquiteta de rádio, pronto.
0: Arquiteta de rádio?
3: Sim, mas pensar melhor num termo bom.
0: Ao nível do desenho de uma emissão, pode ser.
3: É isso.
0: Olha,
3: mesmo,
0: prefiro.
3: Sim,
0: olha,
3: é isso,
0: obrigada,
3: mesmo.
0: Gosto.
3: Se calhar, pronto.
0: Gosto.
3: Arquiteta Catarina, pronto.
0: Muito obrigada. Continuemos, olha, Dr. Paulo.
3: Vamos lá. Olha, Catarina, temos agora mais um problema aqui na margem sul do Tejo. Um novo acidente é na A33, ao quilómetro 35, ou seja, no Montijo. Este acidente é em direção ao Alcochete e a fila já tem 1,5 km. Ponte Vasco da Gama, há acidente. Ontem foi no quilómetro 8, hoje é no quilómetro 9. É na zona da Cala de Samora também. E a fila começa já junto às portagens da Ponte Vasco da Gama e vai até meio do tabuleiro. Temos também dificuldades na A2. A fila já começa antes de Santa Marta de Corroios. Está muito perto dos foros da Amora. Esta fila vai até à Ponte 25 de Abril. Acesso 6 também. Na Marginal, a fila começa em Oeiras, ali junto ao bairro da Torre. Esta fila vai até Algés. Está tudo parado. A5 tem fila da Ribeira da Laje até Miraflores e outra vez fila de Caselas até às Amoreiras. IC19, há um acidente no Cacém em direção a Sintra. A fila começa em Tercena. Sentido contrário, fila também do Cacém até Pinamanique. Segunda circular, fila das Torres de Lisboa até ao Campo Grande e sentido inverso, fila da Encarnação até ao Campo Grande. Eixo Norte-Sul, fila do Lumiar até às Laranjeiras. No Porto, o trânsito está demorado na A3, a fila começa em Águas Santas, vai até à VCI. A Via Norte tem fila da A4 até ao Porto. Avenida AEP, a fila começa antes da Ponte de Leça e vai até à Rotunda AEP. A VCI tem fila do Freixo até Francos e na A1 a fila começa junto à entrada da A29. Esta fila vai depois pela VCI até Francos. Também está o trânsito parado na A44, de Valadares até Coimbrões, e a Ponte do Infante também completamente cheia para quem vai para o Porto. Demora-se mais de 18 minutos aqui a fazer a Ponte do Infante entre Gaia e o Porto. A Marginal tem fila também que começa antes da Ponte do Infante e vai até à Ribeira.
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0: mais.
1: E se já vinhamos por aqui embalados ao som de Malhão de Sinfãs, a voz de Amália, vamos continuar a dança numa estranha dança, quem sabe com Ana Sofia Varela.

0: 33, bom dia, boa terça-feira, fico por aí, daqui a pouco neste seu Bom Dia Amália, vamos conferir a edição de hoje de Viver a Saudade.
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0: E voilà, está na hora. Estamos a 15 minutos das 9. Conferimos Viver a Saudade com Luís Montes.
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4: Foi bonito ouvir o fadista André Batista na Igreja de São Miguel durante o Festival Caixa Alfama. Hoje vivemos a saudade numa letra de António Campos e Jorge Barradas. O fado Veio a Saudade, que nos canta Ainda não foste embora, já estou sentindo saudade.

Ainda fico arrepiada cada vez que penso na abertura da atuação de André Batista na passada semana no Festival Caixa Alfama. Aquela entrada à capela foi algo de memorável também. André Batista aqui em escuta hoje no Viver a Saudade com Luís Montes. Muito bom dia, boa terça-feira. Agora no seu Bom Dia Amália, há bailinho à portuguesa com a namorada.

Lembramos Vicente da Câmara aqui com a moda das tranças pretas, mais uma proposta em escuta pelo seu Bom Dia Amália de hoje. Muito bom dia, boa terça-feira, 8h53. Agora Amélia Mujo traz Tenho uma Cabra Cabrita.

Mais uma pequena pérola para esta manhã de terça-feira no seu Bom Dia Amália. Quase no final de mais uma hora. Há notícias à hora certa para conferir com Sofia Simões. Um dos temas em destaque, mais de 800 operacionais combatiam esta manhã dois incêndios rurais no concelho de Proença Nova, no distrito de Castelo Branco. Um tema então a desenvolver, mas daqui a pouco à hora certa. Até lá, tempo ainda para lembrar Carlos Zell. Com fado tropical.

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2: Edição de Sofia Simões, bom dia.
3: Muito bom dia. Mais de 800 operacionais combatiam esta manhã dois incêndios rurais no concelho de Proença à Nova, no distrito de Castelo Branco. Segundo a Autoridade Nacional de Emergência e Proteção Civil, um dos incêndios deflagrou ontem em Alvito da Beira e Sobreira Formosa e outro começou em Atalaia. Contactado pela agência Lusa, o presidente da Câmara de Proença à Nova, João Lobo, disse que os incêndios continuam ativos esta manhã, havendo danos a registar.
4: Durante toda a noite e princípio da manhã estão mais calmas, não está consolidado, portanto, vemos como está consolidado. A expectativa que temos é, agora durante ainda amanhã, ver se conseguimos de facto consolidar o perímetro. É a nossa expectativa, vamos ver. Não ardeu nenhuma habitação, arderam várias arrecadações, barracões, feridos também não há a registar-se.
3: O incêndio em Alvito da Beira e Sobreira Formosa mobilizava esta manhã mais de 600 operacionais, apoiados por mais de 200 veículos e 8 meios aéreos. O fogo em Atalaia mobilizava quase 200 operacionais, com o auxílio de 67 veículos e 2 meios aéreos. Cerca de 60 concelhos de 10 distritos de Portugal continental estão hoje em perigo máximo de incêndio rural, num dia em que as temperaturas vão manter-se elevadas em algumas regiões, segundo o Instituto Português do Mar e da Atmosfera. Mudanças a partir de hoje na VCI, no Porto. Os pesados sem destino ao Porto ou a Gaia estão proibidos de circular nesta artéria. A proibição acontece entre as 7 da manhã e as 9 da noite, nos dias úteis. Esta medida pretende aliviar o trânsito. De acordo com a informação disponibilizada pela Câmara do Porto, existem exceções a esta proibição, ou seja, os veículos abrangidos que tenham como origem ou destino os municípios do Porto ou de Vila Nova de Gaia para operações de carga ou descarga, desde que estejam inscritos na plataforma vci.porto.pt. Em declarações à agência Lusa, presidente da Câmara do Porto, Pedro Duarte, reconheceu que não vai resolver o problema de trânsito na VCI, mas que pode ser um ponto de viragem e ajudar enquanto não são implementadas novas medidas. O novo alívio no IRS anunciado pelo Governo poderá representar um benefício médio de cerca de 16 euros por mês por agregado familiar, tendo como referência os 400 milhões de euros destinados à redução do imposto e um universo de 2 milhões de famílias. A medida deverá começar a refletir-se em novembro, com efeitos retroativos a janeiro deste ano, segundo o Correio da Manhã. O Orçamento do Estado para 2026, ou seja, para este ano, prevê um aumento de 937 milhões de euros na receita de IRS, dos quais 400 milhões serão utilizados para financiar a nova redução do imposto anunciada pelo Primeiro-Ministro Luís Montenegro. Mais de 600 alunos do Conselho de Lisboa já foram colocados em estabelecimentos de ensino. Estas colocações foram efetuadas de forma administrativa, foram todos distribuídos por turmas já existentes. O Ministério da Educação convocou ontem uma reunião de urgência que teve a duração de 7 horas com os agrupamentos de escolas de Lisboa e a Agência para a Gestão do Sistema Educativo. O objetivo era encontrar resposta para os estudantes que ainda não tinham escola atribuída. Já ontem o ministro Fernando Alexandre garantiu que nenhum aluno sem colocação vai ficar fora da escola pública, ainda que alguns possam ser colocados fora do local desejado. Além da falta de vagas para alunos, a educação enfrenta outro problema, a falta de professores. A Grande Lisboa continua a ser a zona mais afetada. O número de municípios que oferecem refeições dos alunos da rede pública está a aumentar. Segundo o Jornal de Notícias, atualmente quase 20 mil estudantes já comem gratuitamente nas escolas por decisão das autarquias, juntando-se aos cerca de 370 mil alunos dos escalões AID, da Ação Social Escolar, que têm acesso a refeições sem custo ou a metade do preço. A procura pelas cantinas aumentou, em alguns casos, mais de 50%. Mais de 4 mil pessoas continuam desaparecidas no Nepal, incluindo mais de 600 estrangeiros. Entre os desaparecidos, há duas portuguesas. Este é o balanço mais recente das autoridades divulgado esta terça-feira, isto quase 3 semanas depois de uma enxurrada ter atingido o país e a vizinha região chinesa do Tibete. Já ontem, o primeiro-ministro nepalês reuniu-se com os responsáveis dos governos locais das zonas mais afetadas pelas cheias para discutir as operações de busca em curso e o futuro plano de reconstrução, cujo custo estimado pelo governo ultrapassa 4 mil milhões de euros. O Parlamento Europeu debate hoje resposta a crises como a de Ceuta, quando mais de 70 mil migrantes entraram na cidade espanhola do norte de África, oriundos de Marrocos. Os eurodeputados, em conjunto com a presidência irlandesa do Conselho e a Comissão Europeia, querem determinar uma nova forma da União Europeia agir face a este tipo de crise humanitária. As resoluções escolhidas serão votadas na quinta-feira. Valéria apresenta hoje o novo álbum, um disco homónimo apresentado no espaço Atmosfera pelas 18h30. Neste concerto, a artista dará a conhecer ao público as canções que integram o seu primeiro trabalho discográfico. Um álbum que reflete a sua identidade artística e percurso musical. Valéria apresenta então hoje o novo disco pelas 18h30 no espaço Atmosfera.

0: Valéria apresenta então hoje em concerto ao vivo o disco homónimo pelas 6:30 da tarde no espaço Atmosfera Lágrimas. É então o seu novo single. Valéria, que atuou este ano no Festival Caixa Alfama. Vasco Pinho, diretor executivo da Federação Portuguesa de Futebol, é o convidado desta manhã do programa Bom Dia Amália. Vem falar sobre a modalidade Walking Football. Quem não sabe o que é, tem a oportunidade então de ficar a saber a partir das 9:30 da manhã.
1: Olha, e eu numa excitação danada que quero muito organizar uma partida do Walking Football.
0: Olha, portanto, eu posso me inscrever.
1: Pronto, já me posso inscrever. Pois já, é a partir dos 50. Pronto, vamos tentar perceber se há desconto.
0: Não precisavas
1: sim,
0: dizer
1: pronto,
0: que
1: então,
0: era
1: a partir
0: dos 50.
1: Mas tem 50,6.
0: A partir dos 50 mais.
1: Pronto, mas então vamos ficar a saber tudo sobre Walking Football com o Vasco Pinho depois das 9:30. Obrigada, Sofia. Até já. Entretanto, vamos ficar a saber tudo sobre o trânsito. Em princípio.
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1: Em princípio, não é, Paulo Monteiro? Tudo, quase
3: não,
1: tudo,
3: é com
1: vá.
3: Certeza, é com certeza.
1: É com certeza.
3: Olha, deixa-me só dizer-te que eu sou um dos ilustres cidadãos que não sabe o que é o walking football.
1: Pronto, portanto, depois das
3: 9:30,
1: meu menino, pronto. O que é que vais fazer se não estar a ouvir a rádio? Também, pronto. Atenção. Faz
3: pronto,
1: atenção,
3: naturalmente. Confesso que já fui à internet perguntar o que era. Pronto, já tenho assim umas noçõezinhas. Mas se não falássemos disto hoje, eu continuava na ignorância.
1: Pronto.
3: Portanto, para perceber melhor, vamos então esperar meia horinha. Não, nem tanto, 25 minutos, mais ou menos, para percebermos então o que é.
1: Muito
3: não
1: bem.
3: É? Olha, vamos então até ao trânsito na Ponte Vasco.
1: Olha, Paulo, se calhar também walking neste momento, em alguns pontos, seria mais rápido do que vir de carro.
3: Também.
1: Não
3: também.
1: Era?
3: Olha,
1: vindo
3: que,
1: a pé.
3: Olha que, é, para quem vem da margem sul, se calhar conseguia chegar mais depressa, sim. Embora não se possa fazer, porque as pontes não permitem caminhadas a pé, nem nada disso, mas seria mais fácil em alguns lugares. Ora, eu espero que amanhã não aconteça o mesmo que hoje, que é ontem ocorreu um acidente na Ponte Vasco da Gama ao quilómetro 8, hoje ao quilómetro 9. Espero que isto não seja para continuar nos próximos dias. Até porque transforma em inferno a vida de quem vem ali da zona de Montijo, Alcochete, Pinhal Novo, para Lisboa. A fila é enorme, já começa junto à entrada que vem da A33 e vai até à Cala de Samora, que é a zona do acidente. E para agravar a situação, também há um acidente na A33, no quilómetro 35, ou seja, no Montijo, e a fila começa antes da lançada, está muito perto de Sarilhos Grandes e esta fila vai até ao Montijo. Olha, é um sarilho grande que está ali mesmo.
1: Pois, que belo sarilho.
3: É mesmo. Na A2, a fila começa em Santa Marta de Corroios e vai até Lisboa. Atenção que esta fila não é só até à ponte, é mesmo até Lisboa, porque há um acidente na Avenida da Ponte, junto à saída para a A5. Portanto, vai certamente agravar-se aqui o trânsito na Ponte 25 de Abril. Na A5, há fila de Ribeiro da Laje até Miraflores e, de novo, de Caselas até às Amoreiras. Sentido contrário, há fila de Miraflores até Oeiras. A Marginal tem fila entre Oeiras e Algés e C19. Há um acidente em direção a Sintra, é no Cacém, a fila começa em Queluz. Sentido contrário, fila de Tercena até Pinamanique. A segunda circular tem fila nos dois sentidos, entre as Torres de Lisboa e a Encarnação. Eixo Norte-Sul, fila do Lumiar até às Laranjeiras. E mais à frente há fila também de Sete Rios até Campolide. A1 tem lentidão entre a zona do Sobralinho e Alverca, lentidão. Depois outra vez lentidão de Valfigueira até Sacavém. Temos a Cril com fila do Túnel do Grilo até ao nó de Sacavém. Ora, passamos agora para a cidade do Porto. Agravou-se aqui o trânsito também do lado de Gaia, em direção ao Porto. A fila na A20 agora começa em A20, vai até o Freixo. Depois esta fila segue até ao nó do mercado. Ali um acidente junto ao nó do mercado. Mais à frente, lentidão entre a A3 e Francos. Sentido contrário, à fila que começa na A1 antes de Santo Ovídio, esta fila vai também até Francos, na VCI. A A3 tem fila de Águas Santas até à VCI. A Via Norte tem lentidão a partir da A4 até à Circunvalação. E temos também o trânsito parado na Avenida AEP, entre a Ponte de Lessa e a VCI. A VCI, como é de conhecimento geral, a partir de hoje, das 7 da manhã até às 9 da noite, tem proibição pesados, de circulação de pesados. Catarina, queres-me perguntar se nota muita diferença no trânsito ou não?
1: Ah, não, eu pensei que ias dizer. Catarina, já sabes, não podes circular. Era o que eu ia dizer precisamente. Estou impedida de circular na VCI, portanto. Pronto. A nível se nota ou não, Val Monteiro?
3: Não se nota diferença nenhuma.
1: Pronto,
3: não.
1: Só a nível de paisagem, talvez.
3: Só isso. São veículos mais baixinhos, só isso.
1: Mas pronto, com certeza. Pronto, olha, é sempre um gosto. Um beijinho e até mais daqui a um bocado.
3: Até já.
1: Com certeza. Até já.
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0: Lírio Roxo, a voz de Amália, nos primeiros minutos, depois das 9, por aqui mesmo.
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0: É precisamente pelo seu bom dia, Amália, que seguimos nesta manhã de terça-feira até bem perto das 10, sendo que para hoje a previsão do estado do tempo fala num dia com o céu pouco nublado, vento moderado, relembro máximas de 25 graus para Porto, 28 para Lisboa, 31 para Setúbal e 35 para Faro. Mais à frente temos Praça da Alegria, segunda partilha para fazer nesta manhã. Para já, memória para Max com Pomba Branca.

0: São 9h20.
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0: Ora bem, está então na altura da segunda partilha pela Praça da Alegria nesta manhã de terça-feira. Fica então a questão. A questão é a seguinte: quer pedir desculpa? A partir de hoje, só aceito pedido em dinheiro.
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0: Há sempre aquela esperança e aquela ideia: hoje vai ser bom, hoje vai ser bom. Ainda não foi desta. 9h21, vamos a contas. Daqui a pouco, Jorge Fernando em escuta com Chegou a Hora.
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A voz de Jorge Fernando aqui também em escuta nesta manhã de terça-feira pelo seu Bom Dia Amália. Muito bom dia, 9h27. Daqui a pouco temos síntese informativa para conferir numa edição de Sofia Simões. Até lá, tempo ainda para escutar outra das vozes que se fez escutar também no Festival Caixa Alfama. Sara Paixão, é com ela que seguimos e este magnífico Estrelas Sem Fulgor.

0: São 9:30.
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0: Em formato síntese com o Sofia Simões, bom dia.
2: Muito bom dia. A partir de hoje, os pesados sem destino ao Porto ou a Gaia estão proibidos entre as 7 da manhã e as 9 da noite, nos dias úteis. Esta medida pretende aliviar o trânsito nesta artéria. E até ao final do ano, a Câmara do Porto vai apresentar uma nova política de estacionamento na cidade. A revelação foi feita hoje, segundo a agência Lusa, pelo presidente da autarquia. Pedro Duarte avançou que passará pela redução do estacionamento à superfície e por dar prioridade aos residentes. Dois incêndios continuam ativos esta manhã no Conselho de Proença Nova, distrito de Castelo Branco. Segundo a Autoridade Nacional de Emergência e Proteção Civil, um dos incêndios deflagrou ontem em Alvito da Beira e Sobreira Formosa e outro começou em Atalaia. Mais de 800 operacionais combatem as chamas. Mais de 600 alunos do Conselho de Lisboa colocados em escolas. A decisão foi tomada ao cabo de 7 horas de uma reunião convocada pelo Ministério da Educação. Estas colocações foram efetuadas de forma administrativa. Foram todos distribuídos por turmas já existentes. A Ucrânia atacou hoje uma refinaria na região russa de Samara, após o anúncio do presidente dos Estados Unidos, Donald Trump, de que Kiev e Moscou tinham acordado abster-se de atacar mutuamente infraestruturas ligadas à energia. Mais de 4 mil pessoas continuam desaparecidas no Nepal, incluindo mais de 600 estrangeiros. Entre os desaparecidos, há duas portuguesas. Este é o balanço mais recente das autoridades. Vasco Pinho, diretor executivo da Federação Portuguesa de Futebol, é o convidado desta manhã do programa Bom Dia Amália. Vem falar da modalidade Walking Football é já daqui a pouco, a não perder. Estas e outras notícias a desenvolver às 10. Até já.
0: Até já, Sofia. Vamos andando por aí fora. Ora, por exemplo, ao encontro do Paulo Monteiro já a seguir.
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0: E aí vamos nós, Paulo Monteiro. Bom dia.
3: Ora, bom dia novamente, Catarina. Na Ponte Vasco da Gama já tenho boas notícias para a Ponte Vasco da Gama. Já está resolvido o acidente que tinha ocorrido ali na Cala de Samora, quilómetro 9. O trânsito está a começar a escoar, mas ainda está bastante lento desde a entrada da A33 até meio do tabuleiro, mas agora com tendência a normalizar. Na A33 ainda há um acidente em resolução no Montijo, quilómetro 35, em direção a Alcochete, trânsito ainda demorado. Na A2, a fila ainda começa em Santa Marta de Corroios e vai até ao final da Ponte 25 de Abril. Agora há um novo acidente ali no final do tabuleiro da Ponte 25 de Abril, a criar aqui mais uma rolha. Na Marginal, fila entre Passo de Arcos e o Alto da Boa Viagem, daí para a frente já anda bem. A5, ainda com fila da Ribeira da Laje até Miraflores e fila também de Caselas até às Amoreiras. Sentido contrário, lentidão da subida de Miraflores até ao Nó de Oeiras. Ora, o IC19 tem um acidente em resolução no Cacém, em direção a Sintra. A fila começa em Queluz, sentido contrário à fila de Tercena até Pinamanique. E na segunda

0: circular à fila das Torres de Lisboa até ao Campo Grande, sentido inverso, lentidão no Campo Grande. O eixo norte-sul ainda está com fila do Lumiar até Campo Lide. Ora, no Porto, temos o trânsito ainda demorado para quem vem da A20, a fila aumentou ainda mais. Porquê? Porque há um acidente na VCI, sentido Freixo a Rábida, entre Bonjoia e o Nó do Mercado, e a fila na A20 começa na entrada da A29 e vai até ao local do acidente. Ora, sentido inverso, também há fila na A1 de Santo Ovídio até à Rábida, e depois essa fila continua na VCI até Francos. A A3 tem fila da A4 até ao Porto, a Via Norte continua com fila da A4 também para a VCI, e a Avenida AEP também ainda com fila da Ponta de Leça até à VCI. Até já.
1: Até já, Paulo.
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O quê? Contas mal feitas? 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Só quando acontece. Conta errada. A voz de Amália nos últimos minutos. Pelo seu Bom Dia Amália, 9h37. Ainda a propósito de contas,

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1: Conta e Tempo, Camané aqui em escuta também nesta manhã de terça-feira pelo seu Bom Dia Amália. Estamos a 20 minutos das 10, desconfio que o meu convidado nesta hora estará retido no trânsito. Não sei, é só uma pequena desconfiança, o que não deixa de ter alguma ironia também, uma vez que a ideia é falarmos sobre o walking football. Portanto, lá está, o andar a pé às vezes pode fazer a diferença, mas... vamos ter esperança que ainda vai acontecer essa conversa então com Vasco Pinho, o diretor executivo da Federação Portuguesa de Futebol, que tem agendado então essa passagem aqui pela rádio para nos falar sobre walking football. Para já, vamos a contas, depois teremos tempo ainda para escutar uma das escolhas do meu convidado esta semana pelos Fados da Minha Vida.
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4: Olá, eu sou o Fernando Heitor. Nasci em Lisboa em 1952. Sempre vivi em Lisboa. Daí haver uma grande identificação com o fado. Não é como outras músicas, como o jazz, a ópera, o samba, o flamenco. São músicas de que gosto muito. O fado não é uma música de que eu gosto muito. É uma música com que eu me identifico, como alfacinha, e até posso ir mais longe, se pensar na Amália, como português mesmo. Eu sou ator, encenador, escritor, já fui produtor, nem sei bem o que sou. Quero agradecer o convite para vir aqui falar sobre os fados da minha vida. Fiquei muito contente, por outro lado fiquei aflito, porque para falar dos fados da minha vida eu precisava de uns 6 meses. Não vir aqui, de modo que vou falar de 10 fados, vão ficar muito esquecidos, vai haver muita injustiça, mas vou falar de fados de que gosto, e se tiver a oportunidade vou falar porque é que gostei, escolhi estes e não outros.
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4: O João Ferreira Rosa tinha vários fados com letra dele e alguns inclusive com música. Tinha um grande êxito, que era o fado do Empossado. Toda a gente cantava, nas festas escolares, isso, toda a gente cantava. Hoje em dia é uma coisa ingênua. Na altura toda a gente achava muita graça, que era El Rei que ia disfarçado ao ouvir cantar o fado. Daí eu ter escolhido... Também foi difícil, de João Ferreira Rosa, os lugares por onde andámos. Também pensei muito na transição.

Silva, Teresa Silva Carvalho, ela conhecia bem, era uma pessoa extraordinária, e deve-se a ela muitos fados, um pouco mais de sol, eu era brasa, um pouco mais de azul, eu era além. É uma pena isso estar um pouco esquecido, nem sei porque é que os jovens fadistas não estão a cantar esse repertório. Um dos problemas, já chegamos aos novos fadistas, que muitos dos novos fadistas têm, quanto eu, é falta de repertório. Mas há tanto repertório antigo e muito bom, não sei, vão buscá-lo, é um conselho.

João Ferreira Rosa com Os Lugares por Onde Andamos, uma das escolhas de Fernando Heitor, ator, autor, produtor, encenador e dramaturgo, meu convidado esta semana pelos Fados da Minha Vida. A primeira parte da conversa vai para o ar na próxima sexta-feira, depois das 10 da noite. Ora, e a propósito de andar, a propósito de convidados, ora, o convidado que estava agendado precisamente para esta última hora no Bom Dia Amália, ficou retido precisamente Vasco Pinho, o diretor executivo da Federação Portuguesa de Futebol, que nos vinha falar sobre Walking Football, mas a conversa ficou adiada para a próxima terça-feira, próxima semana. Vamos então aqui perceber melhor do que se trata, o que é Walking Football, em que direções segue, à partida em direção da baliza, mas depois logo saberemos melhor com o Vasco na próxima semana.

Aqui em Escuta nos Últimos Minutos pelo seu Bom Dia Amália. Minutos são 52, os que passam das 9 da manhã. Bom dia, boa terça-feira. Seguimos com Ângelo Freire, Se um dia eu te disser.

0: E estamos quase, quase no final de mais um Bom Dia Amália aqui na sua Rádio Amália 91.0 Porto, 92.0 Lisboa, 100.6 Setúbal e também para todo o mundo e mais além em amália.fm. Temos notícias à hora certa, as notícias que vão marcando a atualidade nesta manhã de terça-feira. Sofia Simões vai trazê-las então daqui a pouco à antena. Um dos temas em destaque, a partir de hoje, os pesados sem destino ao Porto ou a Gaia estão proibidos de circular na VCI. Um dos temas então a desenvolver daqui a pouco à hora certa. Até lá, tempo ainda para escutar Canção Imoral. Joana Amendoeira, aqui acompanhada por Fred Martins e Martinália.
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0: São 10 horas. 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
1: Edição de Sofia Simões, bom dia.
2: Muito bom dia. A partir de hoje, os pesados sem destino ao Porto ou a Gaia estão proibidos de circular na VCI. A proibição acontece entre as 7 da manhã e as 9 da noite, nos dias úteis. Esta medida pretende aliviar o trânsito nesta artéria. De acordo com a informação disponibilizada pela Câmara do Porto, existem exceções a esta proibição, ou seja, aos veículos abrangidos que tenham como origem ou destino os municípios do Porto ou de Vila Nova de Gaia para operações de carga ou descarga, desde que estejam inscritos na plataforma VCI. .porto.pt. Em declarações à Agência Lusa, o presidente da Câmara do Porto, Pedro Duarte, reconheceu que não vai resolver o problema de trânsito na VCI, mas que pode ser um ponto de viragem e ajudar enquanto não são implementadas novas medidas. E até ao final do ano, a Câmara do Porto vai apresentar uma nova política de estacionamento na cidade. A revelação foi feita hoje, segundo a Agência Lusa, pelo presidente da autarquia. Pedro Duarte avançou que passará pela redução do estacionamento à superfície e por dar prioridade aos residentes. Pelo facto de haver zonas da cidade com mais estacionamento reservado a moradores do que outras, o autarca garantiu que essa é uma situação que será revista. No Porto, a gestão do estacionamento não é feita da mesma forma em todas as freguesias. Para além de uma nova gestão, a nível de estacionamento, Pedro Duarte afirmou querer implementar a curto prazo mais medidas para desincentivar o uso do automóvel dentro da cidade, estando a ser estudada a possibilidade de ser implementado um plano para os peões no centro histórico. Dois incêndios continuam ativos esta manhã no centro de Proença, a Nova, distrito de Castelo Branco. Segundo a Autoridade Nacional de Emergência e Proteção Civil, um dos incêndios deflagrou ontem em Alvito da Beira e Sobreira Formosa e outro começou em Atalaia. Contactado pela Agência Lusa, o presidente da Câmara de Proença, a Nova, João Lobo, disse que os incêndios continuam ativos esta manhã, havendo danos a registar.
3: Durante toda a noite e princípio da manhã estão mais calmas, não está consolidado, portanto, o primo não está consolidado. A expectativa que temos é, agora durante ainda amanhã, ver se conseguimos de facto consolidar o perímetro. É a nossa expectativa. Vamos ver. Não ardeu nenhuma habitação. Arderam várias arrecadações, barracões e feridos também não há a registrar.
2: O incêndio em Alvito da Beira e Sobreira Formosa mobilizava esta manhã mais de 600 operacionais, apoiados por mais de 200 veículos e 7 meios aéreos. Agora, o fogo em Atalaia mobilizava quase 200 operacionais, com o auxílio de 67 veículos e um meio aéreo. Cerca de 60 concelhos de 10 distritos de Portugal continental estão hoje em perigo máximo de incêndio rural, num dia em que as temperaturas vão manter-se elevadas em algumas regiões, segundo o Instituto Português do Mar e da Atmosfera. Mais de 600 alunos do Conselho de Lisboa já foram colocados em estabelecimentos de ensino. Estas colocações foram efetuadas de forma administrativa, foram todos distribuídos por turmas já existentes. O Ministério da Educação convocou ontem uma reunião de urgência que teve a duração de 7 horas com os agrupamentos de escolas de Lisboa e a Agência para a Gestão do Sistema Educativo. O objetivo era encontrar respostas para os estudantes que ainda não tinham escola atribuída. Já ontem o ministro Fernando Alexandre garantiu que nenhum aluno sem colocação vai ficar fora da escola pública, ainda que alguns possam ser colocados fora do local desejado. A Ucrânia atacou hoje uma refinaria na região russa de Samara, isto após o anúncio do presidente dos Estados Unidos, Donald Trump, de que Kiev e Moscovo tinham acordado abster-se de atacar mutuamente infraestruturas ligadas à energia. Durante a última noite, as forças ucranianas atacaram também a região russa de Rostov, no sul do país, danificando um centro logístico da rede de comércio eletrónico Ozon, segundo revelou o governador local. Mais de 4 mil pessoas continuam desaparecidas no Nepal, incluindo mais de 600 estrangeiros. Entre os desaparecidos há duas portuguesas. Este é o balanço mais recente das autoridades. Isto quase três semanas depois de uma enxurrada ter atingido o país e a vizinha região chinesa do Tibete. Já ontem o primeiro-ministro nepalês reuniu-se com os responsáveis dos governos locais das zonas mais afetadas pelas cheias para discutir as operações de busca em curso e o futuro plano de reconstrução, cujo custo estimado pelo governo ultrapassa 4 mil milhões de euros. E a próxima hora, no bairro Alto...
4: Ai, espera, ainda estou baralhada. Ai, desculpa, até se me falhou a voz. Tanto milhão.
2: É muito milhão.
4: Ai, tu chocas-me sempre quando vais para aqui com essas conversas, Sofia. Bem, então deixa-me respirar fundo.
2: E agora vais anunciar pronto. Os convidados da próxima hora do programa.
4: Com certeza.
2: Vai
4: pronto, agora que já passei à frente dos milhões, ultrapassei-os pela direita, só para ser rebelde. Ora bem, portanto, os convidados, que à partida, correndo tudo bem, se não acontecer nenhum percalço, nenhum como aconteceu exato. Na hora anterior. Ora, vamos ter aqui em estúdio o compositor Gerson de Sousa Batista e o encenador João Vieira Fino, eles que são responsáveis pela criação do espetáculo Pigmalião, que estreia já no próximo dia 17 no Teatro Variedades, em Lisboa, e por onde vai estar até dia 20 de setembro.
2: A partir do dia 17.
4: A partir do dia 17, com certeza.
2: Muito
4: confere. Muito obrigada.
2: Então pronto.
4: Pronto,
2: fica
4: até
2: aqui
4: já.
2: Então, o registro. Até às 11.
4: Às 11. Espero por você.
2: Até já.
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4: Ora bem, Paulo Monteiro?
5: Arquiteta Catarina, quero
4: com
5: dizer
4: certeza,
5: doutor
4: Paulo Monteiro, diga.
5: Quero dizer-lhe em primeiro lugar, sim. E espero que ouça bem o que eu lhe vou dizer,
4: ui.
5: Que é a ultrapassagem pela direita constitui uma contraordenação grave ou muito grave.
4: Pois bem, tu não ouviste a parte em que eu disse que era a rebeldia?
5: Eu percebi.
4: Pronto.
5: O valor da coima varia entre 125 e 1.250 euros.
4: Mas repara como isso fica muito longe dos 4 milhões. Portanto, de que a Sofia falava. Portanto, eu fiquei nos
5: pronto.
4: Milhões. Logo, isso são
5: se
4: peanuts.
5: A rebeldia compensar...
4: Então não compensa sempre a rebeldia,
5: pronto,
4: Paulo Monteiro?
5: Comparado com esses milhões todos...
4: com certeza. Ficaram nas outras calças, mas pronto.
5: Pronto.
4: Depois logo vejo isso.
5: Pronto. Ora bem,
4: bom,
5: vamos ao trânsito.
4: Sem contraordenações à vista. Espero.
5: Sem contraordenações, mas agora temos mais um problema. Isto de facto não para de aparecer.
4: Sim.
5: É Ponte Vasco da Gama. Portanto, eu há pouco noticiei com alegria que estava resolvido o acidente na Ponte Vasco da Gama. De facto, no tabuleiro ficou resolvido, mas agora surgiu outro acidente. Surgiu um acidente ali perto da área de serviço de Alcochete, um pouco antes da área de serviço. E está por ficar fila outra vez a partir da A33, do acesso da A33 até ao local do acidente. Ora, ponto 25 de Abril, a fila na A2 começa ainda em Santa Marta de Corroios e vai até à ponto 25 de Abril. Na Marginal, o trânsito já normalizou. A A5 tem abrandamento entre Porto Salvo e Miraflores e também entre Caselas e as Amoreiras. A Marginal tem o trânsito, melhor, o IC19 tem o trânsito só resistente agora entre Queluz e a Amadora. Sentido inverso, está resolvido o acidente no Cacém. A segunda circular ainda tem lentidão nos dois sentidos, entre o eixo norte-sul e o Campo Grande, e no eixo norte-sul ainda há fila, a partir de Telheiras até às Laranjeiras. Passamos para o Porto, a VCI ainda com fila do Freixo até Francos. Sentido inverso, a fila ainda começa na A1, em Coimbrões, e vai até ao nó de Francos. Avenida AEP, trânsito resistente da Ponta de Leça até à Rotunda AEP. E a A3, ainda com trânsito parado, da entrada da A4 até à VCI. Então, até loguinho.
4: Até loguinho, boa sorte, as melhoras.
5: Obrigado igualmente.
4: Obrigadinha.
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0: Lá porque tens cinco pedras, a voz de Amália no início do passeio de hoje pelo seu Bairro Alto.
1: Bairro Alto.
0: É precisamente por aqui que seguimos até bem perto do meio-dia, nesta manhã de terça-feira, 15 de setembro. Uma terça-feira quente, com 28 graus de máxima previstos para Lisboa, 25 no Porto, 31 em Setúbal e 35 em Faro. Aqueceu bastante também a noite no passado sábado. Carminho subiu a palco no Palco Caixa, edição 2026 do Festival Caixa Alfama, e deixou-nos rendidos. É com Carminho que seguimos Canção Ausente.

0: Mas a ação que fica para a memória,
1: como outras que também aconteceram pelo Festival de Caixa de Fama.
0: Aliás, as próximas vozes são também exemplo disso mesmo. Hélder Moutinho traz Já Não Te Espero. Depois, Cátia Guerreiro, Amor de Mel, Amor de Fel.

0: Do encanto que foi a homenagem a Rodrigo no Festival Caixa Alfama, por onde esteve também Cátia Guerreiro, escutámo-la aqui com Amor de Mel, Amor de Fel. Vamos a contas, daqui a pouco a voz de Teresinha Landeiro em escuta, ainda antes de conferirmos o destaque no Dicionário do Fado com Antonieta Lopes da Costa.
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2: Letra H, História do Fado. Foi nos momentos de convívio e lazer da Lisboa Antiga que nasceu o Fado. Lê-se na página do Museu do Fado. Hortas, retiros, ruas e vielas, tabernas ou cafés, tudo era espaço para se cantar o Fado. No início associava-se a contextos sociais mal vistos pela sociedade, como por exemplo os sítios que eram frequentados por prostitutas, o que lhe trouxe uma rejeição pelos meios mais intelectuais. Mais tarde ganhou também o lugar nas festas das cidades, ruas, teatros e associações. O Teatro de Revista, que nasceu em 1851, rapidamente descobriu as potencialidades do Fado e integrou nos seus quadros musicais para que ali se pudesse projetar num público mais alargado. Nasceram novos temas e melodias e foi cantado pelas mais famosas atrizes e fadistas de renome. Foi também nesta altura que uma das figuras centrais da história do Fado, Hermínia Silva, se consagrou nos palcos dos teatros nas décadas de 30 e 40 do século XX, juntando os seus dotes de cantora com os de atriz cómica. Também neste período, a guitarra foi-se definindo na sua componente específica de acompanhamento do Fado. A partir das primeiras décadas do século XX, assiste-se então a uma ascendente divulgação do Fado, através da publicação de jornais e de uma consolidação de novos espaços sociais que passaram a incorporar o Fado na sua programação. Com o golpe militar de 28 de maio de 1926 e a implementação da censura prévia sobre espetáculos públicos, imprensa e outras publicações, a canção urbana sofreria profundas alterações. Gradualmente tendeu a ritualizar-se a audição dos fados nas casas de fado, locais que iriam sobretudo concentrar-se nos bairros históricos da cidade, com maior incidência no bairro Alto, sobretudo a partir dos anos 30.

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0: Ricardo Ribeiro aqui em Escuta Amanhã, foi a proposta que por aqui passou nos últimos minutos nesta manhã de terça-feira, 15 de setembro. Muito bom dia, 10h38, vamos a contas, mais daqui a pouco vamos ficar a conhecer melhor o espetáculo Pigmalião, que vai estar em cena no Teatro Variedades de 17 a 20 de setembro.
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0: Na Rota das Paixões, Carla Pires aqui em Escuta nos Últimos Minutos, nesta manhã de terça-feira. Ora, e tal como previamente anunciado, vamos agora ficar a conhecer o espetáculo Pigmalião, que estreia já no próximo dia 17 no Teatro Variedades em Lisboa. Por lá vai estar até dia 20 de setembro. E comigo, o compositor, o Gerson de Sousa Batista. Olá!
1: Olá, bom dia
0: bom
1: a todos.
0: Dia,
1: cá
0: bom
1: estamos
0: dia.
1: Em Lisboa.
0: Que foi um custo, bem, mas isto tem sido, o trânsito tem pregado rasteiras
1: não
0: esta manhã
1: habituado.
0: Aos meus convidados, pois.
1: Não estava habituado a trânsito em Lisboa.
0: Pois.
1: Em Aveiro, queremos estar num sítio, num quarto de hora de distância, estamos em 10 minutos.
0: É
1: aqui, um sítio, um quarto de hora de distância, nós estamos uma hora depois.
0: É uma realidade diferente, não é?
1: Sim, é mesmo.
0: Pronto, mas pronto, por aqui estão então a preparar esta estreia de Pigmalião, esta que é a primeira ópera contemporânea portuguesa, tem como base um mito clássico. Relembra-nos, por favor.
1: Primeiro,
0: que mito
1: vou corrigir.
0: Sim.
1: Não é a primeira ópera contemporânea portuguesa, não. É a primeira ópera contemporânea portuguesa no Teatro Variedades. É a primeira ópera contemporânea portuguesa aveirense.
0: Então havia aqui uma quantidade de nuances, com
1: há
0: certeza.
1: Exato.
0: E ficou ali restrito a isto. Pronto.
1: Pronto, vamos ter de dia 17.
0: Olha, vinha no carro seguinte. vinha no veículo seguinte, o resto da informação. Com certeza. Diz.
1: Bem, para já estou contagiado aqui pelo bem-estar aqui da Catarina, que ela não havia hipótese. Nem tomei café, foi o equivalente ao meu café. Eu vou deixar de tomar café e vou-te começar a ligar à Catarina de
0: com
1: manhã.
0: Com certeza, com certeza.
1: E faz replacement.
0: Olha, eu.

0: Olha-o a ruborizar, aos céus. Bom, sim, vá, Gerson.
1: Pronto, vamos ter Pigmalião de dia 17 a dia 20 no Teatro Variedades. Pigmalião que pega no mito da antiguidade, no mito do rei de Creta, que era Pigmalião, que decidiu esculpir uma estátua e apaixonar-se pela estátua e viveu uma vida de celibato apaixonada pela estátua. E então este mito de Pigmalião que nós trazemos a Lisboa é um Pigmalião futurista de um mundo onde a humanidade já destruiu, de um mundo pós-apocalíptico, onde pigmaliões caçam manequins. Ou seja, há muito esta, também há por trás, há aquela ideia do amor de posse, o amor de material, porque ele não se importa, o pigmalião não se importa o que é que a manequim sente ou o que ela tem, ele gosta dela pela imagem dela. Pronto, e este libreto, mandei umas ideias ao Tiago Schwebel, ele acabou por vir com esta ideia de Pigmalião futurista. Temos a encenação de João Fino, João Vieira Fino, está a fazer um trabalho para lá de incrível. Esta é a nossa terceira récita, a terceira apresentação. A peça foi estreada no Algarve, depois tivemos a peça em Aveiro.
0: Oh, e como é que foi jogar em casa?
1: Foi incrível. E tem sido sempre, Catarina, vou dizer, tem sido sempre um upgrade, um melhoramento de récita para récita. E aqui em Lisboa temos um prólogo novo, completamente feito para aqui.
0: De propósito?
1: Temos o single Face Oculta, que também faz parte da peça. Ou seja, temos um estender e um expandir da peça toda em si.
0: E um nível aprimorar.
1: A nível cénico, vê-se a evolução. Que em vez de, tínhamos muito poucos recursos no Algarve. Aliás, a peça no Algarve era para ser apenas para ensemble e dois solistas. Só que o libreto continha coro e então...
0: Ai, não faz ainda. Eu tomei nota para falar disso.
1: Mas virem a nível cénico e a nível de imagem e a nível mesmo musical, a peça foi sempre crescendo, tanto a nível de tamanho como a nível de imagem e de trabalho e de recursos. A peça foi sempre crescendo e agora já tem assim pelo baixo.
0: Uma dinâmica, exatamente. Pronto, já está noutra fase da vida, não
1: já
0: é? Há aqui esta colaboração também, a parceria com o Eletrão, mas já lá chegaremos para nos falares também sobre isso, para nos dares aqui uma imagem do que está em palco também a criar este cenário. Entretanto, ainda a propósito do estar a apaixonado por uma estátua, repara como não poderia sair mais barato.
1: Não é? Mas...
0: mas tem o seu revés também, não é?
1: Aqui vamos ver uma coisa. A estátua, o Pigmalião, que é o predador, vai saber, ele é mais ingênuo que a manequim. Portanto, depois não vou contar. Já
0: com certeza,
1: nossos,
0: nada de spoilers.
1: Nossos ouvintes, mas há ali uma reviravolta onde ela lhe passa a perna e...
0: Slavi?
1: C'est la vie.
0: C'est la vie.
1: Mon ami.
0: Bom, aproveitamos para fazer então uma pequena pausa nesta conversa para trazer à antena Face Oculta. Tu dizias há pouco que é o single, não é?
1: Sim, foi trabalhado ao longo dos últimos dois meses, propositadamente para, de certa maneira, fazer uma apresentação da ópera e até chegar a novos públicos que não estão habituados à ópera e fazer quase uma introdução do que é que se trata esta ópera. Portanto, Face Oculta não tem uma linguagem operática, aquela não tem aquela colocação de voz. É uma coisa bastante mais, digamos, não gosto deste nome, mas vá, passa a expressão, mais comercial, mais fácil de ouvir, e tem aquela melancolia e aquele melodramatismo que
0: tão próprios,
1: que
0: não é?
1: Que esta peça nos vai trazer. Ou seja, achámos que era uma boa introdução à ópera e obrigado por teres te lembrado.
0: Ora essa. Vamos passar então aqui nos próximos minutos, aliás, e depois vamos espreitar também a fórmula sob a qual assenta precisamente esta ópera. Pigmalião é muito mais do que uma ópera só. Portanto, já vamos espreitar essa mesma fórmula. Pigmalião vai estar em cena no Teatro Variedades em Lisboa de 17 a 20 de setembro.

0: O luxo de quem está também com o microfone fechado e tem aqui ao seu lado quem compôs precisamente este tema Face Oculta e que esteve aqui a cantar. E que bem cantas, Gerson.
1: Obrigado.
0: Que bem cantas.
1: Oh, obrigado.
0: Bom, assim, olha, foi um momento inesperado também.
1: A minha avó concorda contigo.
0: Com certeza não é só a minha, a tua avó, com certeza. Não sei, desconfio. Que belo momento este. On e off, portanto, de microfone aberto e microfone fechado.
1: Eu vou ficar viciado aqui na rádio mal. Tu vais ter que me expulsar daí. Eu vou passar aí todos os dias.
0: Para mim estás à vontade. Mas quer dizer, tu também és um cidadão do mundo que vais levando a tua arte a todos os palcos.
1: Correto.
0: Não é? Portanto, não estás aqui sempre. Mas quando quiseres, já sabes. Tens a porta aberta quando quiseres.
1: Obrigado.
0: Ora essa. Bom, dizia eu há pouco que iríamos espreitar a fórmula sob a qual assenta também este trabalho. Música eletrónica, eletroacústica, teatro visual, serão estes todos aqueles contributos maiores para esta obra virão daqui?
1: Diria que são os principais mídia. Pronto, acabou por surgir a ideia da música eletrónica, acabou por surgir de uma maneira até quase... Foi natural, não foi uma coisa que... Ah, vamos fazer música eletrónica. O que é que sucede? Na primeira récita, o libreto tinha coro. E eu, para não tirar esse personagem, acabei por gravar o coro. E então o coro tinha que ser inserido no meio dos instrumentos já. Então as partes que tinham coro, a ópera tem 12 cenas e 6 delas têm coro. E então nas partes que tinham coro eu acabei por gravar. Então existe um clique para a maestrina, neste caso agora o maestro, seguirem para bater certo com a instrumentação e com os músicos. E eu pensei, bem, já que estas cenas vão ter clique e vão ter áudios externos, vamos acrescentar-lhes aqui paisagens sonoras. E então acabaram por ter metade da ópera tem eletrónica e tem paisagens sonoras que vieram claramente trazer aquele caráter até futurista e ajudar na unicidade desta ópera.
0: Da narrativa em si, não é?
1: Sim, mas a ideia não era vamos fazer uma ópera para a eletrónica. Pronto, surgiu
0: naturalmente.
1: Naturalmente, no
0: trabalho.
1: E muito bem, ainda bem. Vai trazer certamente um caráter e uma identidade única esta ópera.
0: Muito bem, que não deve perder, vai estar em palco no Teatro Variedades de 17 a 20 de setembro, Pigmalião. E sendo que estavas aqui a falar de paisagem e depois temos precisamente toda a envolvência que ali é colocada e aqui esta ligação, a parceria com o Eletrão, que com o seu contributo também ajudou a criar essa imagem forte por onde vai decorrendo a história. Não é?
1: Certo, o Eletrão acabou por trazer para quem não sabe, o Eletrão recolhem
0: eletrodomésticos,
1: material eletrónico e vieram-nos ajudar agora com a montagem com mais coisas e logisticamente foram incríveis. Vieram-nos ajudar a criar este mundo em palco de cenário pós-apocalíptico, de reutilização. A ideia de reutilizar está muito presente na nossa ópera, em Pigmalião. A ideia de o que já não serve volta a servir e volta-se a reconstruir. Aliás, grande parte da ideia de Pigmalião é reconstruir a manequim. Isto não é nenhum spoiler, mas vou dizer, a manequim não está completa. Ela é apenas uma figura com tronco e cabeça e o Pigmalião, entretanto, quando a descobre, decide começar a montá-la, a remontá-la e a transformá-la e a fazer com que ela se...
0: Uma espécie de noiva de Frankenstein. Espera lá, deixa-me ver se eu tenho energia e depois vai por aí fora. Ora bem, escutávamos aqui há pouco o single, às vozes de António Lourenço Menezes e Sara Afonso, que vão estar em palco, juntam-se muitas outras, se calhar aqui naquela nova vida que aqui chega a Pigmalião no Variedades.
1: É verdade, Catarina, vamos ter também o ensemble Arcis, composto por mais de 30 e tal elementos de Lisboa. Esta é uma peça também que junta à comunidade. São músicos que estão a trabalhar na peça com um fulgor acérrido mesmo. Está a ser incrível ver e até emocionante ver toda a gente com o fulgor que está a trabalhar na peça. Temos também o ensemble Efeito Pigmalião, composto por músicos também profissionais da zona de Lisboa. Temos o maestro Gonçalo Santos. E Gonçalo...
0: As minhas notas não contemplaram Gonçalo, mas não faz mal também.
1: Pronto,
0: repara,
1: Gonçalo,
0: não tem, com certeza é Gonçalo, mas podes ir continuando que eu vou procurar Gonçalo.
1: E temos pronto, uma panóplia de músicos que estão a trabalhar dia e noite com um fulgor incrível. Já ontem o ensaio sentimos esse calor, esse amor, essa entrega à peça. E o público, dia 17, não se esqueçam que estamos a falar da estreia de Pigmalião em Lisboa. Podemos dizer mesmo que é a estreia, porque primeiro é a primeira ópera contemporânea no Teatro Variedades.
0: Com certeza.
1: E é a estreia, de certo ponto de vista, apesar da ópera ter tido recitas anteriores, vai contar agora com um prólogo,
0: Gonçalo
1: com
0: Santos.
1: Novas partes, com Gonçalo Santos.
0: Sim.
1: É o nosso maestro. A ópera agora conta com uma série de novidades e, cenicamente, vamos ver completamente uma ópera nova. Por isso, não se esqueçam, vamos falar mais um bocado, mas não se esqueçam que estamos a falar de Pigmalião, que vai estar no Teatro Variedades de 17 e 20, os bilhetes 17 a 20, que é
0: de
1: quinta,
0: setembro.
1: Sexta, sábado, domingo. Os bilhetes estão a acabar, mas quem tiver muita vontade ainda consegue, e se forem para rápidos ainda conseguem ver-nos e acompanhar-nos. Eu vou estar lá, no fim vou estar lá com toda a gente a falar, vamos estar todos juntos e celebrar a ópera, a criação portuguesa e a comunidade.
0: E a vida.
1: E a vida.
0: Pronto, não é?
1: A vida.
0: Cá está.
1: Catarina,
0: cá está. Pronto.
1: Eu vou-te raptar, eu vou-te levar para Aveiro. Já foste.
0: Era o que faltava agora, era precisamente essa a chegada. Era a vida.
1: Era
0: a celebração
1: mesmo,
0: da vida, não é?
1: Mesmo,
0: pronto,
1: era...
0: eu sabia, eu desconfiei que sim. Olha, querido Gerson, muito e muito obrigada por teres vindo até cá nesta manhã. Foi um prazer conhecer-te e receber-te aqui, hora é essa.
1: Catarina.
0: Muito e muito obrigada. Para fechar, eu costumo deixar sempre o desafio aos meus convidados, e tu escolheste a Amália.
1: Sim.
0: Para fechar a conversa.
1: Adoro. Foi a Casa Portuguesa?
0: Foi.
1: Numa casa portuguesa fica bem pão e vinho sobre a mesa.
0: Ora, se isto não é um luxo, Gerson, obrigada.
1: Obrigado,
0: um
1: eu, Catarina.
0: Obrigada.
1: Pigmalião, dia 17 a dia 20 deste mês, esta semana, Teatro Variedades. Venham festejar connosco a vida. E até já. E obrigado, Catarina, por nos ter recebido tão bem.
0: Ora essa. Foi um prazer. Obrigada. Um beijinho.
1: Ah, ficam à parte, eu tenho que dizer isto. Foi a primeira vez que eu saí de casa este ano. Mas isto, juro por tudo que é verdade, sem tomar um café. E fiquei aqui, e estou aqui energizado.
0: Pronto, ficou aqui fresquíssimo, que nem mal faço. Pronto. Já sabes, efeito cafeína sem a ter. É o que é. Um beijinho.
1: Beijinho.
2: Casa Portuguesa.

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0: As notícias com Sofia Simões, bom dia.
2: Muito bom dia. Foram registadas 6 infrações nas primeiras horas do primeiro dia de proibição de veículos pesados na VCI no Porto. Em declarações à agência Lusa, o intendente Marco Almeida, da PSP, fez um balanço positivo das primeiras horas deste novo regime.
3: Balanço positivo. Registámos até o momento 6 infrações, 6 coimas, que os condutores foram autuados, portanto estavam em infração ao regime legal em vigor e também aqui a componente então depois de sensibilização e de algum limar de arestas de alguns registros não estão corretos e portanto informamos e ajudamos a melhorar o processo de registro, portanto é isso que temos feito.
2: A PSP reforçou a partir de hoje a fiscalização da circulação de veículos pesados de mercadorias na VCI no Porto. A partir de hoje entra então em vigor esta proibição de caminhões que não tenham como destino Porto ou Vila Nova de Gaia para operações de carga ou descarga nos dias úteis entre as 7 da manhã e as 9 da noite. Os caminhões têm que estar inscritos na plataforma vci.porto.pt. Esta medida pretende aliviar o trânsito nesta artéria. Portugal é o país da União Europeia que mais caiu nos índices de qualidade da democracia nos últimos 5 anos, atrás apenas do Afeganistão e de Myanmar. Portugal está empatado com a Arménia e a Eslováquia entre 2020 e 2025. Um relatório internacional publicado hoje, que avaliou 173 países, aponta quebras na credibilidade das eleições e na liberdade de expressão numa altura em que há recuos praticamente por todo o mundo. A categoria representação continua a ser de longe a categoria mais forte de Portugal, situando-se entre os 20 melhores países a nível mundial. Na categoria Estado de Direito, desceu 12 lugares na classificação relativamente ao ano anterior, está na posição 45 e em participação registrou uma queda de 20 lugares, alcançando a posição 75. Portugal, a par da Alemanha e do Reino Unido, são exemplos de democracias de desempenho elevado que sofreram uma erosão nas liberdades civis e na qualidade eleitoral entre 2020 e 2025. Continuam a lavrar as chamas no Conselho de Proença à Nova, no distrito de Castelo Branco. Segundo a Autoridade Nacional de Emergência e Proteção Civil, um dos incêndios deflagrou ontem em Alvito da Beira e Sobreira Formosa e outro começou em Atalaia. O incêndio em Alvito da Beira e Sobreira Formosa mobilizava esta manhã mais de 600 operacionais, apoiados por mais de 200 veículos e 9 meios aéreos. Cerca de 70% do perímetro está dominado, segundo avançou a agência Lusa, ao comandante do Comando Subregional da Beira Baixa. O fogo em Atalaia mobilizava quase 200 operacionais, com o auxílio de 67 veículos e 3 meios aéreos. Cerca de 60 concelhos de 10 distritos de Portugal continental estão hoje em perigo máximo de incêndio rural, num dia em que as temperaturas vão manter-se elevadas em algumas regiões, segundo o Instituto Português do Mar e da Atmosfera. O secretário-geral do PS assinalou hoje os 47 anos da criação do Serviço Nacional de Saúde. José Luís Carneiro, numa publicação nas redes sociais, considerou ser uma das maiores conquistas da democracia, comprometendo-se com a sua defesa, valorização e fortalecimento. O líder do PS garantiu um SNS público, universal e de qualidade para todos. O presidente ucraniano garante que só vai interromper os ataques a alvos energéticos russos se o inimigo fizer o mesmo e os Estados Unidos o garantirem. Esta é a resposta de Kiev, depois do presidente norte-americano Donald Trump anunciar que os dois lados do conflito tinham concordado com este cessar-fogo parcial. De acordo com Volodymyr Zelensky, até agora ninguém viu qualquer disposição genuína por parte da Rússia para terminar a guerra. A Ucrânia atacou hoje uma refinaria na região russa de Samara. Durante a última noite, as forças ucranianas atacaram também a região russa de Rostov, no sul do país, danificando um centro logístico da rede de comércio eletrónico Ozon, segundo revelou o governador local. Valéria apresenta hoje o novo álbum, um disco homónimo apresentado no espaço Atmosfera, pelas 6:30 da tarde. Neste concerto, a artista dará a conhecer ao público as canções que integram o seu primeiro trabalho discográfico, um álbum que reflete a sua identidade artística e percurso musical.

0: Lágrima, o novo single de Valéria, que apresenta hoje o novo disco pelas 6:30 da tarde no Espaço Atmosfera. A fadista atuou este ano no Festival Caixa Alfama. Na próxima hora, o programa Bairro Alto fica a conhecer o projeto Vida Mundo, Cabinete Play, da autoria de Mário Câmara Queiro, desenvolvido em co-criação com a artista plástica Ana Matilde Souza, e que vai ligar Lisboa e Mindelo de formas muito especiais. A informação está de regresso ao meio-dia. Até já.
1: Até já.
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0: Voz de Amália, nas boas-vindas a mais uma hora.
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0: Entretanto, os meus convidados já chegaram. Vou estar à conversa com eles daqui a pouco. Vamos ficar a conhecer o projeto Cabinet Play. Antes disso, para escutar, por exemplo, Gisela João com O Senhor Extraterrestre.

Tem saudades? Já tem filhos? De que idade? Só um? A quem é que sai? Tem retratos, com certeza. Mostra lá. Ai, que rico.

0: Fazes a internet, Carlos Zela, aqui em memória, nos últimos minutos, aliás, será também de memórias que vamos falar daqui a pouco com os meus convidados nesta hora. Vamos ficar a conhecer o projeto Cabinet Play com Mário Câmara Caeiro e Ana Matilde Sousa. Memórias, sim, muitas as que estão na base deste projeto. Fica a saber quais, já daqui a pouco.
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0: O nosso fado que consigo partilhamos aqui todos os dias na sua Rádio Amália, também em amália.fm. Ora, está então na altura de dar as boas-vindas a mais dois belíssimos convidados nesta manhã, o Mário Câmara Caeiro e a Ana Matilde Sousa. Bom dia a ambos.
7: Bom dia.
8: Bom dia.
0: Bom dia, bem-vindos. Bem-vindos. Um Obrigada. Prazer. Ora, o prazer é meu de vos receber aqui nesta manhã para nos falarem aqui um pouco sobre este projeto que vos junta. Ora, sendo que, Mário, tu és o detentor do espólio que está na base deste projeto, o Cabinet Play, e Ana Matilde, és a artista plástica que aqui está envolvida também de raiz para criar todo este conceito e toda esta viagem que vai durar um ano, não é? E que cruza aqui várias latitudes e que tem como base uma coleção de cartas trocadas entre Odete e Fernando. Quem foram Odete e Fernando, Mário?
7: Pois, Odete era, foi, é, há de ser, uma mulher de origem cabo-verdiana, nasceu no Mindelo em 1927, daí também celebrarmos os 100 anos deste nascimento. E uma enfermeira, e depois uma professora, e também uma professora de enfermagem, e uma mulher também que se envolveu nas ideias do seu tempo, nas lutas, etc. Uma mulher muito à frente. Fernando é o senhor doutor médico que a cruza quando a trata no Hospital de São José. Há ali a velha e bonita história de amor, que há sempre
0: uma
7: qualquer
0: faísca.
7: Coisa que acontece, sim. Um bilhete que se deixa, um telefone que se troca e, bom, 13 anos depois nasceria eu. Fernando era médico, é médico, e representam ambos, portanto, um pouco isto, não é? Duas pessoas que, ao deixarem estas cartas e que eu recebi há dezenas de anos e que na altura guardei com respeito, quando me decidi aos 50 e picos anos, estou perto, já tenho os 60, de as abrir... Ah, descobri que havia ali qualquer coisa. E talvez aquilo que, entretanto, vamos descobrindo através dessa disciplina pomposamente chamada epistologia, mas que, na verdade, é a história das relações através da palavra. E quando temos 25 anos consecutivos disso, temos um bocadinho de micro-história, história de Lisboa, história do país, das ideias, das instituições, das viagens, dos amores. É uma aventura.
0: E os desamores também. Descobriste, surpreendeu-te muitas das coisas que por aí encontraste?
7: Várias, sim, porque quando nós olhamos para os nossos pais, também por uma certa distância que a própria palavra literária inscreve, é medir também as cartas em que ela, por exemplo, escreve, naturalmente um pouco mais desenvolta. E ele diz, ai, não estou a teu nível, por exemplo. Porém, essas cartas foram guardadas sobretudo por ele. Então temos aqui também uma coisa muito bonita na vida que é, se calhar às vezes em certos momentos somos protagonistas, mas o que é que somos sem o co-protagonista? Então é um pouco como no cinema, temos a star, vamos celebrar os 100 anos da star, mas vamos falar do co-star, que é o, aqui na nossa linguagem corrente, é o Cary Grant da coisa.
0: Muito. Era um sedutor o teu pai?
7: Ah, eu acho que sim.
0: Sim.
7: Não poderei confirmar com mais, muito mais fontes, mas eu acho que sim. E tudo isso vai ser despolutado precisamente numa atmosfera, quando me cruzei a primeira vez com a
0: Ana
7: Matilde, não a conhecia de lado nenhum, não falámos sequer, mas vi uma obra dela há mais de, ela poderá corrigir a data, mas há...
8: Foi em 2009.
7: Há muitos anos.
0: Bem.
7: E a obra dela era o quê? A reconstituição do gabinete de Darwin, de Charles Darwin. E eu
0: coisa
7: entrei
0: pouca.
7: E disse, eu por um momento eu estive lá. E eu disse, quem será esta artista? O que é que ela andará a fazer? Bom, entretanto já é professora universitária, investigadora, ganha prémios, candidaturas. E eu, ok. Pronto, então nasceu aqui uma conversa, na verdade, com muitas mulheres. Portanto, eu diria que é bottom line, in the end, muita mulher. Estamos muito bem aqui na Rádio Amália. Há uma energia feminina, há um homem que a reconhece, que a trata, que a arquiva. E temos aqui umas belíssimas conversas sobre o amor, sobre os filhos, sobre a educação, o sistema político e
0: a economia, claro.
7: Mas
0: claro.
7: O foco é o amor. Eles não se perdem ali do tema.
0: Do importante, não é?
7: Do sim. Importante. Do amor
0: importante.
7: E da falta dele. Muito
0: claro.
7: Interessante. Do amor e quando o amor fraqueja.
0: Faz parte, não é?
7: Faz parte,
0: exatamente. Quando assim não é, é um bocadinho estranho. Mas isso é o meu mau feitio. Ana Matilde, portanto, o Mário já aqui explicou mais ou menos como chegou até ti. Como é que foi, da tua parte, receberes este convite para criares aqui esta base para dar a conhecer esta história de amor, desamor às tantas também?
8: Foi muito interessante, até pelo como o Mário estava a dizer. Para mim foi muito surpreendente que uma obra que eu tinha feito já há generosos anos atrás tivesse esse eco no tempo e fosse gerar um convite tantos anos depois, até porque eu sou a pintora de formação, fiz uma mestrado e uma doutoramento na área da pintura e apesar de, enfim, cruzar-me bastante com o espaço do multimédia, não costumo praticar a instalação normalmente. Aliás, a obra que o Mário se referiu, o gabinete de Darwin, que foi na sala multiusos da, portanto, da biblioteca da Faculdade de Ciência e Tecnologia, foi também uma obra em conjunto com outros colegas meus da licenciatura, na altura, já foi há bastante anos.
0: Foi há pouco tempo. Eu olhando para a Ana Matilde, diria que foi há pouco tempo, Mário, não é?
8: Mas interessantemente, também foi um projeto de colaboração e este também torna-se num projeto de colaboração bastante alargado, com uma equipa muito alargada e muito multidisciplinar.
0: Era isso que eu te ia dizer, precisamente.
8: Exato, e eu enquanto artista plástica, muitas vezes nós trabalhamos de forma muito solitária, porque estamos confortáveis no nosso cantinho a fazer os nossos projetos próprios e se ninguém nos incomodar estamos muito, muito bem. Mas ao mesmo tempo também tem uma coisa que eu tenho vindo a descobrir ao longo da minha carreira é que precisamente ao contrário do que eu até esperaria, eu gosto de colaborações e é sempre muito interessante quando vem alguém com um projeto que de certa forma parece completamente fora, se calhar, daquilo que eu sozinha faria, mas que depois lá está, vem desse eco de um projeto que foi feito há tanto tempo atrás. Ao mesmo tempo eu também acabei de estar muito envolvida num projeto que também era sobre correspondência e cartas do astrofísico Arthur Eddington, para o qual fiz uma, portanto, o projeto E3 Global, para o qual eu fiz uma novela gráfica baseada na correspondência que o Eddington também grande trocou a nível profissional e depois a nível pessoal com a mãe e a irmã durante a viagem que fizeram à Ilha do Príncipe, curiosamente,
0: a ligação,
8: portanto,
0: né?
8: Ao lado,
0: sim,
8: não é?
0: Portanto,
8: no mesmo trajeto, não é? Trajetória.
0: Ou não estivéssemos nós numa rádio de fado, era o destino.
8: Exato.
0: Não é, Mário?
8: Havia, sim, aqui uma série de alinhamento de astros. Acho que foi um pouco isso que sentimos.
7: Por falar em astros, posso interromper?
0: Sim.
7: Há coincidências e aquilo que eu costumo chamar as coincidências. Por alguma razão,
0: eu gosto. Sim.
7: A minha mãe, Maria Odete Fernandes Câmara, nasceu em 27 de janeiro de 1927. Que dia que é 27 de janeiro? O dia em que nasceu Mozart. É muito interessante. Conhecendo depois as cartas, a gente quase que vê o filme. Por outro lado, meu pai nasceu em que dia? 7 de abril, o Dia Mundial da Medicina. Ou seja, a leitura das cartas, juntamente com os artistas, é também fornecer aos artistas. E aí a Ana foi extraordinária numa espécie de humildade científica. Devo também acrescentar que quase todos os artistas estão em centros de investigação. Portanto, isto é um projeto sempre com um lado de... Vamos todos produzir também conhecimento. Divertimos.
0: Didático,
7: ai,
0: é?
7: Divertimos, uhum, certamente, e ficamos contentes com isto. E redimimos a história. O que se chama a história da intimidade, dos gestos, do beijo, do abraço, essas coisas todas. Por outro lado, geramos conhecimento e passamos um legado às novas gerações, que é, pessoal, vamos aí voltar a escrever umas cartas, uns bilhetes, porque aí está a verdade da literatura cara a cara e não mediada por o SMS que não tem que ter resposta. Portanto, o projeto faz este arco todo, etc. Não é?
0: E... Até porque, utilizando uma linguagem moderna, o ghosting pode acontecer também com uma carta, não é? Se não tiver resposta, não é? Quem nunca? Quem nunca, não é, Mário? Pronto. Ora bem, já vamos continuar aqui a explorar mais este projeto que vai acontecer ao longo de 2027. Para já, uma das escolhas que aqui acabou por juntar ambos os convidados, Fausto, e como, Mário, como tem precisamente a ver com este eixo Portugal-Cabo Verde? O barco vai de saída?
7: O barco vai de saída.
0: Demoraria se calhar um bocadinho mais tempo.
7: Pelo músico que tinha calças vermelhas imenso tempo ali no verão quente, ele usava muitas vezes calças vermelhas porque ele era o nosso vizinho de baixo, do resto já.
0: Portanto, há esta proximidade aqui também vincada nesta manhã. Escutemos então Fausto, o barco vai de saída.

0: De saída, Fausto, aqui também em Escuta nesta manhã de terça-feira, conversa com os meus convidados, o Mário Câmara Queiro e Ana Matilde Sousa, a propósito de Cabinet Play, um belíssimo projeto que vai estar precisamente à vista de todos em 2027, um ano que não foi escolhido ao acaso. E entretanto, mas eu se calhar, querida Ana, eu peço-te que partilhes aqui com a outra Ana. Se faz favor, junta-te aqui a este. Pronto, vou abrir aqui uma outra linha de conversa com a queridíssima Ana Cristina Ferrão, que está aqui também com a comunicação deste projeto. Ana, bom dia.
1: Bom dia,
0: bom
1: Catarina.
0: Bom dia, como estás?
1: É um gosto estar aqui.
0: Ora.
1: É um gosto estar contigo.
0: Ora.
1: E com o público da Rádio Amália, que é uma rádio por quem eu tenho um carinho muito especial, pelo nicho cada vez mais abrangente. Portanto, começa a ser uma imensa essa minoria, e isso é algo que sabes que sempre me fascinou.
0: Gostamos bastante, não é?
1: Bastante.
0: Sim.
1: Tal como este projeto, e vou-te contar um pouco como é que eu caio no projeto, porque este é um projeto, como falou a Ana Matilde e o Mário, é um projeto de sincronismos de almas, tal como houve entre o pai e a mãe dele. Também houve entre todos nós, não é? E a Matilde já falou um bocadinho sobre isso. Eu um dia acordo e mando uma mensagem ao Mário, com quem eu trabalhei no tempo da Hora do Lobo e tudo isso, com os projetos grandes que o Mário já fez, como a Lisboa Capital do Nada, em altura em que o Porto era a capital da cultura, em que tivemos também o projeto da Lisboa, que foi um projeto espantoso, extraordinário, e que nós também, ao nível da Hora do Lobo, acompanhámos durante o ano inteiro, e mais tarde o Projeto Vicente, já o Sérgio não estava cá, mas que eu também tive o gosto de trabalhar com o Mário. E neste, eu acordo de manhã, já não falava com o Mário há anos, e digo-lhe, olha, hoje de manhã acordei a pensar em ti. E ele diz-me, ah, então vem ter que eu vou lançar um livro da minha poesia adolescente.
0: Calha okay. Bem, olha, calha okay. Bem, não é? Calha bem.
1: Volta por volta, encontramos-nos na Cinemateca nesse lançamento, e ele diz: eu tenho um projeto maravilhoso sobre as cartas dos meus pais, e deu-me o livro sobre a mãe dele, que é feito pela Sandra, e que se chama Odete, a Crioula, que poderia ser, se calhar, em subtítulo, Mário, e tu gostarias mais, a Mager Guerreira. E é uma história lindíssima de um tempo de Portugal que tem muito a ver com o fado, que é a menina com 19 anos, mãe solteira, que tem uma paixão por vir para Lisboa estudar enfermagem, e vem. A mãe do Mário não é estritamente cabo-verdiana, já é filha de uma miscigenação entre dos avós e dos
2: como
1: pais.
2: Tudo o Cabo Verde,
1: como
2: na
1: tudo
2: verdade,
1: o que existe.
2: É
1: e vem para cá e, de facto, revela-se uma mulher muito à frente do seu tempo. É uma mulher que consegue uma bolsa na Gulbenkian, é uma mulher que consegue uma bolsa para ir para a Inglaterra estudar. É uma mulher que se apaixona por um médico, que é um clássico, mas enquanto doente, portanto, ela tem uma carraça e é vista por aquele médico.
0: Esse clássico,
1: não
0: sim,
1: é?
0: Também,
1: e ele dá-lhe um beijo na testa, e isso está num daqueles postais e naquelas cartinhas, onde tu tens depois a metalinguagem das cartas, que todos nós conhecemos, até nos SMS também o fazemos, mas nas cartas aquilo é mais expressivo, que é o sublinhado, o escrever em letra grande, o coraçãozinho, os nicknames, os nomezinhos, joia, amor, querida, e depois uma

0: Claro, com certeza.
1: E houve durante muito tempo, houve muitos sábios durante muitos anos com o meu marido. Mas o que é lindo é naquela troca entre o homem que representa o Estado Novo, ao fim e ao cabo, e o pai do Mário, representa mesmo essa burguesia, esse institucional, tudo isso, e essa mulher revolucionária, porque a Odete é uma mulher que luta pelos seus direitos, luta por ter um filho, tem vários abortos até que consegue ter este espécime que nós temos aqui, que é o Mário Carreiro. E depois educou com um desvelo enorme, também o pai com esse desvelo com o menino. E então eu acho que é sempre uma altura para escrever uma carta de amor. E tu vais dizer a tua citação maravilhosa que tens do Henrique, não é?
0: Ah, do Henrique Vila-Matas, que diz: enquanto houver alguém que está no metro com um pequeno bilhete de metro ou do autocarro e escrever uma dedicatória de amor, temos literatura.
2: E humanidade, acho eu.
0: E humanidade. Eu ia acrescentar isto, apesar de haver naquelas cartas, as cartas estão associadas, não é? Nas pessoas de uma certa, enfim, vamos-lhe chamar burguesia, as coisas são o que são, mas uma burguesia de luta, de há momentos na vida em que se passa fome em qualquer dos casos, claro. Literalmente, seja no Alentejo, e ali aconteceu social. Por várias razões. A questão é que eu sei que, por exemplo, o meu pai, nos livros que estavam assim de frente, que eram os filósofos mais famosos, mas havia a fila de trás que tinha Mao Tse-tung, Lenin, etc. Ou seja, eram os dois muito curiosos politicamente, mesmo espiritualmente, e muito curiosos e muito humanistas. De onde que, mesmo quando se zangam, há uma frase extraordinária que diz: se não pedimos licença a ninguém para estarmos juntos, vamos agora pedir licença a alguém para nos separarmos? Ou seja, temos duas criaturas, anos 50 e 60.
2: Mas tu lembras-te de quem é que assumiu esse passo?
0: Ah, o meu pai, essa frase. Ah, sim, várias questões. É a vida, não é? Mas, by the way, a questão é que vida é uma das palavras mais repetidas nas cartas dela e o mundo mais nas cartas dele. Daí é muito simples. Vida, vida mundo. Agradeço isso à Catarina Sousa Martins, diz assim: mas, ó Mário, o nome do projeto é muito óbvio, é Vida Mundo. Eu gostei muito, porque até Vida Mundo tem uma ressonância com o tal Cabo Verde, que a gente esquece, mas toda a gente viu agora no futebol. Aquilo é maneira de jogar futebol ou aquilo era uma espécie de dança de acordo com as regras? Não estou a brincar, quer dizer, há uma ginga na linguagem, na sensibilidade cabo-verdiana, que é crioula, não é? Que é uma palavra que depois tem o seu peso negativo, positivo, etc., mas que a era eram, neste caso, a metropolitana. Que dançava-se. A imagem principal do projeto vai ser um assalto. Sabe o que é um assalto?
2: Não.
0: Telefonava-se às X horas da noite: ó, minha amiga, hoje há assalto em tua casa. E a pessoa o que é que fazia? Rapidamente afastava os móveis, encostava tudo, abria a porta e chegavam músicos a tocar ao vivo e dançava-se, por exemplo, no carnaval, no fim de ano, um assalto. Uma rave.
2: Pronto, olha.
0: Ao vivo,
2: que maravilha,
0: ao vivo.
2: Que maravilha. Eu estava aqui, o Mário, entretanto, passou-me precisamente um exemplar deste belíssimo livro, Odete Crioula, da autoria de Sandra Nobre. Por aqui percebemos, não é? Por aqui dá para perceber que Odete era de facto uma mulher de armas, que fez toda a diferença, e lá está essa atenção, essa busca, esse procurar de conhecimento, de querer sempre mais, de louvar naquela altura como agora, mas mais ainda naquela altura, uma vez que as mulheres não estavam destinadas a tal, não é? Não sentes isso, Ana Matilde? Não sei se quando mergulhaste também neste projeto se terás sentido isso mesmo.
3: Em relação à questão da presença feminina,
2: pelo facto das mulheres não terem a liberdade que têm hoje, felizmente.
3: Sim.
2: Não é?
3: Não, isso foi uma coisa logo muito interessante também, quando até surgiu logo nas primeiras conversas com o Mário, quando estávamos a desenhar o próprio espaço da. Digamos que a exposição que haverá no Museu Pimenta. Não estou a dizer que ela não é a principal no projeto, não há aqui uma hierarquia, mas ela, quando nós começámos a falar, partimos daí. Portanto, foi esse espaço que nos permitiu organizar as ideias em termos de concepção do desenho do espaço, enquanto um palco também, e como dramatizar, no fundo, todas estas questões num espaço. E essa questão da questão da presença feminina, da Odete, e depois do contraponto que faz o Fernando com a sua presença mais patriarcal, que depois é desequilibrada um pouco também, muito pela presença da Odete, essa

0: Nós decidimos logo que não queríamos dividir o espaço em dois, enquanto espaços separados, por exemplo, e que eles iriam sempre contaminar-se. Mas ao mesmo tempo, digamos que é aquela questão de ser o espaço da Odete, onde a Odete é dramatizada, e depois temos o doutor agonista, que será o Fernando, que está sempre ali, pronto,
1: presente
0: a
1: também.
0: Presente, porque é parte da vida e da história. Mas essa, digamos que essa. Essa componente de visibilizar uma série de invisibilidades também que eram próprias
1: Da altura, não é?
0: exatamente daquilo que uma mulher vinda de Cabo Verde poderia fazer naquela altura e da forma como ela rompe com essas e destabiliza todas essas
1: as ideias preconcebidas,
0: exatamente,
1: não é?
0: Essas sim, supostas regras.
2: Eu até
0: que
2: complemento, porque nós hoje não estamos aqui a fazer tipo praticamente nem vamos nenhum spoiler, porque o prazer das pessoas vai ser ler nas linhas e nas entrelinhas, porque depois, comparando aquilo que os nossos investigadores, e estamos a falar de um conjunto de investigadores do Centro de Estudos Globais, da Universidade Aberta, da própria Centro de Estudos de Comunicação e Cultura da Católica, e ainda ao LIDA, que é no campo do design, nós estamos a ter nada mais, nada menos, cerca de 20 investigadores a tratar dos pormenores mais específicos, desde o arquivamento à paleografia, à marginália, uma palavra que aprendi com este projeto, que é o que anda à volta daquilo que é o principal, desde as notas e os sublinhados, etc. E depois uma equipa co-criativa, que é a Ana Ferrão, pá, de uma forma absolutamente resolve tudo, chamou Constelação Epistolar Co-Criativa. Então, de acordo com, pelo menos eu sempre pensei muito isto, o que é a comunidade não é estamos todos de acordo, não, a comunidade é durante um X tempo, neste caso um ano, vamos todos amar-nos uns aos outros a fazer o que estamos a fazer. Vem outro projeto a seguir, e portanto o projeto é um projeto de co-criação que então abre então a cerca de 7 ou 8 artistas. E aqui é preciso também dizer o seguinte: como havia uma ideia de palco da vida, não é? Shakespeare disse: All the world is a stage. E a minha mãe levava-me a ver Luzia Maria Martins, Teatro da Cornucópia, Teatro Aberto, eu cresci a ver Brecht, etc. Portanto, o meu pai era mais touradas,
1: Outro
2: e
1: universo.
2: também o cheirinho agradável do Hospital de São José, a éter, pronto. Mas no meio disto tudo, essa ideia teatral moveu, e a Ana é impressionante como é que lê estas coisas que eu nunca abri feito neste sentido. Aí eu posso fazer o spoiler: uma das entradas diz All the world is a stage. Portanto, nós somos não apenas pessoas, somos também personagens e somos personas. Então, as cartas são, por um lado, o espelho de um do outro, a dialogar, mas são muitas vezes autorretratos, como quer dizer, como é que é? Estás-me a tratar mal, porque eu não sei o quê, ou que bom que foi ontem, mas olha lá se amanhã também é melhor. Enfim, por aí afora. Pronto. E no meio disso tudo, o que é que os artistas estão a fazer? E há aqui dois ou três artistas que eu tenho que destacar, porque isto foi também um processo progressivo. A primeira pessoa com quem falei foi Joaquim Paulo Nogueira, que é do teatro, que abrimos duas cartas, falámos 4 horas sobre elas, foi aí que eu percebi: ok,
1: Isto é manancial, não é?
2: isto é manancial, não sou eu que vou interpretar, vou precisar de uma equipa. Aí passei a minha fase do luto, das memórias, e passei, francamente, a um Mário, até com algum afastamento disto tudo, a ver a realidade destas pessoas e das suas famílias. Por alguma razão, eu mudei o meu nome para Câmara Iqueiro, para valorizar precisamente esses dois ganchos. Mas, ou seja, os artistas então o que é que fazem, e que a Ana Matilde depois brilhantemente vai integrando no espaço imersivo? São desde a dramaturgia de Guilherme Mendonça, que no fundo vai contar esta história numa lógica quase de rádio, de podcast, com umas belas vozes. Portanto, aí temos essa versão. Mas também temos a Leonor Arial, no cinema, que é muito conhecida pelos seus filmes documentais, que pega nos filmes de Super 8 do meu pai, que são preciosos, com imagens de Nova Iorque, por exemplo, quando as Torres Gêmeas ainda não estão prontas. Enfim. Então, portanto, vai gerar um cinema a partir desse autor, e depois cada outro dos outros artistas, incluindo Isabel Barahona, eu vou-me esquecer de alguns, o Alexandre
3: A
2: A.R.
3: Stefani, não
2: Costa,
3: pode
2: a
3: esquecer.
2: Stefani Silva, de Cabo Verde, vai tratar a questão da mulher. Ou seja, o artista aqui é livre para fazer o que entender, mas tem não um briefing, mas digamos um desafio. E normalmente são as questões de fundo que nós, em conjunto, vamos vendo: a questão da mulher, a questão do amor, do respeito, que é uma coisa muito bonita para os tempos que correm. Eles, mesmo quando estão zangados, há um tom de respeito espantoso para aquilo que nós estamos habituados. E depois a questão histórica, portanto, a relação com o tempo, não é? Os comentários ao mundo da saúde, ou da política, etc. Mas reitero, acho que o amor é a principal questão, o que torna as cartas particularmente bonitas de se ler. Portanto, não são cartas da política ou da carta aberta, ou etc. E queria também dizer outra coisa.
1: Mas daí, Mário, permite-me, sim, sim, daí também o facto de haver ênfase nas leituras, as leituras que também vão acontecer,
3: exatamente,
1: não é? Neste tempo.
3: E há aqui um ênfase na partilha do espólio pelas zonas onde ele vai estar em exibição. E aí a Ana Matilde tem aqui um grande desafio, porque ela não vai fazer um cabinet play. Ela vai fazer um cabinet play para o Mindelo, na inauguração, portanto, a dia 21 de janeiro do próximo ano.
2: Em colaboração com a curadora local.
3: Em colaboração
2: local,
3: com,
2: exato,
3: a curadora local. E, portanto, vamos ter aqui uma criolidade e uma cabo-verdianidade marcante
1: no espaço,
3: neste,
1: exato,
3: espaço no Mindelo. Uhum. Depois vamos ter festas cabo-verdianas na Associação de Cabo Verde, no CNAD. CNAD, portanto, no Mindelo, mas no CCVA, não é?
2: ACV,
3: ACV, é isso. Onde vamos fazer louvores ao Odete, onde vamos fazer festas à Patrícia Odete, onde vai estar também a família, o que eu acho que é aqui muito importante. Este espólio tem aqui uma particularidade que o Mário ainda não referiu, que é, para além da intimidade, é a privacidade. E o que é importante é verificar que neste momento a família está com o Mário nesta homenagem à Odete. E isso é uma coisa extremamente importante para todos os artistas e todas as pessoas que
1: estão a trabalhar no programa,
3: se sentirem
1: confortáveis
3: também.
1: Claro.
3: Por isso, depois disso, vamos ter na Caparica o espólio dos livros. Portanto, os livros que estão neste momento na biblioteca em Coimbra, que foram doados, voltam, estão rabiscados, riscados. E aí vai haver um período em que esses livros vão estar expostos, do Fernando e da Odete. Seguidamente, Festival Latitudes em Óbidos. O que é que lá vamos pôr? Ideia aqui da Ana. Vamos pôr lá os postais das viagens. Eles viajaram imenso. Portanto, havia aqui um secretismo próprio dos anos 50, 60 e até antes do 25 de Abril, não é? Porque não era fácil esta situação. Mas também havia uma vontade de transgressora de expor o amor, não é? E isso nota-se com as viagens, os bilhetes postais e tudo isso. E isso vai ficar em cabinet play, okay, na Casa Saramago. E aí vão haver uma série de... A Ana Matilde vai fazer visitas guiadas, o que eu acho que vai ser extremamente importante. O Mário também. Vamos fazer debates sobre as viagens, os sítios onde eles foram, as personalidades. Convidar as pessoas a escrever cartas umas às outras e a lê-las. A seguir, vamos saltar para Lisboa. Portanto, the big event. Portanto, o evento mais longo que
1: vamos ter. Pimenta.
3: Palácio Pimenta. Janeiro a dezembro. E vamos ter também, desde o início do ano até outubro, culminando com o Dia dos Correios, o Museu das Comunicações a fazer mensalmente uma tertúlia sobre a carta, a Lisboa da época, a intimidade, a epistografia e tudo isso, culminando com o Dia dos Correios, em que vai haver um evento com filmes, com cinemas, vêm pessoas dos Estados Unidos, via remoto ou pessoalmente, ainda não sabemos, que vão estar cá e que também se debruçam sobre este cosmopolita e, por outro lado, esta ligação africana, não é, que nós trazemos para cima. E depois, por fim, temos os simpósios, vão ser três simpósios. Portanto, o caderno está cheio.
1: Exato.
2: Não, mas
1: portanto,
2: falta o último evento de todos, a 12 de dezembro.
3: Dezembro, sim.
2: Nós tivemos para lhe chamar Mulher Pimenta.
1: Também,
3: mas
1: também
3: era a ideia.
2: Mas como era no Palácio
3: Pimenta. Sempre subversiva, estás a ver?
2: Era, como era no Palácio Pimenta, ficou Mulher Mundo. E aí, de repente, o projeto é um dos dois momentos em que abre. E vamos ter personalidades muito interessantes da história, da curadoria, Raquel Henriques da Silva, muita mulher a falar, seja da sua relação com a carta, do seu conhecimento sobre a carta, seja da mestiçagem, ou seja, é um dia que no fundo celebra o feminino, mas como digo eu numa canção que estou sempre a citar, I got a woman in myself. Eu tenho uma mulher dentro de mim e espero que não tenha kryptonite, que é o que dá cabo do super-homem.
1: Sim, sim.
2: Ou seja, assumirmos também que a sensibilidade, a intimidade, o respeito e também a sombra e a energia feminina não podem ser negligenciados. E por alguma razão o projeto tem 90% de pessoas que são mulheres e não foi de propósito, foi acontecendo.
1: Aconteceu, claro, exatamente, nem mais. Ora, meus queridos, vamos ter de terminar por aqui. Quero agradecer-vos mais uma vez. Ana, não sei, poderás ser tu, Ana Cristina, dizendo onde é que vai estar a programação disponível para ser consultada?
3: Olha, nós vamos ter um website que vai ser lançado no final deste mês. Vamos começar a ter redes sociais, vamos ter Instagram e vamos ter um Facebook também, que nos permite ter textos mais longos e colocar. Tudo isto tem uma componente científica e uma componente académica muito forte nos enquadramentos e em toda esta sustentação. Há textos lindíssimos da Ana Matilde a explicar o projeto dela, e isso não é algo que se ponha no Instagram. Portanto, nós temos que ter uma plataforma.
1: Remete para lá, sim.
3: Que é o nosso website e eventualmente o próprio Facebook para tornar mais público. Por isso, aí vão nos encontrar. Espero.
1: A seu tempo, teremos tempo, não
3: espero
1: é?
3: Espero voltar aqui
1: no início do
3: numa
1: ano.
3: Altura em que se faça uma das grandes inaugurações para te convidar para estar connosco.
1: Bem, pronto, eu agradeço muitíssimo. Obrigada, aliás, agradeço muitíssimo, variedíssimas coisas, terem vindo até cá a lembrar-nos que o amor deverá estar sempre presente, seja de que forma for, e que é isso que nos distingue de outras, outras experiências,
2: de outras,
1: não é?
2: Inteligências. De,
1: exato, chamemos-lhe assim, chamemos-lhe inteligências. Meus queridos, muito e muito obrigada mais uma vez, foi um prazer receber-vos, obrigada. Vamos fechar com Atlantic Beat Orquestrada. Falávamos de mulheres e Miranda Marta Mulher, Marta Mulher, a voz dos Orquestrada, que nos leva até ao meio-dia. Um beijinho a todos, obrigada.

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4: As notícias com a Sofia Simões. Bom dia.
5: Muito bom dia. Foram registadas 6 infrações nas primeiras horas do primeiro dia de proibição de veículos pesados na VCI. Em declarações à agência Lusa, o intendente Marco Almeida, da PSP, fez um balanço positivo das primeiras horas deste novo regime.
6: Balanço positivo. Registamos até o momento 6 infrações, 6 coimas, que os condutores foram autuados, portanto estavam em infração ao regime legal em vigor e também aqui a componente então depois de sensibilização e de algum limar de arestas de alguns registros não estão corretos e, portanto, informamos e ajudamos a melhorar o processo de registro, portanto é isso que temos feito.
5: A PSP reforçou a partir de hoje a fiscalização da circulação de veículos pesados de mercadorias na VCI no Porto que não tenham como destino o Porto ou Vila Nova de Gaia para operações de carga ou descarga nos dias úteis entre as 7 da manhã e as 9 da noite. Os caminhões têm que estar inscritos na plataforma vci.porto.pt. Esta medida pretende aliviar o trânsito nesta artéria. O Ministro da Educação diz que a lei permite que, excepcionalmente, haja turmas maiores e garante que o alargamento das turmas não põe em causa a qualidade do ensino. Declarações de Fernando Alexandre aos jornalistas durante a inauguração das obras de requalificação e ampliação da escola secundária de Porto de Mós. Várias turmas em escolas de Lisboa foram alargadas para acomodar mais de 600 alunos que não estavam ainda inscritos por falta de vagas. O ministro adianta que a grande maioria destes casos estão relacionados com matrículas tardias e adianta também que os pedidos de matrícula vão continuar a chegar. O ministério convocou também uma reunião para esta terça-feira com a Câmara Municipal de Sintra e os diretores dos agrupamentos escolares para encontrar uma solução para os alunos que ainda não foram colocados nas escolas. Continuam a lavrar as chamas no Conselho de Proença à Nova, no distrito de Castelo Branco. Segundo a Autoridade Nacional de Emergência e Proteção Civil, um dos incêndios deflagrou ontem em Alvito da Beira e Sobreira Formosa e outro começou em Atalaia. O incêndio em Alvito da Beira e Sobreira Formosa mobilizava esta manhã mais de 600 operacionais, apoiados por mais de 200 veículos e 9 meios aéreos. Cerca de 70% do perímetro está dominado, segundo avançou a agência Lusa, ao comandante do Comando Subregional da Beira Baixa, Pedro Nonos. O fogo em Atalaia mobilizava quase 200 operacionais, com auxílio de 67 veículos e 3 meios aéreos. Cerca de 60 concelhos de 10 distritos de Portugal continental estão hoje em perigo máximo de incêndio rural, num dia em que as temperaturas vão manter-se elevadas em algumas regiões, segundo o Instituto Português do Mar e da Atmosfera. Portugal é o país da União Europeia que mais caiu nos índices de qualidade da democracia nos últimos 5 anos, atrás apenas do Afeganistão e de Myanmar. Portugal está empatado com a Arménia e a Eslováquia entre 2020 e 2025. Um relatório internacional publicado hoje que avaliou 173 países aponta quebras na credibilidade das eleições e na liberdade de expressão numa altura em que há recuos praticamente por todo o mundo. A categoria representação continua a ser de longe a categoria mais forte de Portugal, situando-se entre os 20 melhores países a nível mundial. Na categoria Estado de Direito, desceu 12 lugares na classificação relativamente ao ano anterior. Está na posição 45 e em participação registou uma queda de 20 lugares, alcançando a posição 75. Portugal, a par da Alemanha e do Reino Unido, são exemplos de democracias de desempenho elevado que sofreram uma erosão nas liberdades civis e na qualidade eleitoral entre 2020 e 2025. A informação está por agora terminada, está já a seguir, fica então o Sr. Faço. Boa tarde e até amanhã.
7: No princípio. É isso, em princípio, se não acontecer nada. Sofia, muito obrigado e até amanhã. 6 minutos depois do meio-dia, vamos então para mais uma sessão do Sr. Fado.
8: O Sr. Fado. 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
7: Seja bem-vindo então ao Sr. Fado, a sua sessão de fatos pedidos da hora do almoço. Muito boa tarde a todos. Vamos, como sempre, nesta primeira meia hora de programa, dedicar o nosso tempo aos pedidos que recebemos por escrito. Já lá vamos também a essas participações. 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Meio-dia 12, vamos ler a primeira mensagem e diz o seguinte: Olá, sou a Mónica Conde do bairro das Furnas e peço para terça-feira, 15 de setembro, Vítor Ribeiro no Fado Amigo Joaquim Maralhas, para dedicar à minha mãe Maria José Conde e ao meu tio o Aurora das Furnas. Para todos vocês um beijinho e uma boa semana. Obrigado, Mónica, pela mensagem e vamos a isso, ouvir este Amigo Joaquim Maralhas, para a voz de Vítor Ribeiro.

Amigo Joaquim Maralhes, na voz de Vítor Ribeiro, meio-dia 15, vamos ler mais uma mensagem, esta do Delfim Benfeitas, e diz o seguinte: muito boa tarde, muita saúde para todos, é o que mais desejo. Cá estou eu mais uma vez a fazer o pedido de um disco. Gostaria de ouvir no dia 15 de setembro O Meu Amor de Longe, dedicar ao amigo Maralhes e família, à minha filha Sara e netos na Bélgica, à jovem Cindy, também na Bélgica, que hoje, dia 15 de setembro, completa mais um aniversário. Com um beijinho de parabéns e dedicar também à família da jovem Cindy. Para todos, muita saúde, um abraço e até para a semana. Delfim Benfeitas. Delfim, muito obrigado por esta sua mensagem, e aproveito, claro, também aqui a boleia para olhar para os aniversariantes deste dia 15, já que há aqui essa menção à aniversariante Cindy, que completou mais um aniversário neste dia 15 de setembro. Hoje é Dia Internacional da Democracia, Dia Internacional do Ponto, Dia de Nossa Senhora das Dores, Dia Mundial do Linfoma, Dia do Serviço Nacional de Saúde, nascimento também do poeta Manuel Maria Barbosa do Bocage, e por isso feriado municipal de Setúbal, no Fundão, feriado municipal da Moita também. Quanto aos aniversariantes, temos o aniversário de casamento da Sara e Alexandre Silva Lopes, de Olinda Pinheiro, o esposo, aniversário de casamento, neste caso de Olinda, amiga da Olímpia e do José Saraiva, Ramiro Sobral de Seixal, de CAC, António Perdigão, fadista, Ana Janeiro, filha da Hilda e do António Janeiro, Flávio, filho do Rogério Peixoto, Gabriela Silva, amadora, irmã da Diolinda Silva, Francisco Silva, da Amadora também, sobrinho da Diolinda Silva, Luísa, irmã da Guida de Queluz, Mila Soares, Parede Cascais, mãe da Yolanda Soares, natural da Penalva do Castelo, António Silva Montijo, natural de Tires, Hélio, sobrinho da Maria do Carmo Costa de Loures, Alberto Costa de Lisboa, Augusto do Fofó Lisboa, David Gonçalves Lisboa, Soraya Ferreira Olaias, José Maria Feires do Rato, Dina Vitor da Reboleira, Virgínia Rodrigues da Torre da Marinha, Graça Reis Viseu, Carolina Costa, Cláudia Belo e João Machado, aniversariantes deste dia 15 de setembro. Para todos eles, então, um forte abraço de parabéns. Voltamos ao pedido do Delfim Benfeitas. Vamos ouvir então este belíssimo Meu Amor de Longe para a voz da Raquel Tavares.

Meu amor de longe, na voz da Raquel Tavares. Seguimos com mais uma mensagem e esta vou lê-la, do Francisco Martins. Boa tarde, gostaria de pedir o tema Ciumenta, do meu avô Carlos Timóteo, para o dia 15 de setembro, como dedicatória a todas as minhas ciumentas. Obrigado pela atenção, resto um bom dia, cumprimentos também ao Francisco Martins. Infelizmente eu não consegui localizar aqui na voz de Carlos Timóteo esse tema que refere, pode não estar no momento aqui no nosso sistema, e por isso vou aqui deixar um outro tema na voz também de Carlos Timóteo. No caso, vamos escutar A Saudade Foi à Praça.

A saudade foi à praça na voz de Carlos Timóteo. Vamos ler mais uma mensagem, esta da Guida de Queluz, e diz o seguinte: gostava de ouvir por Paco Bandeira o tema Lá Longe Onde o Sol Castiga Mais. Por dever de consciência e enorme gratidão para com os nossos militares que no dia 13 de setembro de 1975 fizeram com que eu fosse evacuada a partir de Benguela numa barriga de Ginguba, com destino a Luanda. Ali fiquei horas sozinha, junto ao avião, à espera da Cruz Vermelha, que não apareceu. Começou a anoitecer e fui ao encontro do desconhecido. O que encontrei, fiquei a saber, era o Grafanil. Os militares que me receberam e acolheram e protegeram. Fizeram apelos via rádio a pedir a comparência da Cruz Vermelha, mas ninguém respondeu. Decidiram então levar-me ao aeroporto principal. Depois de me deixarem em segurança, embarquei e cheguei a Lisboa na madrugada do dia 14 de setembro e encaminhada para o Hospital de Santa Maria. Sim, eu sou aquela jovem que vos apareceu só com umas calças vestidas, os dois braços fraturados e um colete de gesso. Fui vítima da guerra entre o MPLA, UNITA, FNLA, guerra que rebentou no Lobito dia 27 de março de 1975. A saída do emprego foi envolvida no meio da confusão. Para os que estiveram presentes neste meu percurso de vida, mais uma vez a minha gratidão, com os meus agradecimentos e aquele apreço de sempre. Guida, muito obrigado por esta partilha, um testemunho também daquela que também é a nossa história. Vamos ficar então com esta escolha, Paco Bandeira, Lá Longe Onde o Sol Castiga Mais. 27 minutos depois do meio-dia. Boa tarde.

Lá longe onde o sol castiga mais. Meio-dia e meia, vamos ler mais uma mensagem. Esta recebia de Diolinda Souza de Queluz e diz o seguinte: boa tarde, amigo António Vieira. Espero que toda a família esteja de boa saúde. Venho por este e-mail pedir o fado na voz do saudoso Carlos Macedo. A noite deu-me uma estrela para dedicar a todos vocês da Rádio Amália, por todo o carinho e simpatia. Há 4 anos que sois a minha companhia. Bem, haja a todos, beijinhos, saúde e paz, sempre Rádio Amália. Diolinda, um beijinho muito grande para si também. Obrigado pela simpatia e por estar sempre à escuta. Ficamos então com Carlos Macedo, A Noite Deu-me Uma Estrela.

noite deu-me uma estrela na voz de Carlos Macedo. Vamos ler mais uma mensagem, esta da Fernanda Cerca, que diz o seguinte: olá amigo, sou amiga Fernanda Cerca daqui da Inglaterra e venho pedir por este meio o fado Os Meus Netos da saudosa Fátima Fernandes, para dedicar a todas as minhas amigas que são vós, também para o fadista que também já é avô, o meu amigo Luís Teixeira e Vítor, e também para a amiga, para a minha filha Isabel Cerca, que também já é avó. É uma alegria. Também para o meu amigo Joaquim Maralhas, avô do Edgar, muita saúde e muitos beijinhos para todos. Muito obrigada, amigo, que tudo corra bem para todos. Por aqui está tudo muito bem, muito feliz, graças a Deus. Amigo, até para a semana, queria ouvir na terça-feira e é assim que vai acontecer. Um beijinho para si, Fernanda. Vamos ouvir então Fátima Fernandes com Os Meus Netos.

Os meus netos na voz de Fátima Fernandes, 22 minutos para a uma. Vamos ler mais uma mensagem, esta do Manuel Dias, e diz o seguinte: bom dia, amigo, gostaria de ouvir o Rogério Charrás no bonito tema "Quando nós formos velhinhos", para dedicar a todos os casais jovens e menos jovens. Obrigado e uma excelente semana, Manuel Dias. Manuel, um forte abraço para si, muito obrigado pela sua participação. Daqui a pouco já lá vamos aos pedidos em direto, mas antes disso ainda, Rogério Charrás com este "Quando formos velhinhos". Boa tarde.

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3: Seja então bem-vindo, se só agora chegou, claro, já estamos por cá desde o meio-dia, mas se só agora chegou, seja bem-vindo ao Senhor Fado, até porque vamos entrar agora aqui numa fase diferente do programa que tem a ver com os atendimentos em direto. A primeira a estrear-se hoje é a Lucília Moita, que está a ligar dos Chapadores e já está em linha. Viva Lucília, boa tarde.
4: Boa tarde, Sr. António, está tudo bem consigo?
3: Tudo bem, espero que com a Lucília
4: família,
3: também.
4: Tudo,
3: tudo bem, tudo bem, felizmente, graças a Deus.
4: Vamos dizer a frase.
3: Vamos a isso.
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3: É isso mesmo, Lucília.
4: Então, vamos ouvir o Mourão, não é?
3: Vamos ouvir o António Mourão com O Tempo Volta para Trás. Para dedicar a quem?
4: Olha, era para a família da Catarina, para Jesus, para o Sr. Alvariz da Vila Cândida e para que vai ser Beta.
5: Toda a gente.
4: Olha, para toda a gente que ouça do rádio da Amália, pronto, já disse o que era preciso mais ou menos. E pode ser para a Zebrinha da Penha de França.
3: E um beijinho para si, pode ser assim, Lucília?
4: E
3: um beijinho para si, da minha
4: parte. Obrigada, Sr. Baralhas. O senhor está a ver como é que é.
3: É o hábito, é o hábito. Não tem problema, não tem problema. Eu compreendo.
4: O senhor António tem que vir mais vezes.
3: É. Compreendo, desculpa, é perfeitamente também, normal. Não, não peça desculpa, ora essa. Um beijinho e obrigado. Obrigado pela sua participação aqui também no nosso programa, no nosso Senhor Fado, Lucília Moita, que nos pediu este que é um tema clássico da música portuguesa. Chama-se O Tempo Volta para Trás, António Mourão.

0: O tempo volta para trás na voz de António Mourão. 11 minutos para uma, vamos agora conversar com o Joaquim Fernandes da Brandoa, ele que já está em linha e pronto para participar aqui no nosso programa, no nosso Senhor Fado. Ora viva, Joaquim, seja bem-vindo.
1: Boa tarde, Sr. António. 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
0: Muito bem, amigo Joaquim, olha, espero que esteja bem, em primeiro lugar. E hoje, com vontade de ouvir o quê?
1: Luís Pissarra em Alentejo da Minhal.
0: Para dedicar a quem, amigo?
1: Para dedicar ao Sr. António e as suas meninas e a sua esposa, e ao Sr. Joaquim Maralhas e toda a família, para os meus filhos, Ricardo e Andreia, para as minhas irmãs, Maria Leonor e Maria José, e para toda a gente que gosta da Rádio Amália. Eu ouço todos os dias, de manhã, o senhor com a Catarina, de manhã.
0: Muito obrigado.
1: É verdade.
0: E ainda tem paciência.
1: Todos os dias, de manhã.
0: Oh, muito hoje, obrigado.
1: Hoje o senhor e a
0: Catarina. Hoje infelizmente, não estive de manhã, mas pronto, estou a esta hora. Amanhã regressamos os dois, se Deus quiser. Mas eu ia dizer, Joaquim.
1: Era também para dedicar à Esmeralda, certo. Pina de Campolice, do Alto Campolice.
0: Tá, certíssimo. Joaquim, é que eu ia dizer-lhe, estava a dizer que houve-me a mim e à Catarina todos os dias de manhã, eu ia perguntar-lhe se ainda tem paciência para nos aturar.
1: É verdade, é verdade.
0: Não é fácil.
1: A Catarina é muito simpática, e eu também.
0: De facto sim. Ela sim, eu mais ou menos. Joaquim, um forte abraço e obrigado pela sua participação e também por essas palavras, porque para nós, como é lógico, é sempre bom saber que estão aí à escuta e que podemos de alguma maneira também divertir quem está aí desse lado. Ficamos então com este tema, chama-se Alentejo da Minha Alma, para a voz de Luís Pissarra.

0: Alentejo da Minha Alma, na voz de Luís Pissarra. Seguimos agora atendendo um pedido em direto, vamos fazê-lo em direto, ou seja, quem estiver aí desse lado vai já entrar a participar em direto no nosso programa. Ora, viva, muito boa tarde.
1: Boa tarde, Sr. António Vieira.
0: Muito boa tarde, eu estou a falar com quem?
1: Está a falar com a Isabel Revela, aqui da Penha Santa.
0: Olá, Isabel, já estamos em direto, seja bem-vinda a este programa, ao Sr. Fado.
1: Hoje é que não quis falar com a gente às 7 da manhã.
0: Eu não, hoje não. Infelizmente não foi por bons motivos, mas de facto tive uma indisposição de manhã e não foi muito.
1: É
0: tive que me recompor. Ainda não estou a 100%, mas já consegui fazer este programa.
1: Na voz com o senhor que não está bem. Até mesmo o rir não é o rir. Desculpe que lhe diga, mas não é o rir do senhor António.
0: É, não foi uma manhã fácil, embora tentemos sempre disfarçar, não é? Mas pronto, se calhar...
1: Não, mas quem está, eu todos os dias...
0: Porque está a ouvir todos os dias, naturalmente, não é, Isabel?
1: Ouço a senhora e a dona Catarina às 7 da manhã. Olha, tem alguma canção com Santa Luzia? Tem a canção da Santa Luzia?
0: Eu vou à procura. Antes disso, pode dizer uma frase, Isabel?
1: A frase?
0: Sim.
1: Ah, já está em direto.
0: Já estamos em direto. Sim, já lhe tinha dito.
1: A frase, não percebi. 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
0: Santa Luzia, eu de facto aqui não estou a encontrar nada, não.
1: Põe a homenagem a Santa Maria, pronto.
0: Pronto, ok, homenagem a Santa Maria.
1: A homenagem a toda a gente. Ajuda.

0: toda a gente.
1: E é para dedicar a quem este tema?
0: Olha, é para dedicar aos meus padrinhos, filhos e netos, à Dona Lucília Moita. Dona Lucília Moita, muito obrigada por me ter dedicado, e as suas melhores. Para dedicar à Luzia Tavares de Labrador e à Dona Jesus, olha, e para todos, mas em especial ao Sr. Maralhas, sua família, ao Sr. Joaquim, ao Sr. Maralhas, desculpa, sim, pronto, e família, e ao Sr. António, com as melhoras, que vai melhorar se Deus quiser.
1: Sim, não é nada, Isabel, mas agradeço-lhe muito. Um grande beijinho para si também, obrigado pela simpatia.
0: Obrigada para todos. Bom dia, obrigado.
1: Muito obrigado, e ficamos então com esta homenagem em Santa Maria, Maria do Sameiro e Gonçalo Salgueiro.

0: 1 e 2, a homenagem a Santa Maria, Maria do Sameiro e Gonçalo Salgueiro. Vamos agora conversar com o Eduardo Pereira, que já está à escuta. Amigo Eduardo, boa tarde.
1: Boa tarde, amigo António Vieira. De Melites fala o embaixador da Maria.
0: Aí está ele. Aí está o homem. Eduardo, seja bem-vindo ao Senhor Fado.
1: Fala-me dos óculos de Odivelas. Os seus olhos merecem melhor e também com espaço infantil.
0: Ora bem, caro amigo, espero que esteja bem.
1: Estou aqui no paraíso.
0: Está melhor que eu, não é?
1: Sim. Pelo menos não estou fechado.
0: Amigo, o que é que vamos ouvir?
1: Vamos ouvir o Fernando Maurício. Fui dizer adeus ao cais.
0: E é para dedicar a quem este tema?
1: Para dedicar aqui para a embaixatriz, bem-vinda Pereira.
0: Beijinhos.
1: Está a agradecer. Para a memória do meu irmão, Fernando Pereira, e também do nosso amigo Fernando Garcia. Um grande beijinho para a Suzete. Aqui para os companheiros aqui do Parque Campinho de Melites. E para a senhora Tia Rosa, do restaurante... Restaurante Tia Rosa do Pato, em Melites.
0: Muito bem.
1: Para António Vera, saudações benfiquistas. Amanhã temos que atacar. E tudo bom, muita saúde e até para a semana.
0: Um grande abraço, Eduardo. Um grande abraço para vocês.
2: Um beijinho
0: para si também. Beijinhos e obrigado por terem ligado e continuação de um bom descanso por aí também. E ficamos agora então com este tema. Fernando Maurício, fui dizer-te adeus ao cais.

0: Fui dizer-te Deus ao Cais na voz de Fernando Maurício, o Mi 7. Atendemos agora um pedido em direto aqui no Senhor Fado. Vamos então tentar perceber quem é que está aí desse lado para participar connosco. Ora, viva, muito boa tarde.
1: Boa tarde, Sr. António Vieira.
0: Muito boa tarde.
1: Aqui para o Luís Filipe da Buraca.
0: Muito bem, Luís, espero que esteja bem.
1: Está tudo bem. 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
0: Ora bem, Luís, e o que é que vamos ouvir hoje?
1: Adeus Guiné.
0: Ok, adeus Guiné. Recorde-me o intérprete?
1: Olha, agora o nome é que não me lembro o nome do intérprete. Pá.
0: Ok, trata-se aqui da voz de Mário Ferreira, conjunto exato, típico Armindo Campos, não é?
1: Exato, é isso mesmo.
0: Muito bem. E é para dedicar a quem este tema?
1: É para dedicar à bateria de antiaérea 3382, esteve na Guiné em 71-73.
0: E é só, amigo?
1: É só.
0: E um abraço, abraço para si, muito obrigado. Ficamos então com este Adeus Guiné, escolha do Luís Filipe.
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0: Adeus Guiné, voz de Mário Ferreira. 1:12, vamos então falar agora com o Alfredo Rodrigues, não é assim?
1: Sim, correto.
0: De Vila Nova de Gaia.
1: Olá,
0: certo?
1: Filho,
0: muito bem. Olá, viva. Tudo bem? Tudo. Felizmente, espero que consigo seja, também.
1: Espero que já esteja melhor desde manhã.
0: Muito obrigado. Né? Sim.
1: Foi um percalço.
0: É, exatamente. Acontece.
1: As melhoras.
0: Muito obrigado. Muito obrigado,
1: vamos
0: Alfredo.
1: Vamos à frase,
0: então. Sim.
1: Portanto, na fábrica dos óculos de Odivelas, os seus olhos merecem o melhor e com espaço infantil.
0: Muito bem, Alfredo. E o que é que vamos ouvir hoje?
1: Gostava de ouvir o João Braza em Parei à Porta de um Bar. Acho que é assim.
0: Ok, vou aqui ver então.
1: Acho que é assim.
0: Na voz do João Braza. Sim, é mesmo isso. Parei à porta de um bar. É assim que se chama este tempo. Para dedicar a quem?
1: Olha, vou dedicar a toda a equipa da Rádio Amália, neste caso do programa Chafado, a todo o auditório em geral, mas principalmente a todos os doentes e acamados e que têm por companhia a Rádio Amália. Um grande abraço para toda a gente. Aí um abraço especial para o Sr. Joaquim Maralhas, que esteja tudo bem com ele.
0: Muito bem, e um abraço para si também, Alfredo. Obrigado pela simpatia e um grande abraço aí também para Vila Nova de Gaia, onde o Alfredo nos escuta, entre muitos outros que por lá estão. Ficamos então com o João Braza e Parei à Porta de um Bar.

0: Parei à porta de um bar na voz de João Braza. 1:16, vamos agora atender mais um pedido. Hoje também em direto este aqui no nosso Senhor Fado. Vamos tentar perceber quem é que está aí desse lado e com vontade de participar no nosso programa. Ora viva, muito boa tarde. Ora viva, boa tarde. Não, entretanto caiu, vamos ver, vamos tentar uma outra vez e vamos tentar perceber quem é que está aí desse lado agora. Ora, viva, boa tarde, este é o Sr. Fado, Rádio Amália.
1: Bom dia ou boa noite, também se usa.
0: Olha, caro amigo, como é que está? Bem disposto?
1: Epá, estou sentado e sempre bem disposto.
0: Muito, muito bem, isso é que importa. Armando Martins, do Barreiro, à escuta. E já em direto, atenção, já em direto.
1: Eu sei que é em direto.
0: Ora viva, caro amigo, vamos então à nossa frase.
1: A fábrica dos ovos de Odivelas, porque os seus olhos merecem o melhor, também com espaço infantil.
0: Muito bem, Armando, e o que é que vamos ouvir?
1: António Severino.
0: Diga, diga.
1: António Severino.
0: Pode ser, sim senhora. E é com que tema?
1: Ou dor ou mágoa.
0: Ok, e é para dedicar a quem este...
1: Ora, portanto, é acabadinho de almoçar, portanto, vai já para a minha esposa e um neto arte, como tem amor e carinho. Aquela coisa do fuso horário, tem sempre razão.
0: Sempre razão, não é? É só boa tarde e de resto mais nada.
1: Bom dia, boa noite também, senhor. E então, vai essa coisa do fuso horário para o Eduardo e bem-vindo, Pereira. Estou na Alemanha. E pá, vai para um chefe de uma das minhas claques de apoio, que é o meu grande amigo, o Álvaro. O Álvaro. E então, o Gonçalo tinha lá abaixo ao Barreiro para o Diniz e Marianita Piteira. Pá, tudo a correr para o melhor e dei notícias. E pá, não esquecendo as outras várias claques de apoio. E o patrocinador, até para a semana, aquele grande abraço e saúde para todo mundo e arredores.
0: E um forte abraço para si também, Armando. Muito obrigado pela sua participação aqui no nosso programa. E vamos ouvir então Odor ou Mágoa, na voz de António Severino.

0: Odor ao Mágoa, na voz de António Severino, 1h22. Vamos agora conversar com o Filipe Campos de Sintra, que já está em linha. Ora viva, muito boa tarde.
1: Boa tarde.
0: Espero que esteja bem, Filipe.
1: Sim, sim, está tudo bem.
0: Felizmente.
1: 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E também como se faz infantil.
0: É isso mesmo, caro amigo. E hoje, quem é que vamos ouvir?
1: Vamos ouvir a Liliane Santos com Os Donos do Meu Coração.
0: Muito bem. E é para dedicar a quem este tema?
1: É para dedicar a Ricardo Galderi. Desculpa lá. Ricardo... Está bem. Ricardo, e para o Bernardete Souza e para Fernando Pereira. Eu de Bairro Santa Maria e para todos os ouvintes da Rádio Amalho e também para a vossa equipa e até para a semana, se quiser.
0: E um forte abraço para si, amigo. Muito obrigado pela participação, Filipe. E cá nos encontraremos em breve, estou certo. Para já ficamos então com Donos do Meu Coração para a voz de Liliana Santos.

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11: Senhor Fado, a alma de um povo. Vamos então atender mais um pedido. Neste caso, Joaquim Anastácio da Maia. É ele quem já está em linha. Joaquim, seja bem-vindo. Boa tarde.
12: Boa tarde, Sr. António Monteiro. Olha, Fábrica dos Óculos de Odivelas, os seus olhos merecem o melhor, e também com espaço infantil.
11: Muito bem, é isso mesmo, caro amigo. E o que é que vamos ouvir hoje?
12: Vamos ouvir hoje que batalha, o meu irmão Faralei.
11: E é para dedicar a quem?
12: Olha, para dedicar ao meu antigo bairro, para que morava aí na zona de São Vicente, ali à Graça. Para o Marinho, para o Fernando, para o Fanã, que foi na cara da Carris, e para dois amigos ali dos Camarões. E para a minha família, pronto, já abusei um bocadinho, já.
11: Não, ora essa, então não tem problema nenhum. E envio-lhe também um forte abraço para si, também, amigo.
12: E para si também, eu gosto muito de ouvir, pá, também. Já tenho ligado aí para o Joaquim Maragas.
11: Muito bem.
12: Sou primo do fadista aí da praça.
11: Ok, Miguel, ok.
12: Miguel Ramos.
11: Oh,
12: Para lhe dar um grande abraço também e parabéns pela filha, também tendo um muito bem, senhor.
11: Sem dúvida, e foi um belíssimo concerto esse do Miguel Ramos no palco da Rádio Amália, no Festival Caixa de Alfama.
12: E ela canta muito bem.
11: Também canta muito bem, sem dúvida. Sem dúvida. Está nos genes.
12: Está nos genes. São todos bons.
11: O Joaquim também canta qualquer coisa ou não?
12: Com toda a casa.
11: Olha, Joaquim, um abraço.
12: Eu sou primo direito da mãe deles, mas eu não conheci o pai, ela é a minha prima, a mãe deles, e é tudo boa gente. Pronto, também olha, um abraço para eles e beijinhos.
11: E um forte abraço para si também, amigo. Também muito obrigado pela sua participação. Claro que sim. Obrigado pela sua simpatia e ficamos então com meu irmão fora da lei, a voz de Artur Batalha.

0: Vamos atender mais um pedido. Neste caso é o Luís Filipe do Cacém, quem já está em linha. Ora, viva Luís Filipe, muito boa tarde.
1: Boa tarde.
0: Muito boa tarde, espero que esteja bem, Luís.
1: Está tudo a correr bem, obrigado. Estou amigo António.
0: Tudo bem, felizmente, tudo bem. Amigo, e o que é que vamos... Vamos à nossa frase, em primeiro lugar.
1: Ora, a fábrica dos óculos Odivelas, os seus óculos merecem melhor, com o novo espaço infantil.
0: Muito bem, é isso mesmo. E o que é que vamos ouvir hoje?
1: Ora, vamos ouvir a nossa querida amiga Linda Leonardo.
0: Em que tema?
1: Ela tem os temas são dela, são todos bonitos. Mas hoje podia ser a Lisboa Pequenina.
0: Lisboa Pequenina, claro. E é para dedicar a quem este tema?
1: Olha, um beijinho à minha Martinha e às amigas Maia Milinkovic e a Miriam Vicente. E um grande abraço para si, amiga António Vieira. Tudo corre bem para si e para todos os seus. E olha, e desejo-lhe também uma boa noite esportiva.
0: Sim, muito bem. Vamos lá ver como é que corre. Vamos lá ver como é que corre. Não vai ser uma semana fácil.
1: Sim,
0: isso não vai, isso não vai ser. Um grande abraço para si, muito obrigado pela sua participação e habitual simpatia, Luís. E ficamos então com Lisboa Pequenina para a voz de Linda Leonardo.

0: Lisboa Pequenina, na voz de Linda Leonardo. Vamos agora falar com Maria Simões do Montijo, que já está em linha. Maria, seja bem-vinda, boa tarde.
1: Boa tarde, Sr. António Vieira, está tudo bem consigo?
0: Eu estou bem, felizmente.
1: E a sua família
0: também
1: está bem?
0: Também, tudo bem, felizmente.
1: Ah, então, olha, um beijinho para todos.
0: Obrigado, e espero que a Maria também esteja bem. E o que é que vamos ouvir hoje?
1: Olha, acabei agora de almoçar, oh,
0: olha,
1: um cafezinho, já estou bem.
0: Oh, maravilha, maravilha.
1: Olha, antes de mais nada, também manda um beijinho grande para o Sr. Joaquim Maralha.
0: Muito bem.
1: Ele que vai visitar a praia fluvial de Avô, tem lá uma linda
0: muito bem
1: paisagem, uma fica, linda piscina.
0: Fica essa sugestão também, não é, Maria?
1: Avô Oliveira do Hospital, que ele sabe, eu conheço.
0: Muito bem, fica essa sugestão e é sempre bom poder partilhar essas coisas.
1: É lá muito bonito também, é muito bonito.
0: Maria, mas só falta uma coisinha, a nossa frase.
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0: Muito bem, isso mesmo. E o que é que vamos ouvir hoje?
1: Olha, queria ouvir a Teresa Tarouca, Silêncio e Sombra, para dedicar à Dona Rosa Feira, à Dona Hilda de Sol Posto, à minha vizinha Dona Julieta e para todo o resto da minha família. E para o Sr. António Vieira, tudo bom. E até uma próxima.
0: Beijinho, Maria. Obrigado pela sua simpatia também.
1: Olha, se puder me atender, para a semana torna a entrar.
0: Muito bem, eu fico à sua espera. Fico à sua espera, é o que lhe posso dizer. Maria, beijinhos, obrigado. E ficamos então com este tema interpretado por Teresa Tarouca. Chama-se Saudade, Silêncio e Sombra.

0: Teresa Tarouca com o clássico Saudade, Silêncio e Sombra. Vamos agora conversar com a Maria de Lourdes Aires, São João do Estoril, é onde a Maria de Lourdes nos liga. Ora viva, Maria de Lourdes, seja bem-vinda. Boa tarde.
1: Boa tarde, senhor também.
0: Pois, também é verdade, bem-vindo. Também é verdade. Espero que esteja bem, Maria de Lourdes.
1: Estou bem, estou ótima.
0: Felizmente. Isso é que eu gosto de ouvir. E com vontade de ouvir o quê?
1: Olha, Dulce Pontes, a Canção do Mar, faz favor.
0: Falta também dizer a frase, mas a culpa é minha, repare. Eu esqueço mais vezes de dizer a frase do que, ou de pedir para que digam a frase do que os próprios ouvintes. Mas de qualquer das maneiras pode dizê-la, sim, Maria de Lourdes, por favor.
1: Desculpe lá, agora vou ter.
0: Agora também. Então, Fábrica dos Óculos de Odivelas.
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0: É isso mesmo, muito bem. E esta Canção do Mar da Dulce Pontes é para dedicar a quem, Maria de Lourdes?
1: É para dedicar a si, à sua família, ao Sr. Vieira, à sua família e seus amigos e a todos os ouvintes da Rádio Amália.
0: Olhe, muito bem. Eu agradeço-lhe muito por essa dedicatória também e envio-lhe um beijinho para si também.
1: Obrigado também para si.
0: Obrigado.
1: Tudo de bom, está bem?
0: Muito obrigado, Maria Lourdes, pela sua simpatia e também por encerrar de uma maneira belíssima esta edição do Sr. Fado de hoje. O Sr. Fado estará de regresso amanhã, depois do meio-dia, com o patrocínio sempre da Fábrica dos Óculos de Odivelas, que acompanha o parceiro do Sr. Fado para esta as 2 horas de programa. Para o final, ficamos aqui então com esta proposta deixada pela Maria de Lourdes Aires, Dulce Pontes com Canção do Mar. Até amanhã, um abraço.

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São 2 horas. 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
1: Casa Portuguesa, seja bem-vindo, muito boa tarde a todos. Daqui a pouco vamos ter por aqui Raquel Tavares, Por Morrer Uma Andorinha, também Reviver o Passado com a voz única de Argentina Santos. Mas para já, começamos por ouvir o Camané em A Casa da Mariquinhas. Boa tarde.

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As Fontes, um tema lindíssimo onde Carminho canta Sofia de Mel Brainer. Boa tarde, a música é o nosso fado, fico por aí. Daqui a pouco temos Pedro Moutinho. Vamos pela Rua da Esperança, também nova edição da rubrica Sei de um Rio, mais à frente. Mas para já ficamos com este Vejam Bem para a voz da Gisela João.

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1: Quando pensamos em museus, vem ao nosso pensamento edifícios antigos, antigos conventos ou mesmo igrejas. Enfim, património edificado com, em alguns casos, centenas de anos. Mas este pensamento é somente verdade em parte. Há vários anos que novos museus foram instalados em edifícios pensados e projetados para esse fim por reconhecidos arquitetos. Alguns exemplos em Portugal. 1. Museu Gulbenkian, em Lisboa, projetado por três arquitetos, Rui da Tuguia, Pedro Cida e Alberto Pessoa. 2. Museu de Arte Contemporânea, Nadir Afonso, que fica em Chaves e foi projetado pelo arquiteto Álvaro Cisa Vieira. 3. Museu Casa das Histórias de Paulo Arrego, em Cascais, projetado pelo arquiteto Eduardo Souto Moura. 4. Museu Casa das Mudas, na Madeira, projetado pelo arquiteto Paulo David. São muitos os novos museus que são diferentes dos clássicos e que merecem a nossa especial atenção. Assim, sugiro, antes de entrar num museu, aprecie a qualidade dessa obra de arquitetura e verá que terá muito boas surpresas.

Nós atrás das moças, a voz de Amália, boa tarde. Agora Maria Amélia Proença com Demos as Mãos. Mais à frente temos Francisco Moreira e depois também Ana Moura. Boa tarde.

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0: Passos na Rua para a voz da Ana Moura. Seguimos agora com uma escolha de Fernando Heitor, ele que é o convidado desta semana do programa Os Fados da Minha Vida, ator, autor, encenador e dramaturgo.
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2: Olá, eu sou o Fernando Heitor. Nasci em Lisboa em 1952. Sempre vivi em Lisboa, daí haver uma grande identificação com o fado. Não é como outros músicos, como o jazz, a ópera, o samba, o flamenco, são músicas de que gosto muito. O fado não é uma música de que eu gosto muito, é uma música com que eu me identifico. Como alfacinha e até posso ir mais longe se pensar na Amália como português mesmo. Eu sou ator, encenador, escritor, já fui produtor, nem sei bem o que sou. Quero agradecer o convite para vir aqui falar sobre os fados da minha vida. Fiquei muito contente, por outro lado fiquei aflito, porque para falar dos fados da minha vida eu precisava de uns 6 meses. Não vir aqui, de modo que vou falar de 10 fados, vão ficar muito esquecidos, vai haver muita injustiça, mas vou falar de fados de que gosto, e se tiver a oportunidade vou falar porque é que gostei, escolhi estes e não outros.
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2: O João Ferreira Rosa tinha vários fados com letra dele e alguns inclusive com música. Tinha um grande êxito, que era o fado do Empossado. Toda a gente cantava, nas festas escolares, isso toda a gente cantava. Hoje em dia é uma coisa ingênua. Na altura a gente achava muita graça que era El Rei que ia disfarçado a ouvir cantar o fado. Daí eu ter escolhido. Também foi difícil, de João Ferreira Rosa, os lugares por onde andámos. Também pensei muito na Teresa Silva Carvalho, ela conhecia bem, era uma pessoa extraordinária, e deve-se a ela muitos fados, um pouco mais de sol, eu era brasa, um pouco mais de azul, eu era além. É uma pena isso estar um pouco esquecido, nem sei porque é que os jovens fadistas não estão a cantar esse repertório. Um dos problemas, já chegamos aos novos fadistas, que muitos dos novos fadistas têm, quanto eu, é falta de repertório. Mas há tanto repertório antigo e muito bom, não sei, vão buscá-lo, é um conselho.

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São 3 horas. 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
1: Seja bem-vindo a mais uma hora de Casa Portuguesa. Seguimos daqui a pouco com Ricardo Ribeiro, Tronco é Raiz, também nova edição do Dicionário do Fado, a não perder. Mas para já ficamos com um fado nasce no início de mais uma hora, a voz da Lina.

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2: Letra H, História do Fado. Foi nos momentos de convívio e lazer da Lisboa Antiga que nasceu o Fado. Lê-se na página do Museu do Fado. Hortas, retiros, ruas e vielas, tabernas ou cafés, tudo era espaço para se cantar o Fado. No início associava-se a contextos sociais mal vistos pela sociedade, como por exemplo os sítios que eram frequentados por prostitutas, o que lhe trouxe uma rejeição pelos meios mais intelectuais. Mais tarde ganhou também o lugar nas festas das cidades, ruas, teatros e associações. O Teatro de Revista, que nasceu em 1851, rapidamente descobriu as potencialidades do Fado e integrou nos seus quadros musicais para que ali se pudesse projetar num público mais alargado. Nasceram novos temas e melodias e foi cantado pelas mais famosas atrizes e fadistas de renome. Foi também nesta altura que uma das figuras centrais da história do Fado, Hermínia Silva, se consagrou nos palcos dos teatros nas décadas de 30 e 40 do século XX, juntando os seus dotes de cantora com os de atriz cómica. Também neste período, a guitarra foi-se definindo na sua componente específica de acompanhamento do Fado. A partir das primeiras décadas do século XX, assiste-se então a uma ascendente divulgação do Fado, através da publicação de jornais e de uma consolidação de novos espaços sociais que passaram a incorporar o Fado na sua programação. Com o golpe militar de 28 de maio de 1926 e a implementação da censura prévia sobre espetáculos públicos, imprensa e outras publicações, a canção urbana sofreria profundas alterações. Gradualmente tendeu a ritualizar-se a audição dos fados nas casas de fado, locais que iriam sobretudo concentrar-se nos bairros históricos da cidade, com maior incidência no bairro Alto, sobretudo a partir dos anos 30.

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Ana Rita, a nossa guerra. Boa tarde, a música é o nosso fado. Daqui a pouco temos as nossas 7 colinas, 7 músicas sem paragens na Rádio Amália. Já lá vamos. Antes disso, António Mourão e este Dá Tempo ao Tempo.

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Avançamos então para as nossas sete colinas. Vamos passar pelas vozes de José Viana, Cristina Nóbrega, Sandra Correia, Mafalda Arnoa, Beatriz Felício e Artur Batalha, numa sequência que começa, como sempre, com Amália e, neste caso, o tema Confesso.

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2: A música é o nosso fado, o caminho das quatro. Ficamos agora com este Mistura para a voz de Cátia Guerreiro, depois Hélder Motinho.

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1: Já sabe que às 4 chega mais uma edição da Casa de Fados. Até lá, este Estou Velho, Nuno da Câmara Pereira. Depois fica então com a Casa de Fados e com a companhia da Inga Oliveira. Um abraço.

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0: 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São 4 horas. 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

0: dezembro voltamos a abrir as portas da nossa Casa de Fados. Eu sou a Inga e cá estou a dar-lhe música de segunda a sexta-feira, entre as 4 e as 8. Venha daí, é muito bem-vindo.
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0: Sem dúvida, é muito bem-vindo. 5 minutos passam das 4, cá estamos, portas abertas, também as janelas abertas para ver como está a nossa cidade, se continua linda, com um calor de apertar-se. Vamos seguir em frente nesta semana, hoje terça-feira, dia 15 de setembro. Temos sempre no início de cada edição do nosso programa Casa de Fados, recordações, as vozes do antigamente para escutar, como este, Xaxa em Lisboa, na voz de Max. Depois vamos dar Tempo ao Tempo com Helena Tavares. Boa tarde.

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1: Seguimos neste primeiro painel de cantigas, agora com esta proposta musical de José Manuel Frazão, Três Irmãos. Este disco foi apresentado primeiro no Museu do Fado, a 18 de junho, e depois passou por aqui pela nossa Casa de Fados, Rádio Amália. E muito em breve, já no dia 19 de setembro, vai passar pela SMUP, na parede. Pelas 21h30 será então apresentado este disco, que já vai na segunda edição, Três Irmãos, na voz de José Manuel Frazão.

É Manuel Frazão, um dos irmãos. O outro está aqui, Carlos Zell, é voz de saudade. Com este beijo de saudade e a participação especial da cantora cabo-verdiana Celina Pereira.

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frente era a princesa prometida. Ouvimos Aldina Duarte e agora prepare-se então para escutar mais uma vez Miguel Ramos. Logo depois, Nome de Fado e Cristiana Água.

E para este painel de cantigas, agora a fechar a meia hora, ficar perfeito, Linda Leonardo e quase perfeito. Depois, Amália e António Manuel Plarigo. Contigo fica o engano e das saudades tenho medo.

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2: Eu não tenho dúvidas. As nossas tardes por aqui, pela nossa Casa de Fados Rádio Amália, são sempre muito bem passadas com o melhor da nossa música portuguesa. Ficam aqui mais duas propostas. Tonicha.

A nossa canção Património Imaterial da Humanidade é um dos grandes mistérios da música, sendo o fado o seu maior mistério. Nuno Guerreiro e Carlos do Carmo, duas vozes de saudade para este mistério do fado, depois de Rodrigo Costa Félix com Corvo da Cidade. E fechamos a hora com esta novidade. Luís Capão esteve a cantar para nós no âmbito do Caixa Alfama, no terraço do Terminal dos Cruzeiros, e foi lá que eu fiz o convite ao Luís para vir cantar à nossa Casa de Fados. E está para muito breve. Vamos ouvir o Luís Capão agora a cantar Fado Um Pouco de Mim. É assim com esta cantiga que fechamos a primeira hora do nosso programa Casa de Fados.

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2: 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São 5 horas.
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4: Vamos lá então saber como está o trânsito. A partir de agora vamos fazer o nosso caminho normal de informação de trânsito. Esta tarde não há possibilidade de termos aqui notícias à hora certa. Vai um beijinho para a nossa Elsa Casimir. Paulo Monteiros, consegue já dizer como é que estão as coisas?
5: Sim. Olha, Inga, cheira a fogo aqui na nossa rua. Não sei
4: não
5: se
4: digas,
5: já deste conta.
4: Sério?
5: Cheira a queimado, mas cheira, tem ar mesmo de fogo, não é? É um queimado mesmo de lenha, mesmo, de mato.
4: Mas não aqui sei. Perto?
5: Não sei, cheira aqui na nossa rua.
4: Vou ligar.
5: Agora não sei de onde é que ele vem. Poderá ser algum fogo aqui nos concelhos vizinhos e que chegue aqui o cheiro, não sei. Ora, vamos então até ao trânsito. Vamos até à ponte 25 de Abril, à fila de Campolide até à ponte, e os acessos também estão preenchidos a esta hora. Em relação à segunda circular, já temos fila das Torres de Lisboa até ao Campo Grande, sentido inverso, à fila do aeroporto até ao Campo Grande e abrandamento do eixo norte-sul até Pina-Manique. O IC19 tem lentidão entre Alfragide e Queluz, A5 tem abrandamento de Miraflores até ao Estádio Nacional, a marginal por enquanto sem filas. Há aqui dois acidentes na Caril, os dois no sentido Alfornelos-Sacavanho. O primeiro é em Odivelas e o segundo é à saída do túnel do Grilo, e o trânsito naturalmente que está mais demorado. Passamos agora para o norte, para o Porto. Temos a VCI com trânsito parado, sentido Freixo a Rábida, das Antas até à 3. Depois há fila também a partir de Francos até à Rábida. E essa lentidão depois continua na A1 até Coimbrões, isto por causa de um acidente na A1 em Coimbrões. Avenida AEP com trânsito resistente já nos dois sentidos. Até já.
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andamos nós, muitas vezes sem a hora, o rapaz do táxi com a voz de saudade de Fernando Farinha, depois de Amália cantar para nós o fado das tamanquinhas. E com ou sem tamanquinhas, agora vamos subir até ao Porto para ouvir Rosita com o fado Malhoa. Espero que a Rosita esteja na nossa sintonia. Um beijinho para ela, para receber este beijinho aqui diretamente da capital do fado através do programa Casa de Fado da nossa Rádio Amália. 10 minutos passam das 5. Bem-vindo a esta segunda hora.

Talvez um dia, e continuamos a tratar da nossa saudade com a voz de Geadas, ainda na voz de Carminho, trazes-me tanta saudade. É a nossa próxima proposta. Esta hora é sempre uma hora carregada de muita saudade, até porque temos aquela edição especial de Viver a Saudade, bem perto de 17h, com a proposta de Luís Montes.

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1: E depois desta viagem pelo nosso Rio Tejo, nas canoas do Tejo com Marco Rodrigues, ouvimos também a voz de Célia Leiria, sorte beijada.
2: Sorte beijada e ela tirou beijinhos.
1: Está muito António bem, está muito Laranjeira, beijinho. Venho falar dos meus medos. Tens muitos medos, Paulo Monteiro?
2: Alguns, é normal, não é?
1: Qual é o teu medo maior?
2: Epá, agora assim de repente, ou em Oliveira. Olha, é bom sinal de não me lembrar, mas assim de repente, não é?
1: Olha, o meu medo maior é perder o juízo, sim. Ali a uma certa altura da nossa velhice.
2: Mas se fosse só na velhice, agora o medo às vezes é perder enquanto ainda não estamos
1: enquanto
2: na velhice.
1: Enquanto somos novos, né? Perdemos o juízo e até dá uma certa graça perder. Agora depois de velhotes, apá,
2: isso
1: é que não.
2: Isso é de facto um medo.
1: Já viste o que é? É muito difícil lidar com isso.
2: É. Embora quem está nessa pele ou nessa situação não sofre muito porque está no outro mundo.
1: Quem
2: está à volta é que sofre, claro.
1: É um grande sofrimento.
2: Essa senhora.
1: Ora, eu penso já nisso, não quero dar trabalho a ninguém. A ninguém. Oh, meu Deus, faz-me com que isso aconteça.
2: Ela hoje está espiritual. Vamos ao trânsito, vamos até à Cril. Temos tudo parado na Cril a partir da zona industrial de Alfragide até Odivelas. Ocorreu ali um acidente e o trânsito está mais demorado. Segundo a circular, a fila das Torres de Lisboa até ao Campo Grande, sentido inverso, fila do radar até Pinamanique. IC19, lentidão de Alfragide até que a Luz. A5, a fila a partir de Oeiras até à Ribardelas. E na marginal, fila em Algés, em direção a Cascais. Para a ponte 25 de Abril, há fila de Campolide até à ponte, acessos preenchidos. Passamos agora para o norte, para o Porto, avenida AEP cheia nos dois sentidos. A A3 tem fila do acesso da A4 até à VCI. E na Via Norte, fila também nos dois sentidos, entre a Circunvalação e a VCI. Na VCI, há fila do Freixo até à A3 e de novo da Perlada até à Rábida. Ora, sentido inverso, fila de Francos até às Antas. Até já.
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0: Fadista louco. E deste fadista louco, agora vamos escutar mais uma proposta musical para viver a saudade. Sugestão de Luís Montes.
1: Quantos fados conhece com a palavra saudade? Luís Montes apresenta Viver a Saudade.
2: Foi bonito ouvir o fadista André Batista na Igreja de São Miguel durante o Festival Caixa Alfama. Hoje vivemos a saudade numa letra de António Campos e Jorge Barradas. O fado Veio a Saudade, que nos canta Ainda não foste embora, já estou sentindo saudade.

Todos os fados são meus. Há 6 anos apresentava este disco e esta cantiga com a assinatura de António Laranjeira e a música de André Teixeira. Estamos a falar do nosso Francisco Moreira, o nosso Kiko. Há novidades musicais que vão surgindo, vão aparecendo. Esta é mais uma. Já aqui foi falado deste novo disco, do disco de Filipa Biscaia, e tem muito brevemente a apresentação num espaço lindo de Lisboa, às portas do Panteão Nacional. É já no próximo dia 18. Sorrisos de uma noite de verão. Filipa Biscaia. É com esta cantiga que fechamos esta hora.

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0: 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São 6 horas. 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
1: E hoje, excepcionalmente, aqui com um espaço direto para o trânsito com o Paulo Monteiro, à hora certa, diz-me lá como é que estão as coisas. Vais começar por Lisboa ou pelo Porto?
2: Por Lisboa e pela Ponte 25 de Abril. Está tudo cheio aqui a partir de Campolide até à Ponte e os acessos também estão todos preenchidos a esta hora. Ora, temos também dificuldades na segunda circular, fila das Torres de Lisboa até ao Campo Grande, sentido contrário à fila a partir do aeroporto até ao Campo Grande. IC19, lentidão entre Alfragide e Terceira. A5, trânsito resistente da subida de Monsanto até Oeiras. E no sentido contrário à fila de Caselas até às Amoreiras. Ora, a marginal só tem fila em Algés, em direção a Cascais, para a ponte Vasco da Gama. O trânsito está com bom escoamento. No centro de Lisboa, trânsito parado no Campo Grande, em direção à segunda circular. Fila também em todos os acessos à rotunda de Entre Campos e nos dois sentidos da Fontes Pereira de Mel. Ora, no Porto, temos a avenida AEP cheia nos dois sentidos. Há fila também na A3, a partir da entrada da A4 até à VCI. Na VCI, fila a partir do Freixo até à A3, depois outra vez fila de Francos até à Rábida, sentido contrário à lentidão entre Bessa Leite e o nó da A3. Até já.
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De Carolina, a mulher que já foi tua, depois de ouvir também Julieta Estrela e a voz de saudade de Alcindo de Carvalhos. Com isto, já passaram 18 minutos das 18 ou das 6 da tarde, como entender, mas o correto é 18 horas. És tu, pois é, é o Luís Matos que vamos ouvir agora e fechar este primeiro painel de cantigas da terceira hora do programa Casa de Fados.

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1: O melhor mesmo é ignorar o serviço 5 estrelas minibars em qualquer lugar, não é? Porque já sabe que depois a conta fica um bocadinho mais gordinha. Ouvimos Gisela João e este Hostel da Mariquinhas. Estamos a chegar às 6:30. Também por aqui andámos nas viravoltas da música de Ricardo Ribeiro. E agora fado para Cristina Branco. Logo a seguir o fado é outro. É o fado do trânsito com o Paulo Monteiro.

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1: Já está a chegar a melhor informação de trânsito. Fazemos sempre aqui um apanhado do melhor do trânsito com o Paulo Monteiros, por Lisboa e pelo Porto. Quero saber como estão agora as coisas.
2: Olha, vamos começar agora pela cidade invicta. Vamos até ao Porto. Avenida AEP cheia nos dois sentidos, com demora acentuada. Temos também na A3 fila a partir da entrada da A4 até à VCI. E temos a Avenida AEP, ou melhor, a Via Norte, com lentidão nos dois sentidos, entre a Circunvalação e a VCI. Na VCI, há fila a partir das Antas até à A3 e, de novo, fila da Perlada até à Rábida. Ora, sentido inverso, abrandamento de Coimbrões. Este abrandamento vai até à Rábida e depois segue pela VCI até à A3. Na Grande Lisboa, temos fila para a Ponte 25 de Abril, de Sete Rios até à Ponte, acessos cheios, o da Praça de Espanha é o que dá melhor escoamento. A Marginal só tem fila em Algés, em direção a Cascais. Há 5, fila na subida do Monsanto e depois abrandamento entre Miraflores e o nó do estádio. Sentido contrário à lentidão na saída para a Ponte 25 de Abril. IC19, trânsito resistente entre Alfragide e Queluz, e a segunda circular tem lentidão nos dois sentidos, aqui com paragens nos dois sentidos, entre as Torres de Lisboa e o Relógio. Até já.
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1: Olá, eu sou o Fernando Heitor. Nasci em Lisboa em 1952. Sempre vivi em Lisboa. Daí haver uma grande identificação com o fado. Não é como outras músicas, como o jazz, a ópera, o samba, o flamenco. São músicas de que gosto muito. O fado não é uma música de que eu gosto muito. É uma música com que eu me identifico. Como alfacinha e até posso ir mais longe se pensar na Amália como português mesmo. Eu sou ator, encenador, escritor, já fui produtor, nem sei bem o que sou. Quero agradecer o convite para vir aqui falar sobre os fados da minha vida. Fiquei muito contente, por outro lado fiquei aflito, porque para falar dos fados da minha vida eu precisava de uns 6 meses. Não vir aqui, de modo que vou falar de 10 fados, vão ficar muito esquecidos, vai haver muita injustiça, mas vou falar de fados de que gosto, e se tiver a oportunidade vou falar porque é que gostei, escolhi estes e não outros.
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1: O João Ferreira Rosa tinha vários fados com letra dele e alguns inclusivamente com música. Tinha um grande êxito, que era o fado do Empossado. Toda a gente cantava, nas festas escolares, isso toda a gente cantava. Hoje em dia é uma coisa ingênua. Na altura a gente achava muita graça, que era El Rei que ia disfarçado a ouvir cantar o fado. Daí eu ter escolhido... Também foi difícil, de João Ferreira Rosa, os lugares por onde andámos. Também pensei muito na Teresa Silva Carvalho. Ela conhecia bem, era uma pessoa extraordinária. E deve-se a ela muitos fados. Um pouco mais de sol, eu era brasa. Um pouco mais de azul, eu era além. É uma pena isso estar um pouco esquecido. Nem sei porque é que os jovens fadistas não estão a cantar esse repertório. Um dos problemas, já chegamos aos novos fadistas, que muitos dos novos fadistas têm, quanto eu, é falta de repertório. Mas há tanto repertório antigo e muito bom, não sei. Vão buscá-lo, é um conselho.

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0: Margarida Prado, a ver as vistas. Gostamos tanto desta cantiga. É que por aqui com a nossa grandiosa janela, na nossa casa de fados, estamos a ver as vistas. Paulo Monteiro, o que é que vês? Olha, uma pombinha aí no parapeito.
1: Um casalinho de namorados a dar um beijinho.
0: Ah, é um casalinho? Olha, só vejo um. Tu vês dois.
1: Não, estava a falar de pessoas mesmo.
0: E não vejo mais nada, eu estava a falar de pombos.
1: Veja aqui um pombinho a beber água do nosso ar-condicionado, aquela que sai dos tubinhos.
0: Estava a dar umas bicadinhas na água, não é? Olha, nem de propósito, bicadas no fado com Catarina Rocha. Há novidades.

0: Lua é de Amália. E as vozes de Tatiana Pinto, Teresa Viola, aqui neste projeto do Valentim Felipe, Almoraria. Nós também os tivemos por aqui a cantar ao vivo na nossa Casa de Fados. Aliás, nós já tivemos aqui muita gente a cantar ao vivo na nossa Casa de Fados. A próxima Estrela da Tarde vai chamar-se Paulo Monteiro.
1: Eu vou dizer uma coisa. Eu estava aqui a pensar, veio tanta gente e nunca me convidou. É uma coisa incrível.
0: Mas eu antecipei-me e já disse que vais ser tu o próximo convidado, a próxima Estrela da Tarde. Oh, Paulo Monteiro, para quieto com o microfone, Paulo Monteiro.
1: Estou a pôr para cima.
0: Então deixa ficar no mesmo sítio.
1: Vai triplicar a audiência nessa hora, vais ver. Experimenta que vais ver como a audiência triplica.
0: Eu também acho que sim. Acho que vai quadriplicar.
1: A seguir cai para sempre, mas pronto.
0: Olha, cala-te um bocadinho, deixa o Sérgio Onze cantar. Ele sim, canta bem. Amanhã, até já.

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0: 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São 7 horas. 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
1: E assim, de seguidinha para o trânsito, Paulo Monteiro, vais começar por onde?
2: Ainda estou meio baralhado com isto. Ora bem, vamos ao trânsito, começando...
1: Hoje vai ser assim, porque a nossa alcinha não está bem.
2: Não me vou habituar a isto. Ora, vamos até ao trânsito, começando pela ponte 25 de Abril. Vamos acelerar, porque só tenho 3% de computador. Ora, estou a brincar. Mas só tenho mesmo 3% de bateria.
1: Então e o cabo? Ficou onde?
2: Está em casa, então, mas os cabos...
1: Mas não é em casa, é para ficar em casa. É aqui que faz falta.
2: Olha, é da maneira, quando acabar, vou para casa, pronto, vou mais cedo.
1: És mesmo um cabo mal encavado, tu. Oh, homem.
2: Ora, vamos lá, menina Inga, vamos até ao trânsito.
1: Ai,
2: para a ponte 25 de Abril, 2%. Ora, temos fila a partir de Sete Rios até à ponte. Os acessos também estão preenchidos. E na ponte Vasco da Gama o trânsito está a andar bem. Hoje foi outra vez uma manhã caótica na ponte Vasco da Gama, ainda não sei se te apercebeste. Mais um dia terrível. Ora, na segunda circular há fila das Torres de Lisboa até ao Campo Grande e sentido inverso há fila do Radar até Pinamanique. Depois temos no eixo norte-sul, fila a partir de Sete Rios até Tilheiras. Há cinco. Tem lentidão na subida de Monsanto e paragens de Miraflores até Oeiras. Sentido contrário à fila de Caselas até às Amoreiras. Na marginal, fila em Algés, em direção a Cascais. E no IC19, abrandamento de Alfragide até Terceira. Passamos agora para o Porto, a ver se aí... Tem agora um acidente, é à chegada à Ponte do Freixo e a fila já é enorme. Começa em Bessa Leite, dá a volta toda a vez aí até ao Freixo. Sentido inverso, abrandamento entre o Dragão e a A3 e de novo da Perlada até à Rábida. Avenida AEP, fila nos dois sentidos, mais demorado para o Porto. E na A3, fila a partir da entrada da A4 até à VSAI. Até já.
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Custódio Castelo e Fábio Rebordão com este Saudades do Brasil. Em Portugal já estamos com 16 minutos passados das 7 da tarde a fazer esta última hora do nosso programa Casa de Fados. Ouvimos também Rodrigo, parece que é bruxo, a voz que teve a sua justíssima homenagem nesta edição do Caixa Alfama, que já lá vai, passou sexta e sábado por Alfama, por aqui por Lisboa. Teresa Tapadas também lá esteve. Fica o silêncio entre nós. É a nossa próxima sugestão musical.

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Olhos negros para Nuno da Câmara Pereira. Nuno da Câmara Pereira que está a assinalar este ano e também o próximo nada mais, nada menos do que 50 anos de carreira. E agora, no início de carreira, Valéria apresenta novidades. Esta é uma delas.

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1: 7h32, já passámos aqui dois minutinhos para escutar Lágrimas, esta nova cantiga de Valéria. Há novidades por aí. A Valéria está a fazer um showcase, não é?
2: Está neste momento a apresentar um novo disco. Neste preciso momento, deixa ver
1: onde?
2: Se já acabou ou não.
1: Consegues ver onde é?
2: É uma pergunta que tu fazes, pertinente. Eu percebo a tua inquietação.
1: Tu é que tens isso aberto, não sou eu.
2: Espera lá.
1: Inquietação.
2: Espera que isto está aqui.
1: Não, podes dar um bocadinho de som, dá lá.
2: Olha. Vamos ouvir em direto.
3: E pensei, como é que este senhor sabe? Era mesmo isto.
2: Isto é a falar e é a falar para o público.
1: Vai. No decorrer da apresentação.
2: É.
1: Deixa-me ver onde é que é.
2: Olha, isto é no Monte Pio. Diz aqui Espaço Monte Pio, portanto...
1: Pronto, já sabemos onde é, agora vamos ao trânsito, vamos lá. Pode ser?
2: Vamos, sim, senhor. Ora, vamos até à ponte 25 de Abril. Temos fila de Campolide até à ponte e os acessos também estão cheios. Na A5, há fila no início da reta do Dafundo em direção a Cascais, e depois também a lentidão à chegada a Caxias. A5 tem a lentidão do Alto do Monsanto até Oeiras, isto consequência de um acidente. O IC19 tem abrandamento de Pinamanique até Tercena, e na segunda circular há fila nos dois sentidos, entre o eixo Norte-Sul e o Campo Grande. Passamos para o Porto, para o Norte. Temos aqui na VCI fila ainda no sentido Freixo a Rábida, da Perlada até à Rábida, e sentido inverso, há um acidente na Ponte do Freixo. A fila começa junto à A3, Avenida AEP cheia nos dois sentidos. Até já.
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0: Uai, Olinda, Luz Sá da Bandeira. Daqui a pouco vamos escutar mais uma proposta musical para outras histórias, as histórias do Dicionário do Fado, com Antonieta Lopes da Costa.
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5: Letra H, História do Fado. Foi nos momentos de convívio e lazer da Lisboa Antiga que nasceu o Fado. Lê-se na página do Museu do Fado. Hortas, retiros, ruas e vielas, tabernas ou cafés, tudo era espaço para se cantar o Fado. No início associava-se a contextos sociais mal vistos pela sociedade, como por exemplo os sítios que eram frequentados por prostitutas, o que lhe trouxe uma rejeição pelos meios mais intelectuais. Mais tarde ganhou também o lugar nas festas das cidades, ruas, teatros e associações. O Teatro de Revista, que nasceu em 1851, rapidamente descobriu as potencialidades do Fado e integrou nos seus quadros musicais para que ali se pudesse projetar num público mais alargado. Nasceram novos temas e melodias e foi cantado pelas mais famosas atrizes e fadistas de renome. Foi também nesta altura que uma das figuras centrais da história do Fado, Hermínia Silva, se consagrou nos palcos dos teatros nas décadas de 30 e 40 do século XX, juntando os seus dotes de cantora com os de atriz cómica. Também neste período, a guitarra foi-se definindo na sua componente específica de acompanhamento do Fado. A partir das primeiras décadas do século XX, assiste-se então a uma ascendente divulgação do Fado, através da publicação de jornais e de uma consolidação de novos espaços sociais que passaram a incorporar o Fado na sua programação. Com o golpe militar de 28 de maio de 1926 e a implementação da censura prévia sobre espetáculos públicos, imprensa e outras publicações, a canção urbana sofreria profundas alterações. Gradualmente tendeu a ritualizar-se a audição dos fados nas casas de fado, locais que iriam sobretudo concentrar-se nos bairros históricos da cidade, com maior incidência no bairro Alto, sobretudo a partir dos anos 30.

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fado cravado na sua pele, na sua alma, no seu coração, na sua voz, no seu destino. André Vaz, A Moldura dos Meus Olhos, de Carlos Alberto Conte e de Túlio Pereira da Silva. Uma cantiga que faz parte do disco Fado, edição de 2016. Já passaram 10 anos e acho que já está na altura de o André começar a pensar e toda a gente à sua volta para trabalhar um novo disco. Era tão bom ouvir novas cantigas na voz do André. Mais um segundo, 4 minutos até à hora certa com Cristiana Águas. E assim fechamos a edição de hoje do nosso programa Casa de Fados.

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0: 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São 8 horas. 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
1: Por um minuto, o teu computador conseguia trabalhar o dia inteiro. Vais descontar-lhe um minuto no ordenado.
2: Isto é o que se chama morrer na praia.
1: Morreu. Que morreu na praia, não. Morreu na rua Viriato.
2: É verdade.
1: O computador foi-se há um minuto atrás.
2: Agora há um minuto que ele decidiu hibernar. Pronto.
1: Isto hoje foi só um dia de orientação. É. Orientámos musicalmente, orientámos com o trânsito e amanhã estamos desorientados.
2: Amanhã estamos desorientadíssimos, Ingo Oliveira. Ora, vamos começar pela A5.
1: É
2: o senhor Paulo Jorge que está ali a passar.
1: Muito bem.
2: Ele não sei se nos está a ouvir naquela sala ou não.
1: Ele qualquer dia tem que trazer um petisco da adega do Falhão para não, nós.
2: Eles, acho que ouviu.
1: Anda cá,
2: ouviu,
1: anda
2: ouviu,
1: cá.
2: Ouviu,
1: anda,
2: ouviu.
1: Anda cá.
2: Deixa, é envergonhado.
1: Qual é o petisco mais apetitoso de lá da adega?
2: Tens perguntas
1: ao teu irmão.
2: São todos, não é? São todos.
1: Temos que,
2: até amanhã.
1: Temos que organizar um jantar lá na adega do Falhão.
2: Temos,
1: aqui, todos com o Paulo Jorge e tudo. Gostava de ver o Paulo Jorge.
2: Lá.
1: Gostava de ver o Paulo Jorge da Vental a servir-nos. Vamos lá.
2: Ora, vamos até à A5. Temos ainda fila a partir de Miraflores até ao Nó de Oeiras. Sentido contrário, temos fila apenas na saída para a ponte. Ora, a Marginal já não tem filas. O IC19 só tem abrandamento entre a Amadora e Queluz. E na segunda circular, lentidão nos dois sentidos no Campo Grande. Ora, para a ponte 25 de Abril, fila na Avenida da Ponte, acessos da A5 e Amoreiras ainda preenchidos. Passamos agora para a Cidade Invicta. Ora, temos aqui o trânsito ainda lento na VCI por causa do acidente na Ponte do Freixo. A fila ainda começa nas Antas, sentido inverso à fila da Perlada até à Rábida e Avenida AEP com abrandamento nos dois sentidos. Então, até amanhã.
1: Ora bem, até depois de amanhã. Bom descanso para ti também.
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1: Foi bonito ouvir o fadista André Batista na Igreja de São Miguel durante o Festival Caixa Alfama. Hoje vivemos a saudade numa letra de António Campos e Jorge Barradas. O fado Veio a Saudade, que nos canta Ainda não foste embora, já estou sentindo saudade.

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1: 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São 9 horas. 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
3: Ora, muito boa noite e muito bem-vindos. Cá estamos para mais uma edição da Voz do Ouvinte, de terça à sexta-feira, entre as 9 e as 10 da noite aqui na Rádio Amália, mas na semana passada não foi assim, não é? Foram só 3 emissões, de terça a quinta-feira. Mas pronto, cá estaremos. Porquê? Porque aconteceu porque a rádio teve que transmitir o programa em direto na sexta-feira. Não estou a criticar, atenção. Mas hoje estamos cá e, em princípio, até à próxima sexta-feira, aqui estamos para ajudar pessoas pobres. É o único programa em Portugal que faz isso, porque tem ouvintes extraordinários para fazerem essas coisas. E então, não vou estar a falar muito, porque vocês já não falam há 4 dias, e por isso vou-vos já passar a palavra. 210-10-5740 é o telefone que podem ligar para pedirem a música de encerramento do programa, e vou saber então quem é que está na linha. Boa noite. Sim, boa noite. Quem é que está na linha? Eu não estou a ouvir ninguém. Sim, boa noite. Sim.
4: Agora sou eu. Falo.
3: Sim, senhor, amigo. Sim, senhor. Está tudo bem, amigo.
4: Almoçou bem...
3: Almoçou muito bem, sim senhor.
4: Ah, pronto.
3: E por acaso até teve graça que o Fernando Correia disse ontem no programa que ia almoçar comigo hoje, mas infelizmente não se sentiu bem, não pôde ir, mas já está a sentir-se melhor agora.
4: Pois, ainda bem que ele já se sente melhor.
3: Já se sente melhor.
4: Porque ontem falou com tal convicção e...
3: Pois, ele estava cheio de vontade de ir almoçar connosco hoje, mas não pôde ir, não estava a sentir bem, não é? Pois. Aliás, houve um amigo que foi buscá-lo a casa e ele não pôde sair de casa, não é? E o amigo está aqui na linha comigo.
4: Foi com todo o gosto, pronto.
3: Pois, mas infelizmente ele não estava a sentir-se muito bem.
4: Estava impossibilitado por motivos de saúde.
3: Mas já está melhor. Mas isso acontece a qualquer altura, a qualquer idade também. As pessoas podem se sentir mal com alguma coisa que ele possa ter comido ou coisa assim. Mas está melhor, ótimo.
4: Pronto, pois, isso é que é o principal.
3: Uhum.
4: O que interessa é que ele já se encontra melhor.
3: Ok.
4: E pronto, e também fiquei um bocado, pronto, preocupado hoje, quando me falou do seu tio, porque eu pensei que estava tudo, depois de tudo o otimismo.
3: É, parecia que ele estava a melhorar, mas sim, infelizmente,
4: sim.
3: Infelizmente, não vai fazer os 100 anos,
4: pois,
3: dizem médicos.
4: Pois, é triste, depois de todo aquele pessimismo, veio aquela esperança.
3: Pois, ele já estava em casa, pensei que ele estava a melhorar, porque já estava em casa, mas voltou para o hospital ontem.
4: Pois, infelizmente, olha.
3: Uhum.
4: É assim, olha. Olha, queria também, já agora, aproveitar que esta semana acho que ainda não pedi o disco, não sei se...
3: Esta semana ainda não, ninguém pediu.
4: Ou seja, não, acho que... Eu estava a ser um bocadinho irónico, não é? Claro que hoje é o primeiro dia da semana, não é?
3: Sim, senhor, é verdade.
4: Estava aqui a querer fazer rir alguém que não tenha... Pronto, não tenha muitos motivos para isso, mas para alegrar um pouquinho o coração das pessoas que assim o tenham triste. Portanto, era para pedir o Bonga e para dedicar ao senhor José Augusto e ao amigo Pisto também, com votos de algumas melhoras, para que era o meu maior gosto voltassem a poder entrar no programa.
3: Infelizmente, o Jacinto Pisto também não está nada bem. E esse, olha, esse amigo, que a gente chama de seu primo, que nasceram na mesma terra, lá em Moçambique,
4: é,
3: não é?
4: O meu primo Luís.
3: Sim. Da Judiciária. Ele foi lá, deu um grande abraço ao Jacinto Pisco, e o Jacinto Pisco ainda fez assim um ligeiro, sorriu ligeiramente, não falou, nem disse nada, porque, mas eles sempre se davam muito bem, não é? E o Luís foi lá levar umas coisas ao Jacinto, e chegou lá à cama onde ele estava deitado, e deu-lhe um grande abraço, e depois quando saiu também ficou com uma lágrima no canto do olho.
4: É impossível, a gente... Tive o privilégio de poder privar com ele algum tempo e realmente custou um bocadinho, não é? Ver como ele era todo cheio de genica, não foi aquele acidente que derrubou em Moçambique. As dádivas de sangue que ele deu, tudo, organizava ali os almoços no Sopa de Pedra.
3: Foi uma pessoa ótima. Jacinto Pisco é uma pessoa ótima.
4: E realmente é impossível a gente agora ir lá e ver, não sei, com uma lágrima no canto do olho. É impossível, só quem tenha um coração de pedra, não é?
3: Pois, amigo, olha, eu fico assim um bocadinho, como o meu tio, dizem que ele já está muitíssimo mal, fazia os 100 anos, no próximo dia 10,
4: pois.
3: E parece que não vai chegar aos 100 anos. Eu fico assim ainda, por um lado, assim um bocadinho menos triste, porque começo a pensar, não, o Jacinto Pisto também está parado há muito tempo, será que o meu tio também vai ficar parado? Vamos ver. Mas aquilo que os médicos dizem, ele está mesmo muito mal.
4: Pois, mas olha que da primeira vez também diziam o mesmo e depois melhorou, pronto, foi operado e melhorou a olhos vistos.
3: Ligeiramente, mas agora caiu e pronto. Não caiu, não tropeçou, mas estou a dizer,
4: a saúde dele caiu.
3: Sim, estado de saúde, sim.
4: Piorou.
3: Piorou bastante.
4: Pois, mas vamos ter fé.
3: Deus queira que sim, mas aquilo que eu vi, sinceramente, não acredito que ele esteja a melhorar. Mas pronto, se os médicos dizem que não, é não.
4: Pois, pode ser que tenha uma surpresa agradável.
3: Ok, isto era ótimo.
4: E está bom. Então, olha, um abraço para si.
3: Muito obrigado,
4: e
3: amigo.
4: Beijinhos, abraço para todas as pessoas de bem, como diz o senhor Carlos Ferraz.
3: Sim, sim.
4: Para todas as pessoas de bem.
3: Okay, os bons ouvintes, os bons ouvintes, como ele diz.
4: É isso mesmo, as outras não são pessoas.
3: Exatamente.
4: Pronto, e tudo a correr bem. E votos de muitas melhoras para todos os doentes, para toda a gente. E
3: okay.
4: Consigam ter não digo feliz, mas consigam ter uma vida minimamente aceitável.
3: Ok, amigo. Um grande abraço.
4: Um abraço. Até amanhã.
3: Vá. Tudo a correr bem também consigo. Isso é que é importante. 210-10-5740. Boa noite. Boa noite.
5: É o Primo Costa.
3: Sim, senhor, amigo. E como é que está?
5: Está tudo bem, obrigado.
3: Pois, está bem. Se está bem com saúde, eu fico satisfeito com isso também.
5: Sr. Carlos, eu hoje queria dizer uma coisa, queria fazer aqui um apelo ao Sr. Presidente da Câmara de Lisboa.
3: Sim.
5: Sobre uma reportagem que fizeram acerca dos drogados e... Epá, aquilo é uma vergonha.
3: Amigo, se me permite, atenção, estou a conversar consigo, não é? Vou-lhe já dar a palavra para falar à vontade. Mas sabe que a comunicação social, disseram meus amigos meus, eu estava lá para cima também, não estava aqui, mas disse, epá, vai ver a televisão, não sei o quê, puxei-se um bocadinho atrás e vai ver. E a televisão falou de uma coisa que eu já falei há anos, e a televisão portuguesa falou agora, que é um recorde preocupante, nunca se apreendeu tanta cocaína em Portugal, não é? Muita cocaína aqui em Portugal, eu ando a falar nisso há anos, porque permitiram a entrada livre de assassinos, que são os maiores exportadores de droga do mundo, que é o PCC, e aqui 28 toneladas desde o início deste ano, 2026, o que faz de Portugal um dos principais exportadores de drogas para a Europa. É muito triste. Mas eu já estava a falar nisto, disse, olha, isto vai acontecer, isto que a Polícia Federal Brasileira já me disse, que esses bandidos do PCC vão ser os maiores exportadores de droga para a Europa, aqui, a partir de Portugal. E olha, está aqui.
5: Pois, aquilo, ó, Sr. Carlos, aquilo dá-me a impressão que eu não conheço, pronto, eu também não vivo nesse mundo, não é?
3: Uhum.
5: Mas aquilo é pior do que o Casal Ventoso. E eles do Casal Ventoso conseguiram dar a volta àquilo. E o Presidente da Câmara, se ele quiser, ele também consegue dar a volta a isto. Porque isto é uma vergonha. Ele que devolva a liberdade aos lisboetas, aos portugueses, aos turistas, que, segundo o que disseram, é mais perigoso andar em Lisboa de dia do que propriamente à noite.
3: Porque,
5: epá, isto, de facto, é uma vergonha. Olha, eu fiquei muito abalado com aquilo e, epá, ainda hoje estou chocado com aquilo. Mas pronto, é por isso que eu, se ele estiver a ouvir ou alguém lhe disser, epá, ele que faça qualquer coisa.
3: Okay.
5: Ele, se quiser, pode o fazer.
3: Pois.
5: Carlos, um abraço.
3: Ok, amigo, um grande abraço também.
5: Olha,
3: tudo a correr bem.
5: Um abraço para todos e um abraço para o nosso amigo Pisco.
3: Ok.
5: Não sei se ele... É, pronto, alguém há de dizer aí. Uhum. E alguém, se eu agora para a próxima, é pá, tenho que ter coragem e vou lá lhe dar um abraço.
3: Ok, amigo. Sim,
5: pronto,
3: senhor.
5: Bom, Sr. Carlos.
3: Sim, senhor, amigo. Um grande abraço para si também.
5: Boa noite, obrigado.
3: Tá, boa noite. Tudo a correr bem consigo também. 210-10-5740. Boa noite. 210-10-5740. Boa noite, disse eu. Estou a perguntar quem é que fala. Sim, boa noite. Quem fala?
6: É o Carlos Gomes.
3: Seu Carlos Gomes, sim, senhor. Diga.
6: Agora anda a tirar o lugar ao Hugo. Sr. Carlos, isto a gente temos de ter fé que ele ainda vai lá, ele ainda vai fazer o aniversário.
3: Uhum.
6: Vamos ter fé que ele vai, que a gente ainda vamos ouvir você dizer que esteve lá na festa de anos.
3: Isso é, não, mas como ele está, eu vi no domingo, né? Mas como ele está.
6: Assim,
3: não está nada bem. Pois, mas quando foi operado parecia que estava melhor e tudo, a melhorar. Disse, opa, ele até me tinha dito: vamos ao aniversário. Está bem, com certeza que sim, tio. Isso aí é certíssimo. Mas agora, amigo, ele já não está a falar. Parou, nem consegue comer nada, rigorosamente nada. E portanto está de olhos fechados também, não é? Já não lhe podem meter a comida para dentro da boca com ele de boca com os olhos fechados, não é? E portanto está a ser uma coisa muito mal, muito má, muito má. Portanto, vamos ver. Eu fico muito triste porque eu tenho uma admiração, é um dos familiares que eu mais admiração tive ao longo de toda a minha vida.
6: Isso é assim, mas vamos ter fé.
3: Uhum.
6: Outra coisa que eu queria dizer é assim, a sua vida. Ó, Sr. Vitor, Sr. Carlos, quantos carros é que o Estado tem a gastar gasolina e gasol? Ora, se eles cortassem esses carros todos,
3: estou a ouvi-lo.
6: Não é que me deixei de ouvir. Vai uma comitiva. O dia que eles gastam nisso tudo, dê esse dinheiro aos bombeiros, que os bombeiros necessitam.
3: Uhum.
6: Assim do gasóleo, assistam aos mais aos bombeiros. Por causa das ambulâncias e os fogos que há. Qualquer dia os bombeiros não conseguem sair.
3: Amigo.
6: O gasóleo está.
3: E há uma coisa que me deixa, amigo, há uma coisa que me deixa extraordinariamente revoltado, é que quando havia muito mais gente em Portugal a ter automóveis a gasolina, eles aumentavam o preço brutalmente da gasolina e o gasóleo era muito mais barato. Agora que há muito mais gente com carros a gasóleo do que a gasolina, eles aumentam o preço do gasóleo e baixam ligeiramente o preço da gasolina, que a gasolina agora está mais baixa do que o gasóleo, quando nunca foi assim, não é?
6: Claro,
3: nunca foi assim.
6: É trofinice.
3: Exatamente, é isso que eu digo. Se eu fosse primeiro-ministro de Portugal, esses indivíduos não estavam a ganhar esse dinheiro todo da maneira que ganham, porque eu, uma coisa, eles podem ganhar dinheiro, mas ganhar demais eu não permitiria isso, não é?
6: Mas quanto mais eles ganham, mais impostos eles pagam.
3: Pois, mas...
6: Aí é que está.
3: Pois, mas eles... Mas eles...
6: Isso é que o governo não se apoia a isso.
3: Mas eles também ganham demais e até algum até metem no bolso, eu sei disso.
6: Pois,
3: eu sei disso. Mas pronto, amigo, é o que eu digo, quando fazem essas coisas eu fico muito triste com isso, porque já ouvi pessoas, até da comunicação social, dizem que há pessoas que entram nas televisões e a falarem, a dizerem que está mesmo muito mal, e estão a precisar dos combustíveis e não têm dinheiro para isso e não sei o quê, e para irem trabalhar, atenção, hein? Atenção. E eu fico assim, mas espera aí, como é que é possível? Porquê que isto é assim? Se o gasóleo em 2025, com o preço mais alto ainda do material, né, do petróleo, e o gasóleo estava a 1.2, como é que agora, com o mesmo preço do petróleo, o gasóleo está a 2.2? Porque alguns estavam a dizer, não, está, o preço está alto, a 2.1, não sei o quê. Quais que o 2.1? Há 2.2 também. A maior parte, olha aqui à porta da rádio, estava a ver ainda agora, está quase, está perto dos 2.3.
6: Mas é assim, também, eu não vou passar mais.
3: Ok, amigo.
6: Vou deixar o resto para o amigo Carlos Vaz.
3: Sim, senhor, amigo, tudo bom para si também.
6: E saudinha para toda a gente, e tenho a fé que ele vai recuperar.
3: Uhum.
6: E um abraço para o amigo Picho também.
3: Ok, amigo. Tá, muito obrigado, amigo. Boa noite e muito obrigado e tudo bom para si. 210-10-5740. Boa noite. Sim, Dona Rosa, boa noite.
7: Olha, era para dizer que aquilo que o senhor Costa disse que ia fazer, mesmo com sacrifício, isto é um apelo que eu deixo. Mais um que eu vou deixar. Eu deixei para os telefones. E agora, se realmente gostam tanto do senhor Pisco, se realmente gostam de ver como é que ele está, a saber como é que ele está, deveriam de lá ir. Porque ele, quando nos vê, ele sabe quem está a ver. Isto é uma ideia minha, porque eu também lá fui, sabe Deus, nos meus joelhos, eu também lá fui. Mas não quer dizer que já vá para a semana.
3: Uhum.
7: Só Deus sabe. Mas se as pessoas começarem, é tanta gente, são 20 pessoas, são 14, 15, 20, se começarem-se a revisar, ou como é que se diz, hoje, esta semana vai uma ou duas, para outra semana vai outra duas, ele vai ficar muito contente. Isto é por eu que eu estou a falar, não é porque estou contra ou não contra de irem ou não irem. Mas eu sei que eu é que vi o que é que ele, nem sequer me percebia tanto, que ele nota a falta das pessoas lá. Portanto, se quiserem ir, fazem muito bem. Hoje ia dois, para a semana, também muita gente não, porque coitado, ele não está em coisas, mas eu estou mesmo para a própria mulher, porque toda a gente praticamente esquece de ter, que não temos duas pessoas imobilizadas numa cama, temos uma, temos duas. Infelizmente, que um está com a barriguinha para cima, mas ali já não sai. E a outra é de lado, é uma desgraça, dentro de uma cama. E um adeus, mesmo nada, como fizeram agora o senhor Carlos no domingo, no sábado, ai, para estou bêbada hoje. A minha cabeça hoje não está boa, que também venha pensar no modo doentinho da fonte da teia. Basta 5, 10 minutitos, mas também não, porque as pessoas contam, coitadinhas doentes, a nossa própria voz os cansa, não é? Mas gostei muito do que o Sr. Costa disse. E se o Sr. Costa quiser ir, para ele dar coragem, poderá-me custar um bocadinho, que eu vou levar a minha coisa do meu joelho. Eu vou com o Sr. Costa, porque sei que ele vai ficar muito contente. E é para dizer, se o nosso senhor quiser, se tudo correr bem, seremos encontrar novamente no nosso almocinho. De facto, ainda é uma das coisas que me tem alegrado bastante, é estes almocinhos, o convívio, o bem-estar. Acaba-se por dizer o que se gosta, o que não se gosta, rimos, brincamos. Portanto, sexta-feira, se o senhor for também, pois com certeza, lá estaremos todos.
3: Ok, bom, senhora, sabe que à sexta-feira eu gosto muito de estar com os ouvintes da Voz do Ouvinte lá, sim, nesses almoços, porque estamos ali a comer bem e tudo, e pagamos pouco e conversamos muito, não é? Exato. Estamos ali, o tempo passa, é ótimo estar ali.
7: Deixa-me só, eu sei que isto não tem nada a ver, é só um segundinho, nem que eu não entre toda a semana, não me empate. Deixa-me dizer isto, eu venho muito sensibilizada da Fonte da Tenha, porque tem um senhor que é rico, pode-se chamar rico, e eu queria notas de 10, de 50 euros, às vezes que ele me perguntou hoje todo o dia, quando é que vais embora, filha? Vais hoje embora, filha? Eles precisam, de facto, do olhar deles se cruzarem com as pessoas que eles gostam. É isso que me leva, é a primeira vez que eu falo nisto do senhor Pisco. Porquê? Porque venho de uma pessoa que é como a minha família e eu vejo nele a preocupação dele que eu venho-me embora. E não é porque ele precisa de mim, precisa dos olhos traçados de uma pessoa que ele vê que gosta muito dele. É só por isso que eu estou a dizer, senhor Carlos.
3: Ok.
7: Está tanto tempo. Um beijinho para toda a gente. E muita saúde e paz, que é o que a gente precisamos. É saúde e paz. É mesmo. E depois o resto, Deus traz. Não se come bife, se come sopa. Vá. Um beijinho muito grande para si também, para toda a gente. E boa viagem.
3: Muito obrigado. E uma boa noite também. 210-10-5740. Boa noite. Sim, senhor amigo, diga.
8: Pois é, como a dona Rosa Ferreira diz, e realmente é verdade, realmente eles precisam da nossa atenção agora, mais do que nunca, mas também é preciso se note que nem toda a gente tem coragem de ver certos determinados casos, não é?
3: Pois, mas sempre é útil para ele, porque...
8: Sim, com certeza.
3: Embora ele não fale, não se mexa nem nada, mas é importante aparecerem lá pessoas a olharem para ele, não é?
8: Sim, sem dúvida alguma.
3: Pois.
8: Eu quando lá fui apertar a mão, ele conheceu-me logo.
3: Pois.
8: Não falou, mas conheceu-me logo, ele viu bem que era eu.
3: Pois, não, ainda agora com esse amigo da judiciária, que ele conhece, sempre se deu bem com ele e tudo, ali até, olha, até disse ao Pisco, é a primeira vez que te vejo a sorrir, um ligeiro sorriso, não é? Porque ele sempre se deu muito bem com esse amigo dele. Pô. E já há muito tempo que não se viam.
8: Pois é. É natural que ele tenha aquela imagem das pessoas na cabeça ainda, não é?
3: Pois, o Luís foi lá na sexta-feira, esteve lá, foi lá dar um abraço à cama dele, estiveram mesmo ali, pronto, ele esteve ali a olhar para o Pisco e tudo, e pronto, foi ótimo para o Pisco. Até o sorriso do Pisco, eu fiquei satisfeito.
8: Claro, e quanto ao senhor seu tio, uhum. Epá, olha, até temos fé que ele vai melhorar, porque é chato, realmente é chato.
3: Pois, infelizmente.
8: Mas uma coisa é certa. É preciso também se note. O senhor, para ficar numa cama, como se estivesse morto, também não é viver, senhor Carlos.
3: Pois, é isso.
8: Epá, e o senhor tem quase 100 anos. É preciso a gente não esquecer.
3: Pois, ia fazer os 100 anos no dia 10 que vem.
8: É assim, olha, vamos pedir a Deus que ele melhore e é o que interessa.
3: Ok, amigo, sim, senhor.
8: Olha, estive a falar com o senhor José Augusto.
3: Sim.
8: Mandou um abraço para as pessoas.
3: Sim.
8: A fala pareceu-me estar um bocadinho melhor.
3: Opa.
8: Eu procurei se ele já tinha sido operado, não. Pronto, está a fazer o tratamento, mas ainda não foi operado, nem sabe se vai ser operado.
3: Ok.
8: Estou bastante que me admira porque é que o médico ainda não operou, mas. Pronto, eles é que são o médico, eles é que sabem.
3: Mas se tivesse que ser operado e não tivesse sido operado, isso eu fico triste. Agora, se acharem que não é preciso a operação, isso é diferente, não é?
8: Pois é que normalmente as pessoas têm esse problema. Normalmente são quase todos operados, por isso é que eu estou a achar estranho.
3: Pois.
8: Se ele anda lá em tratamentos e tudo, ainda não sei, há ali qualquer coisa que os médicos não sei.
3: Amigo, a semana passada, amigos meus lá de Luanda, que estavam, pronto, com quem eu estou quase todas as semanas a almoçar, um dia ali, outro dia acolá, um foi operado na quinta-feira, outro foi operado na sexta. E por isso estão ainda parados, não é?
8: Pois, claro, exatamente.
3: E até tínhamos hoje o almoço, à terça-feira almoçamos sempre juntos. Por acaso é engraçado, era um grupo que almoça às terças-feiras, mas nem um nem outro. Estando nos hospitais não podem ir ao almoço.
8: Pois, é assim, senhor Carlos, olha, diga-lhe uma coisa. O médico me operou à vista, disse-me logo, isto aqui faltava mais dois ou três médicos.
3: Uhum. Eu também acho que sim.
8: Mais pessoas, porque há muita falta de médico, eles vão para fora, eu acho muito bem.
3: Amigo, como eu já lhe disse aqui também, já falei nisso, dois médicos disseram que precisavam de mais 10 colegas.
8: Exatamente, mas as pessoas têm que ter reconhecimento que não têm.
3: Pois, infelizmente.
8: Aqui só dão reconhecimentos aos drogados, aos vagabundos que não querem fazer nada, dão rendimentos mínimos a essa gente, aumentem os reformados, ponham câmaras de filmar,
3: okay.
8: Deem força à polícia, ajudem os bombeiros, ninguém fala nos bombeiros. Ninguém os ajuda,
3: está
8: mal.
3: E deem força à polícia também, que isso é muito importante, porque a polícia já sabe, que eu falo nisso quase todos os dias, não é? A polícia continuo a dizer, o polícia pode ser agredido por bandidos e a polícia se disparar contra o bandido, dizem que os polícias é que são assassinos.
8: Ainda não foi há muito tempo que eu nasci que, com a polícia não sei onde é que foi, levou um ensaio da pontapé que o homem ficou sem andar.
3: Já viu?
8: Afetaram gravemente o joelho e a perna do homem.
3: Pronto, é isso que eu digo, se eu fosse primeiro-ministro de Portugal, já sabia, dava essa ordem. A polícia, se um bandido tentar agredir um polícia, se o bandido agredir o polícia, a polícia tem que disparar contra o bandido.
8: É, disparar, mas não é contra as patas, é matar logo um tiro na cabeça, acabou o barato. Bom, senhor Carlos, um grande abraço.
3: Ok, sim, senhor.
8: A continuação das melhores do seu tio, que é muito importante.
3: Muito obrigado, amigo.
8: E também para si, e para ele, e para o filho, para o Paulo. É?
3: Ok.
8: E olha... Um grande abraço também, que eu não posso esquecer, aos mesmos dos costumes, mas ao Sr. João Lopes, ao Sr. Ferraz, e também vou-me despachar depressa, senão a Dona Hilda arranca umas orelhas. Já agora um grande abraço também para ela.
3: Ok, amigo, um grande abraço para si também. Tá, boa noite. 210-10-5740. Vou dizendo o número de telefone para as pessoas que estão a ouvir pela primeira vez, podem querer entrar no programa. Eu digo o número do telefone da voz do ouvinte. E agora, quem é que está na linha? Se é uma senhora ou um senhor? Boa noite. Sim, boa noite.
9: Bom, João Lopes.
3: Sim, senhor, é um senhor.
9: Foi, bem, agora quer comentar esse senhor, creio que é como eu falar.
3: Uhum.
9: E depois, todos os ouvintes, a voz do ouvinte.
3: Ok.
9: O Fernando, não era?
3: Sim, sim.
9: E o Hugo, também, normalmente, fala em mim. Depois, dizer-lhe que ontem falei com o seu amigo.
3: Falou com quem?
9: Fernando Correia.
3: Ah, ok.
9: E recordamos os jogos em Moçambique. Ele lembra-o perfeitamente naqueles jogadores todos, o Adrião, e aquela malta toda. Aquele... Ele falou tudo no guarda-redes e disse-me, não sou só eu, não se esqueça do Carlos também. Ele falou disso. Pois disse que ia comer, por acaso ele falou, porque eu ouvi tudo.
3: Pois, ele disse que ia almoçar hoje comigo. Depois ia almoçar comigo hoje, mas não foi, não teve hipótese.
9: Não foi.
3: Até aquele amigo Jorge foi lá buscá-lo a casa e tudo.
9: Sim, sim.
3: E infelizmente ele não estava bem.
9: Pois, e ele ontem estava a falar. Eu, pronto, a entrevistar a malta e a falar com os amigos deles. Aqueles que fazem os comentários dos jogos, arbitragens, tudo. E ele disse, amanhã vou almoçar. E falou nisso tudo, falou naqueles jogos que ele arbitrava de alguém para ti, naqueles jogadores todos, o Moreira, Bolsós, isso tudo, falando isso tudo.
3: Ok.
9: Ele recordava-se lá de Moçambique, e da Angola também, da Angola.
3: Uhum.
9: Mas, olha, eu não vou demorar muito tempo, porque há muita gente para falar. O Hugo ainda não falou, deve estar a entrar, de certeza.
3: Ok,
9: boa noite. Isto está um bocadinho a ficar um bocadinho mais fresco, mas olha, mas...
3: É, hoje não está calor. Hoje à noite não está calor.
9: Sim, mas já amanhã vai para 27 ou 28.
3: Ah, é?
9: Tá bem. Vai. E depois chove, passado um dia, hoje chove para 30, 31.
3: Ok. Pois, isso é que não é muito bom, mas está bem, ok.
9: Está bem, mas vamos ver o que é que o inverno vai trazer.
3: Não, mas
9: vamos
3: o problema não é esse. O problema é que já reparou que aqui o tempo não fica sossegado. Hoje está nos 20 com muito vento, né? Ou 21, não sei o quê, e depois, uns dias depois, já está nos 30 e tal, depois volta para os 20 e tais.
9: Não, agora estava a 26, 27.
3: Pois.
9: Em
3: Pois, olha, em Luanda a temperatura estava nos 29, 30 durante o ano inteiro, quase todo o ano.
9: Já agora, para terminar, aquela senhora que falou em mim de Correios,
3: sim.
9: Eu não sou, quer dizer, pertenço a Correios, mas não moro mesmo lá no centro de Correios, naquela rua que ela disse, conheço perfeitamente, mas não conheço as pessoas todas, são muitas.
3: Ok, senhor.
9: Eu conheço, não sei quem é, mas sei a rua, conheço bem a rua, conheço.
3: Ok, amigo, vá, um abraço para si.
9: Até amanhã, boa noite e boa viagem.
3: Obrigado, amigo, também para si. 210-5740, mais um ouvinte na linha, boa noite. Boa noite, estou a dizer, não se está a ouvir. Atenção, as pessoas quando entram têm que falar logo, porque se não falarem. Sim? Sim, Hugo, sim senhor, boa noite.
10: Está tudo bem?
3: Está tudo bem.
10: É pá, falar um bocadinho com o que é logo.
3: Sim senhor, o Hugo consegue entrar durante uns segundos.
10: E vai, boa noite para o pessoal. E vá para Domingos, e da Fã Roupa.
3: Ok, amigo.
10: Obrigado, boa noite para todos.
3: Tá, e tudo bom para si também. Este rapazinho entra aqui, está assim uns segundos, só para cumprimentar pessoas, é ótimo. Sim, boa noite. Boa noite, quem é que fala? Estou a perguntar se é senhora ou senhor, não se está a ouvir nada. Boa noite. Sim, senhor Sr. Mário, diga.
11: Como é que vai isso, Carlos? Está tudo uma boa, quê?
3: Nem por isso, mas pronto.
11: Nem por isso. Epá, não sabia, na tua parte nada, que eu também...
3: Pois.
11: Também, às vezes, ultimamente, um programa ou dois também não ouvi, não sei o que é que se passa.
3: Pois, mas há coisas que... Pronto, lá está. Quando são pessoas importantes nas nossas vidas, se não estão muito, se estão muito mal, ficamos assim um bocado tristes também.
11: Sim, também.
3: Mexe um bocadinho.
11: Mexe, isso é que é chato.
3: Pois, mas pronto, como disse a minha mãe...
11: A minha mãe também não tem nada muito bem, também, a minha mãe também não tem nada...
3: Aqui, mas como a minha mãe me disse, quando estou quase a ir embora, vou falecer dentro de poucos dias... Sim. Mas para onde eu for, não te quero ver a sofrer. Portanto, tens que reagir, tens que te mexer e tudo, que é para me fazer sofrer para onde eu for. Está bem, ok. Isso que ela me disse foi ótimo e, de facto, tive que me mexer e tudo, em vez de ficar em casa sentado a chorar. Ela pediu-me para não fazer isso. Mas está-me a doer muito esta história deste meu tio estar muito mal, mas também me vou mexer. Está a ver? Não vou ficar sentado só a chorar. Mas vai-me fazer uma lágrima no olho, isso eu não tenho dúvidas.
11: Desculpa, não sabia, não estava a par de nada. As melhores é que eu desejo.
3: Pois, ok, obrigado, amigo.
11: É pá, o caso, está aqui uma ventania, pá.
3: Ah, é? Opa.
11: Tenho aqui uma nogueira aqui no quintal, as nozes já nem precisas desapanhar, pá.
3: Pois, dizem eles que vai estar assim este vento durante 3 dias, pelo menos. Não sei se é verdade ou não.
11: É pá, mas também já chega de calor, pá. Este calor secando também, as pessoas... Há pessoas que também isto é complicado, está a ser.
3: Pois, mas o tempo não para, mas pronto, eles dizem que vai estar assim. Mas acho engraçado porque eles mandam as mensagens a dizer que o vento vai ser hoje, amanhã e quinta-feira também, e agora já dizem que quinta-feira não, é só hoje e amanhã. Vamos ver.
11: Vamos ver, olha, amigado, olha, as melhores do seu dia.
3: Uhum, muito obrigado, amigo.
11: E boa noite a todos, e um abraço a todos.
3: Muito obrigado, amigo.
11: Senhoras, estou ouvindo de malta amiga, não vou falar os nomes todos, não é, gente?
3: Sim, senhor, amigo.
11: Oh, é vida, é assim.
3: Vá, um grande abraço para si também.
11: Vá, para o senhor também.
3: Tá.
11: Muito boa noite.
3: Boa noite, obrigado, amigo. E já sabem que até às 10 da noite ainda temos o nosso programa. E sabem como é que se chama o nosso programa, não sabem?
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3: 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E agora vou saber que está uma pessoa na linha para participar no programa e vou perguntar quem é. Boa noite.
13: Oliveira de Santo André, boa noite.
3: Sim, senhor amigo, boa noite.
13: Pronto, já sei que as coisas não estão muito bem, olha, as melhoras lá do seu tio.
3: Tá, muito obrigado, amigo.
13: Do senhor Pisco e tudo assim, porque isto agora, isto, a vida é um dia também, olha, podemos estar bem no dia a seguir, olha.
3: É por isso que eu digo aquilo que disse o diretor do TSEAP. O Albano.
13: Pois, eu sei, temos que fazer as coisas hoje, não amanhã. É isso.
3: Exatamente, se pudermos ir hoje, não guardes para amanhã, tipo, amanhã podemos não estar cá. Ele dizia isso, e eu dizia, pá, mas estás a ser teimoso. Não, não, é verdade, e tem toda a razão. Nós, quando um indivíduo está jovenzinho e tudo, epa, pode ir, não sei o quê. Mas depois, a partir de uma certa idade, se a pessoa está, se pode ir hoje, é melhor não guardar para o dia seguinte, não é? Se puder ir, epa, vai, não é?
13: Isto agora também passa tudo a correr, depois é o Natal, depois é o Ano Novo, depois é... Isto agora é sempre a andar também.
3: É verdade. E olha, este ano já agora, devo dizer também, este programa que, atenção, não é por minha causa, eu nunca fui, já não vou de férias há 8 anos e tal, não é? não vou de férias há 8 anos e tal, e portanto não paro o programa, mas às vezes é preciso pararem o programa, porque não sou eu que mando na rádio, não é? E portanto não posso dizer, não pode ser assim, não pode ser assado. É que em dezembro vamos ter o programa durante 2 dias, só terça e quarta, está a perceber? Porque o dia 24 é uma quinta-feira e dia 25 é sexta. Não, portanto vamos ter programa só no dia 22 e 23. Pois.
13: Pronto.
3: É verdade. Por acaso estava a ver isso e disse, opa, então a semana passada só tivemos 3 semanas, 3 dias, e em dezembro vamos ter só 2.
13: Pronto, é assim.
3: Não, mas se por acaso tiver a rádio a funcionar, isso não importava de vir aqui também. Se dependesse de mim,
13: claro,
3: eu vinha.
13: Claro, é assim.
3: Ok,
13: meu. Está bom, senhor Carlos. Pronto, por aqui também está tudo bem e vai andando, não é?
3: Pois, amigo, aquilo que me preocupa também é não estar a vir aqui e estar uma pessoa a precisar de uma ajuda muito rápida, muito intensa.
13: Ah, sim, sim.
3: E eu não
13: sim,
3: vir cá e a pessoa ter problema de saúde porque eu não estou aqui. Epá, isso aí preocupa-me. Não está ninguém. Não, ninguém está a precisar hoje de coisas muito importantes. Ok, ótimo. Podia não ter vindo. Agora, imagino que há uma pessoa a precisar de ajuda importante e estar o programa parado.
13: E ainda acima nesta altura, pois...
3: Pois... Enfim, vamos ver. Sim, senhor amigo.
13: Eu não acabar com o programa, que o programa é bom, eu gosto muito, estou sempre aqui, eu escuto, aqui a ouvir.
3: Amigo, é um programa que ajuda pessoas, quem gosta de ajudar pessoas pobres, é com certeza sim, que sim, tem sim. que estar ao lado do programa também, não é?
13: Ah, e já agora, já que estamos a falar disso, lembrei-me agora, dizem que vão aumentar aí, mas é só em dezembro, não é? Sei lá, as pensões ou coisa assim.
3: Sim, vão dar um dinheirinho extra às pessoas, mas atenção...
13: Mas é só uma vez, depois acabou.
3: Pois, mas vão dar só até aos 1600 e tal, não é? Vão dar 200, eu acho que é pouco, mas está a dar 200 euros, só 200 euros, a quem ganha 300 euros de pensão, dar-lhe 200 é muito pouco. E estarem a dar 100 euros a quem ganha 1600, epa, pegavam nesse dinheiro e põem nos pobrezinhos, pá, primeiro as pessoas pobres. É isso que eu... Isso preocupa, é que eu digo, já disse mais que uma vez, vou dizer pela milésima vez, não precisam de aumentar a minha pensão enquanto houver portugueses pobres. É isso que eu digo. E portanto, estarem a aumentar...
13: Temos que ver se eles ouvem aqui o programa, que era muito bom, não é?
3: Aham, ok.
13: Vamos lá ver.
3: Pois, mas lá está, também não é só, não vamos aumentar só este, mas aumentamos todos os outros. Isso também não é justo, não é? Pois. Porque quem está com boas pensões, e pá, aguentem um ano ou dois sem aumentos, deixa puxar aquela pobreza cá para cima. A mim faz-me confusão estar a ver portugueses muito pobres, amigo. Já sem dinheiro para comprar comida. Epa.
13: E as coisas, pronto, é melhor não dizer mais nada.
3: É, eu peço ajuda.
13: Muito bem aqui para... Portugal, depois é crudo aumentar. Epa, isto. Tudo, gasolina, gasóleo, é tudo.
3: Mas há pessoas que estão-se nas tintas para os pobres, eu não estou.
13: Eu vi uma notícia há bocado, há pouco.
3: Sim.
13: Que acho que também a luz também. Enfim, pronto, isto é eletricidade.
3: Ok, amigo. E sobretudo, como há já agora ouvintes do meu programa e pessoas, meus vizinhos. Sim. Já a queixarem-se de haver uma marginalidadezinha na minha região, que era uma zona que não havia lá assaltos.
13: Pois está a ver isto.
3: E eu continuo a dizer: não estejam a criticar a polícia por não ir lá, porque se eu fosse polícia também não sei se iria lá. Porque se eu vou lá e o bandido vai me agredir, se eu disparar, eu é que vou preso, estrago a minha vida. Isso também não é justo.
13: Enfim, não é? Isto
3: também não é justo. Agora, os bandidos andarem de facas atrás da polícia e a polícia ter que fugir. Porque se disparar ou se abater um bandido daqueles, a polícia estraga a vida do polícia. Eu não concordo com nada com isso, amigo. Olha, eu nunca andei a roubar, nunca fui multado, nunca fiz patifaria nenhuma. Pois. E tenho muita consideração e respeito pela polícia. E devia dar muito mais força à polícia para combater quem é marginal. Os ladrões.
13: Na rua também. Exatamente. Mas, pronto,
3: Ok, amigo. Vá, um abraço para si.
13: Eu até acredito que haja falta de militares, portanto eles também não querem ir para lá, porque depois já sabem que, pronto, a gente sabe como é que é isso.
3: Pois, exatamente. Ok, amigo.
13: senão depois ainda vão presos também, porque se fizerem alguma coisa aos marginais.
3: Exatamente.
13: É isso, isso é complicado também. E olha.
3: Eu disse, sabe o que é que eu gostava que esses bandidos fizessem? Aquilo que andam a fazer à polícia portuguesa, que fossem fazer isso a Luanda, à polícia de Angola, para ver o que isso acontece. Morriam logo, eram logo abatidos. Ok, amigo, vá, um abraço para si.
13: Vamos lá então embora, senão.
3: Ok, amigo, um abraço para si. Pois, pode puxar as orelhas. Um abraço, amigo.
13: Então, um abraço, um beijinho meu para ela também, que se ela me tiver a ouvir.
3: Ok.
13: Para toda a gente, para todos os ouvintes, e para o Ricardo Sesimbra, para a minha namorada que deve estar a ouvir. Para,
3: okay,
13: para, amigo. Gente, para toda a gente.
3: Sim, senhor, amigo, grande abraço também, tudo a correr bem. Liguem e falem, vou saber quem é agora. Não se ouve? 210-10-5740, disse eu, que é o número de telefone da Voz do Ouvinte. Há pessoas que podem estar a ouvir através da televisão e demora um bocadinho a falar, não é? Sim, quem fala? Quem é que fala? Estou a perguntar quem é que fala. Se é senhor ou senhor. Boa noite, senhora.
14: É o senhor Carlos.
3: Não, não sou, não.
14: Não.
3: Não
14: é do programa do Ouvinte.
3: É, mas não sou eu, não, não. Então, a senhora está a pensar que era quem?
14: Ah, não, pronto, pois eu é a primeira vez que consegui ligar hoje, porque pronto, não ouço sempre, mas hoje por acaso lembrei-me e tenho estado a ouvir e gosto muito do programa do senhor, pronto.
3: Mas a senhora sabe se sou eu ou não sou?
14: Estou a conhecê-lo, senhor Carlos.
3: Minha senhora.
14: Aqui pela voz.
3: Ah, pois, porque agora, eu sei que alguns vão ficar raivosos e invejosos com isto. Eu já fui entrevistado pela voz que tenho, já fui entrevistado nos Estados Unidos, na Alemanha, em França, Inglaterra, etc. É verdade. Sim. Aqui em Portugal, não. Em Portugal.
14: Ah, pois.
3: Em Portugal, eles têm inveja e não querem. Até é triste. Minha senhora, até lhe vou dizer uma coisa que aconteceu, e há testemunhas disso, atenção. Hein? Umas senhoras que foram a uma televisão portuguesa e disseram lá que uma senhora disse que foi este programa que ajudou, essa senhora sentiu-se ajudada por este programa e tudo, e houve um rapaz jovem que lá estava na televisão, que me conhecia só de ouvir na Antena 1 e tudo, e disse, epa, vou tentar trazer esse senhor aqui. E o diretor disse, não trazes nada. Okay? Nem eu ia lá, nem eu quero ir para televisão nenhuma. Mas não queriam que lá fosse porque. Porquê que não queriam que fosse lá falar do programa? Qual é o problema?
14: Pois, claro.
3: Eu não ia, mas podia ir alguém falar deste programa.
14: Exatamente.
3: Até pedia ao Fernando Correia, por exemplo, que fosse lá falar deste programa. Porque eu confio, claro, no Fernando Correia. Porque eu nem estou a pedir para ir lá às televisões. Mas exato. Pronto, mas o rapaz quis levar lá e não o deixaram levar. Eu até fiquei assim. E atenção que há pessoas e até ouvintes deste programa, atenção. Olha, uma das senhoras que esteve lá, a dona Anabela, por exemplo, essa também estava lá na televisão a falar. Atenção, ela foi falar lá à televisão. Ela também lá estava. Portanto, é mais uma testemunha daquilo que disseram. Elogiaram o programa e tudo, e o rapaz quis que fosse lá alguém do programa para falar à televisão e eles não quiseram que fosse.
14: Pois é assim.
3: Eu sei porquê.
14: Pois.
3: Minha senhora, eu estava na Antena 1 e até pedi para alguns colegas meus que eu disse, olha, não quero ir para a televisão, mas está aqui um rapaz que tem boa voz aqui, eu era chefe dele, deixa vir aqui para a televisão, que é RTP, que faz parte também do grupo da Antena 1 e tudo, deixa vir para aqui. E o diretor disse, nem pensar, não. Ai não, então vai para a SIC, está na SIC. Está a apresentar o jornal da 1 da tarde, pois, na SIC.
14: Sim.
3: Pronto. E porquê é que não podia ir para a televisão, na altura, para a RTP? Epa, mas pronto, eu digo isto e fico triste porque não querem que apareçam boas vozes na televisão, na RTP.
14: Pois, aí é que é.
3: Pois.
14: Infelizmente há tanta coisa que tinha que ser mudada, Sr. Carlos, mas
3: pois,
14: pronto.
3: É assim.
14: Mas é assim. Cada vez vemos mais maldades, mais pessoas a fazerem mal uns aos outros,
3: pois,
14: por aqui, mas pronto, mas há pessoas que gostam, há pessoas que têm prazer em fazer isso e serem maus, e enfim, olha, pois, a gente vê tanta coisa que até...
3: Minha senhora, até estou a dizer, eu não estava a pedir para ir para lá, eu estava a dizer, pois, é que pessoas que eu era chefe dele, chefe do Bento, sim, Rodrigues, era chefe dele e vi que ele tinha até, opa, não falas muito alto, a tua voz ficar assim é boa, vais para lá. E estar a falar do Bento Rodrigues e outros que disse podem ir para ali, não quiseram boas vozes lá, porquê? Porquê que não quiseram? Mas está bem, ok, nem vale a pena, por exemplo. Se eu estivesse a pedir para mim, dizia, oh, estavas a pedir para ti, eles não te deixaram, ficaste enganado, ficaste raivoso. Pois. Não, eu nunca pedi para ir para lá.
14: Claro.
3: Mas claro. Pronto.
14: Pronto, olha, Sr. Carlos, gostei muito de falar este bocadinho com o senhor.
3: Muito obrigado, minha senhora.
14: Desejo muitas felicidades para o programa. Pronto, eu às vezes não ouço, às vezes porque me esqueço.
3: Uhum.
14: E hoje lembrei-me e digo assim, ah, vou tentar, e tentado a tentar indigar, não, nunca consigo, mas lá, consegui. E quando o Sr. Carlos falou, eu disse, ah, mas será que sou eu que estou a falar com o Sr. Carlos? E afinal era, pronto, fiquei feliz de entrar em contato com o senhor.
3: Minha senhora, eu fico muito feliz com vocês, que são pessoas que gostam do programa, que ajudam os outros, é porque a senhora é boa pessoa também.
14: Sim, sou sim, senhora. Eu também gosto de ajudar as pessoas quando precisam e gosto de ser sincera.
3: Ok.
14: Só que às vezes quando nós somos sinceros e boas pessoas, às vezes as coisas parecem correr mais mal ainda, mas pronto.
3: Ok, senhora. Tudo bom para si.
14: É assim. Então, Sr. Carlos, olha, um beijinho e desejo-lhe todas as felicidades do mundo.
3: Muito obrigado,
14: e
3: minha senhora.
14: Bem, as melhoras do seu tio.
3: Muito obrigado, minha senhora. Boa noite.
14: E boa noite.
3: Boa noite, minha senhora. Tudo bom para si também. E agora, quem é? 210-10-5740, lá está. Se as pessoas têm que falar logo, falem logo. Se não falarem, não faz mal. Sim, boa noite. É o Ricardo, sim, senhor.
15: É, pá, Sr. Carlos, não sei se a pena não conseguir lá ir almoçar.
3: Uhum.
15: Disseram que vinha deputada a minha mãe, não apareceu ninguém.
3: Pois, ninguém para tomar conta da sua mãe, né?
15: Mas eu não sou capaz de ir para aí, não estava
3: disposto. Ah, com certeza, amigo, não ia deixar ficar a sua mãe sozinha em casa, como é óbvio.
15: Vai que eu vendas-me. Não, nada disso.
3: Ok, se a senhora está mesmo parada na cama. O amigo não pode deixar assim a senhora sozinha, tem que ter alguém a tomar conta da sua mãe, é evidente.
15: O pai não estava descansado, sabe?
3: Claro, lógico.
15: Tá, pronto, peço desculpa, mas vou tentar ir esta semana.
3: Amigo, quando puder, vá, à vontade. Agora, se não puder, se não tiver ninguém a tomar conta da sua mãe, não vá. Não saia de casa.
15: Ah, pois, isso não.
3: Pois.
15: Primeiro ela.
3: Era bom sinal que aparecesse, era sinal que estava alguém a tomar conta da senhora. Pronto.
15: Quer-me ajudar, sendo assim, Dona Rosa, quer-me ajudar com os medicamentos.
3: Ok, amigo, sim.
15: Mas não consegui ir aí, pronto, peço desculpa.
3: Ok, amigo, sim, senhor.
15: Olha, me mandar as minhas para o seu fisco e para o seu tio.
3: Ok, amigo, muito obrigado.
15: É a história da vida, Sr. Carlos.
3: Ok, amigo.
15: É o que eu levo todos os dias.
3: Sim, senhor, tudo a correr bem consigo também, é o que eu desejo.
15: Okay. Vou mentir para o Nuno lá de Santiago, um abraço para ele.
3: Ok.
15: Para o Rogério, para a noite toda.
3: Ok.
15: Até amanhã, obrigado.
3: Obrigado, amigo. Tudo bom para si também, Ricardo. Um grande abraço. 210-5740 é o telefone da Voz do Ouvinte. Boa noite. Boa noite. Quem é que fala? Se é uma senhora ou um senhor? Estou a perguntar. Quem é? É uma senhora? Sim, senhora. Sim, senhora. Está tudo bem, minha senhora?
16: Foi bom fim de semana. Isso é que é preciso. Pois, é assim que o Sr. Carlos não ficou muito feliz do que viu, mas é assim.
3: Pois.
16: A vida dos velhotes.
3: Por acaso, a senhora lembra-se, na quinta-feira estava todo satisfeito, disseram-me que ele já tinha sido operado, pois, estava a melhorar, pois. E tudo, estava todo satisfeito. Quando lá estive, não, agora no fim de semana, não. Aquilo que eu vi, epá.
16: Pois.
3: Não gostei.
16: É assim, olha, tive também, ontem a falar com o Sr. Zé Augusto. Estava a falar comigo e ele disse, não, olha, se Zé Augusto, até ia lá as consultas. Ah, vou lá, fazem agora de quarta-feira, vai fazer tratamento, mas aquilo lá não adianta muito mais, não fazem tanta coisa.
3: Ok.
16: Falar comigo. Pronto, era só isso, Sr. Carlos, olha, um beijinho.
3: E a senhora está bem?
16: Eu estou.
3: Ok, ótimo. Isso eu fico satisfeito. Eu fico satisfeito com isso.
16: Não vejo nada, aqui também estava todo dia sozinha aí.
3: Uhum.
16: E no, olha, lá elas ajudam. Hoje foi dia de tomar banho. E se for preciso ir à casa de banho.

0: de entrar.
1: Não, eu ainda ouvi a sua voz, mas falei, mas já não fui a tempo.
0: Pois.
1: A chamada caiu mesmo, pronto. Foi
0: Pois.
1: há 2 minutos, não é isso?
0: Ok, eu fico triste de ter caído, mas ainda bem que conseguiu entrar outra vez.
1: Não, eu não sou pessoa de desistir, seu Carlos.
0: Não, mas faz falta eu, também, amigo.
1: Eu não sou pessoa de desistir.
0: Ok, ainda bem que não é pessoa agora, de desistir, ainda bem que insistiu e voltou.
1: Em tudo.
0: Ok, amigo, sim, senhor.
1: Já sei que o seu tio está um bocadinho menos bem, não é?
0: Sim, sim.
1: Mas há que ter esperança e fé.
0: Pois.
1: Que é a coisa melhor que a gente leva da vida.
0: Uhum, ok.
1: E é isso que eu tento transmitir com a luta para o José Martins de Viseu.
0: Ok, amigo, sim, senhor.
1: É para ver quem é que está a falar.
0: Ok.
1: Não me identifiquei.
0: Uhum.
1: E desejar força a toda a gente que a gente sem luta não chega a lado nenhum. E lutando, e o Sr. Augusto também, cuidado, que eu tenho que ligar a esse senhor outra vez. Já falei com ele 2 ou 3 vezes.
0: Oh, ok.
1: Mas eu tenho que ligar também a esse senhor. Porque a nossa luta, aquilo que eu passei, e ainda estou a passar neste momento, Sr. Carlos,
0: uhum.
1: Eu tive, não sei se tenho tempo de dizer isto, mas vou ser rápido.
0: Uhum.
1: Eu tive um exame, eu tinha um nódulo, me foi operado, agora mandaram-me fazer não sei o quê, a médica disse que isto era normal, mas eu, como tenho confiança na minha médica, liguei-lhe e mandei-lhe, pedi à minha neta para mandar o relatório. Conclusão, a minha médica que tratou de mim há 20 anos, 21 anos, foi da opinião que eu deveria fazer uma... lá com a agulha, fazer uma... para ver o que é que lá está, entende?
0: Ok.
1: E eu vou para Lisboa, quando no fim do mês, eu vou lá ao Hospital Polivalente para falar com a médica e pedir a opinião dela, que a luta é esta mesmo, Sr. Carlos. Nós não desistirmos da luta que estamos a travar, é isso que eu quero transmitir.
0: Ok.
1: Eu tive cancro. Mas eu estou cá, há okay. 21 anos.
0: Exatamente, é isso que eu... O seu exemplo, o exemplo daquilo que lhe aconteceu a si é importante para as pessoas que estão muito mal poderem acreditar que podem tratar-se, sim.
1: É verdade, Sr. Carlos, você tendo apanhado... Nós temos que ter força, nós doentes.
0: Uhum.
1: Mas apanhando uma equipe médica, felizmente temos bons médicos aqui em Portugal.
0: Sim.
1: Bons médicos.
0: Sem dúvida que sim, eu não tenho dúvidas
1: não,
0: disso.
1: Não tenho nenhuma dúvida.
0: O único problema é haver poucos médicos, só isso.
1: Infelizmente, ora é que está, mas isso é outra coisa. É uma coisa que a polícia... Eu, se fosse polícia, fugia quando houvesse barulho. Entendeu?
0: Pois.
1: Eu não me metia lá, porque não tem quem me apoie. Então eu vou para lá para ser preso depois?
0: Exatamente.
1: Epá, não brinquem comigo.
0: Não, e sobretudo, amigo, e quem é honesto está-se nas tintas para os bandidos, não é? Ladrões, traficantes de drogas e tudo. Essa gente não pode ser severamente punida? Epa.
1: Tem que ser.
0: Com certeza.
1: Não tinha que ser, seu caro.
0: Com certeza.
1: Tinha que ser.
0: Com certeza.
1: Por favor, que seja qual for o ministro deste país, por favor, eu peço um cidadão português, senhor primeiro-ministro, dê força à Polícia de Segurança Pública, por favor.
0: Pois.
1: Eles precisam disto. Como eu preciso de carro para a boca para comer, quando tenho fome. Bem-haja, seu Carlos.
0: Ok, amigo. Um grande abraço para si também.
1: Bem-haja. Muito obrigado.
0: Tá. Boa noite e muito obrigado também, amigo. Estamos na reta final do programa de hoje, mas ainda dá para conversar uns minutinhos com uma pessoa. Está uma pessoa? Não se ouve. Se não se ouve, lá está. Se estão a falar através da televisão, pois têm dificuldade. Sim, boa noite.
2: Boa noite, eu sou o último, fiquei para o último.
0: Isso, sim,
2: para...
0: senhor amigo.
2: Um cumprimento para o Fernando, fica bem.
0: Sim, senhor.
2: E tudo bom para o primo do Sr. Carlos, o primo as melhores, o Sr. Carlos.
0: Pois, o meu tio Augusto não está nada bem.
2: Ah, sei, eu ouvi o Sr. Carlos e o Sr. Picho também, os melhores, assim, o Sr. Carlos. Eu penso, a esperança é sempre a última coisa a morrer ao seu caso. A pessoa vai ter fé e Deus. Eu estive ligado às máquinas ao seu caso. Há quantos meses eu estava com morto. Portanto, ligado às máquinas, estava a meter a trabalhar a mim. Eu peguei a Deus, peguei a Deus quando acordei, pois. Quando tiraram aqueles fios todos ao seu caso, eu não sabia onde estava, pois, o tempo, não sei o que. E dar a força à PSP, não vão, Sr. Carlos. Isto é. O casal Vitor se foi abaixo. O casal Vitor se continua a mesma. A ver ao lá, Sr. Carlos, céu aberto, ao pé da esquadra. Epá, não força, este país está a ficar, epá, passa.

0: são comunáveis, o Groba passa por cá agora, seu Carlos.
1: Sem dúvida. Então, sem dúvida.
0: Agora foram três molas aqui apalhadas aqui do aeroporto, mas agora soube quem é. Tem o outro, pronto. Até posso ver quem é. O Benfica não tem nada a ver com aquilo. Era um gajo que trabalhava lá com a cegonha ou com aquilo. É lá em volta. Não dão força ao PSD. Mas é PSD. Ora, o seu caso aí aqui, à esquadra dos Orivais. O seu caso, sabes quantas carrinhas estão lá empanadas, o seu caso? É assim um cocô, aqui até está cheio de pó, tudo coisa. Eles tiram peças daquelas carrinhas para meter nas outras. Epá, sete carrinhas empanadas. Aqui é para a secata. Epá, até se tem, isto também não tem mais, seu Carlos.
1: Amigo, é um erro gravíssimo. Para os aqueles que são marginais, ladrões, gatunos, bandalhos, assassinos, estarem a pensar que a polícia não pode ser dura para com eles, eles aumentam a bandidagem que fazem.
0: Pois, não pode bater, não. Era o Cuba estão
1: bem, pois, amigo, é assim.
0: Era escondido.
1: Ok, amigo.
0: Epá, esse país, eu estou a ver, o seu caso vai lá abaixo, o ambiente, aquelas caminhonetes, quando vem.
1: Uhum.
0: Epá, aquilo é demais, pá. É gente do Paloc, é gente de...
1: Enfim.
0: Eu não sou racista.
1: Eu não quero que estraguem o nosso país. Amigo, temos que terminar, senão não passamos a música.
0: O país já está a ficar.
1: Vá, amigo.
0: Ora, tudo bom para o seu Carlos, as melhores.
1: Obrigado.
0: Tudo bom para o seu Carlos e tudo. E bem, para os melhores ouvintes.
1: Ok, sim senhor, amigo. Sim senhor, um grande abraço para si também. Tá, boa noite, amigo.
0: Boa noite.
1: E sabem também que o primeiro ouvinte da noite tem direito a escolher a música de encerramento do programa. É isso que eu vou fazer agora com o Bonga. Uma boa noite para todos e até amanhã.

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São 10 horas. 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
1: 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Enfim, património edificado com, em alguns casos, centenas de anos. Mas este pensamento é somente verdade em parte. 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São muitos os novos museus que são diferentes dos clássicos e que merecem a nossa especial atenção. Assim surgiram. 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

São 11 horas. 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
2: Muito obrigada.